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0: Hugo, Marília Mendonça.
1: Nossa noite com Diego e Victor Hugo, Marília Mendonça do Copo. Eu vim nesta noite gostosa de sabadão. Daqui a pouquinho mais músicas, mais participações.
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1: Estamos de volta, tem a Lady Gaga.
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0: Essa é a nossa noite com Avi Navini, Nayara Azevedo, Coisas Barais, nesta noite gostosa de sabadão. Vamos mandar mais beijos, mais abraços. Angélica tá com a gente. Valeu, Angélica. Tudo certinho aí, né? Também o Guilherme. Valeu. Tiagão também. Fala, Tiagão. Bom finalzão de semana.
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0: Já estamos de volta, excelente finalzão de semana para você. Tem Aloysio Silva e Gilberto e Gilmar. Nossa Noite.

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0: essa noite com a Mari Fernandes. Só de imaginar nessa noite gostosa de sabadão. Arroba locutor Rodrigo Santos com dois S no final. Segue o Instagram, manda o seu beijo, seu alô, seu abraço lá no direct, já que eu tô de volta.
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0: Mais música, estamos de volta. Tem o Jota Quest.
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0: Faustão faz barulho, gente!
1: Júnior Marques, Ilusão de Amor, no Nossa Noite deste Saladão, 4 de julho. Fernando, aquele abraço pra você. O Patrício também tá com a gente. O Robinson, valeu, Robson. O Luiz Eduardo, valeu, toda a turma aí. Bom finalzão de semana.
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3: Lost Time, atividade 10h53.
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1: Estamos de volta, tem Hugo e Guilherme Mentirosa.
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0: Que delícia na nossa noite deste sabadão. Que delícia ter você aqui na rádio que você ama.
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4: Estamos de volta, tem Chitão e Xororó, tem Rio Negro e Solimões.
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0: Matando Saudades ao som do Kansas, Dust in the Wind, encerrando nossa noite deste sabadão, desejando a você um excelente domingão. Aproveita ao máximo ao lado das pessoas que você ama e, se o Pai Maior nos permitir, a gente se fala. Beijo e carinho, Osiro Rodrigo Santos. Forte abraço, tchau, tchau.
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0: já tô chegando aqui no Domingão. Bora!
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0: Tá começando a partir agora a festa do Madrugada. Muito bom dia pra você que tá trabalhando, pra você que tá em casa, você que tá viajando aí, poxa, obrigado pela carona. O prazer é todo meu. A partir de agora, começa o Madrugada com você. Qual é o seu programa pra esse domingão, hein? Vai se divertir? Já sabe, né? Leva a rádio onde você for, tá? A gente quer a sua companhia, viu? Bora começar a nossa madrugada? Ah, antes de qualquer coisa, vai lá no meu arroba Joel Cabral Voz, no meu Instagram, e me conta de onde você tá me ouvindo. Eu quero saber, tô curioso, hein? Me conta lá no arroba Joel Cabral Voz. Bora começar? Chega pertinho do rádio.
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0: O primeiro é o Eduardo Costa com esse modão aqui, ó. Adoro a Deus. Bom dia.

madrugada boa, tocando Marcos e Belucci, eu discordo. Eita, antes Simone Mendes, Pior Parte, e ainda Maurício e Eduardo, Melhor Lugar. Daqui a pouquinho a gente já volta com mais moda aqui no Madrugada. Continua participando com a gente no @ Joel Cabral Voz, lá no meu Instagram, tá? Ó, lá vem após o intervalo, se prepare pra cantar juntinho com o Fernando e Sorocaba, Paula Fernandes, com Rio Negro e Solimões, Henrique e Juli.

0: Meia-noite e 29.
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3: Que legal que você tá aqui com a gente.
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3: Edson Hudson pra cantar com Simone Mendes. 24 horas. Que modão, gente.

e o Negro e Solimões com Henrique e Juliano. É saudade atemporal. Antes, Guilherme Benuto com Luan Santana, quarto 67. Você ouviu Luísa Martins com Pode Sumir e abrimos com o trio Edson e Hudson e a Simone Mendes. 24 horas. Continua aqui no Domingão. É, vem junto. Bom dia. 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

madrugada boa demais, fechando a primeira hora, Leandro e Romário e Ícaro e o Gilmar, Corações Egoístas. Antes, Fernando e Sorocaba, Terra de Amor. E PPA com Diego e Vitor Hugo, Carmé de Chocolate. Daqui a pouquinho tem mais uma hora aqui no Madrugada. Você tá gostando, né? Eu mais ainda da sua companhia. Não sai daí, se prepare pra cantar juntinho, ó, com Bruno Marrone. Vai ter Yasmin Santos, o Guilherme, o Santiago. Até a Maiara e a Maraísa com a Marília Mendonça.

0: Batidaço. 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

Guimarães no Madrugada junto com Marília Mendonça. Que encontro inesquecível, né? Não sei o que lá. Eita, parece aí perto de você alguma história. Antes, Rio Negro e Solimões com Country Beat. Apaixona muita gente. Yasmin Santos com Eu Já. E ainda Guilherme Santiago. Eu não te amei à toa. Continua aqui com a gente. Bom domingo.

Madrugada boa demais, Matheus e Cauã e Lauana Prata, admita, sou! Antes, Jade Jadson com Mato Grosso e Matias por Álcool Abaixo. E ainda João Lucas Freitas com Kleber e Cauã, Preso ao Seu Beijo. Ó, daqui a pouquinho a gente já volta com muito mais moda, viu? Você tá gostando, é? Sério? Ah, que legal, então não sai daí. Ó, com quem você vai cantar após o intervalo. Jorge Matheus, Daniel com Michel Teló, com César e Paulinho e Bruno.

0: 1:31.
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4: Foi rápido, né? Continua pra você, ó.
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4: Jorge Mateus. Ah, essa terra sem CEP, você quer ir com seu amor, que eu sei. Que história, que romântico. Escuta. E aí, vai ou

madrugada, César e Paulinho com Bruno e Marrone, cancela essa data. Antes, PPA com Diego e Vitor Hugo, Carmé de Chocolate. Daniel com Michel Teló, Cuida de Mim. E abrimos com Jorge Matheus e A Terra Sem CEP. Bom dia, vem junto!

madrugada boa demais, fechando essa hora, João Pedro e Cristiano, amor verdadeiro, que regravação, hein? Antes, Ed Brito e Samuel, Romance Rosa, e Maiara e Maraísa, Surtos, gostando, eu mais ainda da sua companhia, porque você é a melhor, hein? Ei, daqui a pouquinho, após o intervalo, vai se preparando, lá vem pra cantar com você, Murilo Huff, Maurício e Eduardo, o Marcos e Belucci com o Fere.

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6: 2:03
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começando mais uma hora aqui no Madrugada. Você tá bem, né? Obrigado pelo carinho, o prazer é todo meu, sou o Joel Cabral. E aí, participando com a gente? Ó, tem uma galera passando aqui no arroba Joel Cabral Voz do meu Instagram e me contando de onde tá me ouvindo. Ei, como é bom quando você participa, sabia? Fala, Fabrício, tudo bem? Ele é de Sete Lagoas, em Minas Gerais, ouvindo a gente. Muito obrigado pela companhia de sempre, viu? O Luciano também tá ouvindo a gente. Ô, Valéria, obrigado pela sua participação. A Camila também tá curtindo. E você, passou lá já? Passa lá. Arroba Joel Cabral Voz. Me conta de onde você tá me ouvindo e depois eu te mando um abraço aqui, tá? Bora começar essa hora? Vem junto, ó. Madrugada com você. Marcos e Belucci com Natson Ferinha. Como um beijo. Que versão, hein? Ó.

0: Gustavo Mioto, voltando pra mim, que modão, gente! Antes, Emílio e Eduardo, Barulho da Buzina, César e Paulinho e Bruno e Marrone, Morango e Mel, e ainda Marcos e Belucci, Natson, o Ferinha. Como beijo! Continua por aqui. Bom dia! 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

Madrugada Boa, tocando Júnior Marques, Ilusão de Amor. Antes, Maurício e Eduardo, Melhor Lugar. E ainda, Victor e Léo, Alucinações. Daqui a pouquinho, tchananana. Se preparem para cantar junto, ó, com o Ralph, com o João Neto e Frederico e Eduardo Costa, com Matheus e Cauã, até com Ana Castela e Simone Mendes.

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1: 2h31.
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3: Voltamos aqui, ó.

moçada, animando bem João Neto e Frederico e Eduardo Costa. Ah, você encontrou sua nega velha, é? Seu nego velho? Ei, antes, Rio Negro e Solimões com Country Beat apaixona muita gente. Luiz Cláudio e Juliano com Meia Noite e Meia e Ana Castela e Simone Mendes, Não Vai Ter Nunca. Continua aqui, tá? Bom dia!

Fechando essa hora aqui no Madrugada Tchãozinho e Alessandro com de Paulo e Paulino, Amor de Trem. Antes, Matheus e Cauã, Gatilho. E ainda os Bonifácios com a Thaíra e Alexandre. Deus me deu esse lugar. Gostando, é? Obrigado por estar aqui, viu? Você sabe que o intervalo é rápido, né? Pra você cantar juntinho com Cleiton e Camargo, Amado Batista e Jorge. Vai ter o Lua Santana, até o João Bosco e...

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14: 3 e 4.
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0: No Madrugada, Luan Santana, Ilha! Antes teve Rio Negro e Solimões com Emílio e Eduardo sonhando com você. Você ouviu Rick Renner com Não É Você? E ainda João Bosco e Vinícius, Quase Recaída. Vem cá junto. Bom dia!
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Madrugada Boa, tocando Amado, Batista e Jorge, Meu Ex-Amor. Antes, Cleiton e Camargo, Saudade Bandida. E ainda Leandro e Romário e Ícaro e o Gilmar, Corações Egoístas. Você tá gostando, né? Eu mais ainda da sua companhia. Daqui a pouquinho a gente já volta com muito mais moda aqui no Madrugada, viu? Rapidinho intervalo pra você cantar juntinho, ó, com Jorge Henrique Rodrigo. Vai ter Felipe Araújo, o Gustavo Mioto, até o Henrique e o Juliano.

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1: 3h32.
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0: Henrique e Juliano chegando com chá de casa nova. Melhor aprender a lição pra não ter que praticar, né? Escuta.
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Gustavo Mioto com sofrimento antecipado. Pode não, gente! Não antecipe isso, não! Antes, João Pedro e Cristiano acordou namorando. Marília Mendonça com Maiara e Maraísa do jeito que quiser. E ainda Henrique e Juliano, chá de casa nova. Vem cá junto com a gente no Domingão.

0: Carre de Pássaro.
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0: tocando Kleber e Cauã, Mil Adjetivos. Antes, Felipe Araújo, Despedida de Sofrimento. E ainda os Bonifácios com a Thaíra e Alexandre. Deus me deu esse lugar. Bora matar saudade? Sim, já vai começar após o intervalo. É VaptVupt pra você viajar com a gente ali nos anos 90, aqueles modões que fazem parte da sua história que eu sei, tá? É muito rápido o intervalo. Segura aí. Até já.
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3: 4 e 3.
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0: Oiê, bom dia! A última hora tá começando já! Você fica esperando aí com os dedos cruzados, a última hora só de saudade dos anos 90, 2000, é o arquivão aqui do Madrugada com Você, que já tá começando, vem!
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0: A Fátima Leão chegando pra cantar com Zezé de Camargo e Luciano! Me engana que eu gosto, ei, moda!

0: Alexandre Laço Aberto. Há 21 anos do Túnel do Tempo. Rapaz, já tem um tempinho. Adalberto e Adriano antes contou Morrendo de Saudade. Jean Giovanni, Fonte de Desejos. E abrimos com Fátima, Leão e Zezé e Luciano. Vem comigo, vem!
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0: Uma viagem há 24 anos no Túnel do Tempo Sertanejo. Bruno Marrone, me deixa entrar. Bom dia!

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2: César e Paulinho chegando. Essa é de 1994. A dona do meu mundo. Qual é a sua?

Gilberto e Gilmar no Madrugada, que saudade, palavras de amor. Antes, Wagner e Roberta Miranda, cabecinha no ombro. O Dalvan, te amo, te amo, te amo. E abrimos com César e Paulinho. Vem junto aqui, ó. Bora! Madrugada com você. Ronaldo, Adriano e o Rick, luz da minha vida. Bom dia!

0: Madrugada Rio Negro e Solimões. Quando digo que esqueci, essa é de 1999. Teve o Mano Júnior antes, Jura. E abrimos com Ronaldo Adriano e Rick, Luz da Minha Vida. Gostou, é? Oh, que legal, gente. Amanhã na segundona, meia-noite, eu volto aqui com muito mais moda. E eu conto com você sempre, tá lindona? Você também, amigão. Ótimo domingo, se divirta bastante com a sua família. E não se esqueça, meia-noite tô aqui, fechou? Até lá, tchau!
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3: Fala, gente. Aqui é o Joel Cabral. Não saia da sintonia. Já tem o Ronei Rocha tocando muita moda boa aqui na sua manhã. Bom dia, Baité.

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1: Hora certa para você, 5:02. Bom dia, 5:02.
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1: Estamos chegando, 5:03. Muito bom dia para você, 5:03. A partir de agora a gente chega para dar início a mais uma super edição do Atividade Só Modão. Vamos junto até as 9:00 da manhã, tocando o melhor da música sertaneja e raiz. Para você participar, linha liberada neste momento, 37999379280. Zap Atividade 37998208726. Pode acessar o nosso site atividadesertaneja.com.br. E a gente começa sempre mandando, né, aquele forte abraço para todas as comunidades rurais em sintonia, para você padeiro, a você confeiteiro, para você caminhoneiro, a você frentista, para você taxista, a você guarda noturno, para você da área de saúde, a você da polícia militar, para você da Vila Vicentina, para você pedreiro, servente de pedreiro, açougueiro, onde quer que você esteja sintonizado em 87,9. Tenham todos uma ótima manhã de domingão. E vamos começar pedindo aí ao Padre Zezinho que interceda por nós e peça a Deus para abençoar todas as famílias brasileiras. Música.

0: todo mundo abençoado nesta manhã de domingão, com a graça de Deus e Nossa Senhora Aparecida, vamos dar início a mais uma super edição do Atividade São Modão e vamos falar do tempo, né? Previsão para hoje, domingo 5 de julho de 2026, sol com muitas nuvens durante o dia, períodos aí de céu nublado, noite ainda com muitas nuvens, mas não há previsão de chuva, viu? A temperatura mínima de 15 graus, a máxima não passa de 27 graus, é o tempo para hoje, neste momento, céu limpo em Abaeté, temperatura está aí na casa de 16 graus, a umidade relativa do ar em 89%, vento a 6 km por hora. É o tempo para hoje, não chove neste domingo em Abaeté, pelo menos por enquanto, né? São as previsões aqui do site Clima Tempo. E vamos começar a nossa atividade só modão, né? Vamos começar o nosso domingão na atividade sertaneja.
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0: Tá falando com ele, é o seu amigo de todas as manhãs aqui na Atividade Sertaneja, Rádio do Povo, a Rádio da Cidade, 24 anos. Com você, João do Vale e Marabá, abrindo a porteira da Atividade Somadão. É a primeira de hoje, estou em Resende Transportes e a hora certa, 5 horas, 7 minutos. Bom dia, Baeté, bom dia, região.

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0: na nossa madrugada sertaneja, os Mani Manito, Duas Almas, Tonique Tinoco, Rei do Gado, João do Vale e Marabá. Eu faço fechando a primeira sequência, né, da nossa programação sertaneja. É o nosso Atividade Só Modão, muita moda boa até as 9 horas da manhã, pra gente começar muito bem o nosso domingão, né? Pra gente começar com o pé direito lá em cima, domingão pra cima, é aqui na Atividade Sertaneja, aqui no Atividade Só Modão.
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0: Olha a hora, gente. 5:15. Muito bom dia para você. 5:15. Vamos junto, né, aqui na nossa programação sertaneja. Vamos junto até as 9 horas da manhã. Deixa eu dar um recadinho para você que acompanha aí as romarias religiosas. Tem romaria para Bom Jesus da Lapa, estado da Bahia, saindo dia 6 de agosto, quinta-feira, retornando na segunda, dia 10 de agosto. E romaria também para Trindade, né, em Goiás, saindo dia 26 de novembro, quinta-feira, retornando na segunda, dia 30. Informações aí com Adalto 37 999648542 999648542. 5:16. Meu bom dia aí para os plantonistas da noturna, pessoal que ralou na madrugada, daqui a pouquinho já estão indo aí para o descanso, né? Muito bom dia para vocês, um bom descanso a todos. Para você que está levantando agora, está preparando aí para o trabalho, para você que já está no trabalho, um domingo abençoado para todos nós, né? E para você que está curtindo aí o descanso também, a maioria hoje está na forga, né? A maioria está descansando aí, está de boa, né? 5:16, bom dia aí pro Luiz Mauro, já tá acompanhando a nossa programação sertaneja. Alô, Luiz Mauro, grande abraço pro senhor, meu bom dia, né, toda a família aí, a Consolação, a Luzia, a Aline, o Juninho, advogado, a Dora, né, também tá na sintonia, tomando lá o cafezinho. Bom dia aí pra... para o Zé Martim e para a Eleuza, nosso abraço para vocês aí, família inteira, né? O Lucas, loja de rações Sabiá, nosso abraço para vocês aí, viu, gente? 5:17, o Tito Mecânico também já está na sintonia. Bom dia, Tito. Abraço para você e para toda a família, viu? Bom domingo. Bom dia também para o Alaíra Álvares, está lá no Santa Terezinha. O Alaíra Álvares já está acompanhando também a nossa programação. Aquele abraço, domingo abençoado. 5:17. Vamos seguindo a nossa programação, 5:17.
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0: Os dois mineiros chegam para cantar pra gente. Bom dia, já pulou aqui o nosso reloginho, tô em Resende Transportes, conferindo aí a hora certa para você, agora 5:18 na Atividade. Bom dia, 5:18.

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0: Ou com uma coisa puxa, outra, os dois mineiros, sonho realizado. Fechando por aqui mais uma sequência da nossa programação do Atividade Só Modão, que vai até as 9. Vamos junto, né? Vamos tocando muita moda boa aqui no nosso Domingão, pra gente começar muito bem o nosso dia. 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
3: Hora certa para você, 5 horas 37 minutos.

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1: E a gente chega com o Informativo 87 às 5 horas e 37 minutos para falar aí de saúde, né, gente? Olha só, acordar aí com dor de cabeça e sensação de tontura com frequência pode ser aí um dos primeiros sinais de pressão arterial descompensada que exige monitoramento, viu? A dor de cabeça ao despertar acompanhada aí de tontura merece atenção quando se repete por vários dias ou semanas. Esse quadro pode estar ligado a variações aí da pressão arterial, especialmente aí nas primeiras horas da manhã, período em que o sistema cardiovascular sofre mudanças naturais no ritmo, né, na circulação e na frequência cardíaca. Nem sempre é um sinal de hipertensão, mas a repetição pede observação e medida correta. A elevação aí da pressão nas primeiras horas do dia pode ocorrer sem sintomas claros, mas algumas pessoas relatam peso na cabeça, mal-estar, visão turva e instabilidade ao levantar da cama. Quando a pressão arterial está descompensada, esses sinais tendem a aparecer com mais frequência, sobretudo em quem já tem diagnóstico prévio, usa medicação de forma irregular ou convive aí com excesso de sal, apneia do sono, estresse e sedentarismo. A tontura também pode ter outras causas, né? Como desidratação, queda de glicose, labirintite, anemia ou mudança bruscas de posição. Ainda assim, o padrão repetitivo ao despertar chama a atenção porque coincide com um momento de maior oscilação hemodinâmica. Por isso, não basta aí avaliar um episódio isolado, mas útil é observar aí o padrão dos sintomas e registrar aí os valores medidos em casa ou no consultório. Pesquisa aí publicada em 2021 avaliou aí o pico matinal da pressão em pessoas hipertensas e reforçou que o horário da medicação pode interferir nesse controle. A análise destacou aí a importância de acompanhar as medidas ao despertar para identificar aí quem mantém elevação nesse período, algo que pode passar despercebido em aferições feitas só em outros horários. Isso ajuda aí a explicar porque alguns pacientes sentem dor de cabeça e tontura logo cedo. O achado pode ser visto aí no estudo sobre controle do aumento matinal da pressão. Na prática, esse dado aí reforça um ponto simples. Medida apenas quando há mal-estar pode não mostrar aí o comportamento real da circulação. Quem acorda com sintomas frequentes pode precisar aí de monitoramento domiciliar ou ambulatorial, porque a leitura da manhã oferece pistas importantes sobre risco cardiovascular e ajuste aí no tratamento, né? Nem toda aí dor de cabeça também está relacionada à pressão arterial, mas alguns sinais aumentam a necessidade aí de avaliação. O risco cresce quando os sintomas aparecem em conjunto, se intensificam ou vêm acompanhados aí de alterações neurológicas ou cardíacas, como visão embaçada ou pontos brilhantes, falta de ar ou aperto no peito, náusea persistente ao levantar, palpitações ou batimentos muito acelerados, fraqueza em um lado do corpo e dificuldade para falar ou confusão mental. Se a tontura vier com desmaio, dor no peito ou perda de força, a avaliação aí deve ser imediata. No portal Tua Saúde aí você encontra muita coisa aí sobre esse resumo aí das sintomas aí da pressão alta, também diagnóstico e formas de acompanhamento, tá certo? Então acesse aí o portal Tua Saúde. Tá aí como a gente passa para você também informações aí sobre saúde. Então quem é hipertenso, quem não é também, acordou aí com aquela dorzinha de cabeça, aquela tontura, mede a pressão, viu gente? Dá uma olhada na pressão e se persistir aí por vários dias, né, frequentemente, procura sempre aí ajuda médica, procura aí um posto de saúde ou um hospital, tá certo? 5h40.
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1: E vamos seguindo a nossa programação sertaneja, vamos seguindo aqui o nosso Atividade Só Modão, vamos junto até as 9 horas da manhã, muita moda boa, né, pra gente ouvir aqui na nossa manhã de domingo. Pessoal que tá aí curtindo o descanso, já vai também ligando o radinho, acorda cedo, né, a gente tem aquela rotina aí, aquele costume, né, de acordar cedo aí todos os dias, então a gente tá de folga, mesmo de folga aí, a gente já costuma acordar bem cedinho, né. Ronei Rocha é assim, acordou, é 3h30 da manhã, 4 horas já tá de olhos abertos aí, né. E mesmo pro primeiro dia de folga aí, a gente acorda cedo aí, tem aquela aquele costume aí, não é isso? 5h41, deixa eu dar um recado para você. A Associação aí dos Donatários do bairro Renato Azeredo convida todos os associados e suas famílias para uma importante reunião que acontecerá no dia 11 de julho, próximo sábado, às 10 horas da manhã, no Salão Paroquial de Abaeté. Durante aí o encontro serão apresentadas informações atualizadas sobre o andamento e a evolução do processo de entrega dos lotes, né? Além de esclarecimentos e orientações importantes para todos aí os beneficiários. Também estarão presentes autoridades convidadas para acompanhar e apoiar esse momento tão importante para a comunidade. Sua participação faz toda a diferença. Compareça, tire aí as suas dúvidas e acompanhe de perto os avanços finais desse trabalho. Então será dia 11 de julho, próximo sábado, às 10 da manhã, no Salão Paroquial de Abaeté, a Associação dos Donatários do bairro Renato Azeredo. Conta com a sua presença. Conta com a sua participação, que é muito importante. 5h42. E vamos seguindo a nossa programação. Deixa eu ver aqui o que, tem pra gente aqui. Vamos mandar abraço, vamos mandar o alô aqui, que o pessoal já tá participando com a gente. O Paulo Henrique tá lá no Bernardo Soares de Faria, já tá na sintonia da nossa programação. Já tá dizendo aqui, ó, bom dia, Rony Rocha. Tô aqui curtindo o descanso do domingão, ouvindo a atividade Só Modão e já preparando para começar os trabalhos. Os trabalhos lá do Paulo Henrique, todo mundo sabe qual é os trabalhos, né? Mas vamos devagar, né, Paulo Henrique? Tá meio cedo ainda, viu? Você começar os trabalhos aí nessa horária aí, você vai capotar mais cedo, né? Aí vamos lá, vamos lá. É, domingão aí, tem que aproveitar, né? Aproveita aí porque também passa rapidinho o domingão, né, gente? Mas vamos aproveitar aí com cautela, né? Sempre na medida do possível, né, Paulo Henrique? Vamos devagar com o Andor aí, meu filho, que o santo é de barro, viu? 5h43, deixa eu mandar um abraço também lá pro Jadir Gonçalves, da Tartaxi. O Jadir também tá na sintonia da nossa programação. Bom dia pra você, Jadir. Bom dia pra toda a família, né? Bom dia aí pro pessoal do Del Lanches. Nosso abraço pra vocês aí, pessoal da Tartaxi. O Jadir Gonçalves manda esse abraço. Manda esse bom dia. Deixa eu mandar um abraço também pro Vicente Radiadores, né? O Vicente e a Marcileia estão na sintonia da nossa programação. Alô, Vicente, como é que tá aí? Hoje o Vicente costuma estar final de semana aí, sábado e domingo, lá no Balneário Mangaba, né? Ali na represa, bem pertinho da gente aqui, no Balneário, ali nas margens da represa de Três Marias. Nosso abraço para você, viu, Vicente? Abraço aí para a Marcileia. Um bom dia e um bom domingo para você também, viu? 5h44.
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1: É comigo mesmo, vamos junto até as 9. O Jadir da Tartaxi pediu aqui, ó, toca Léo Canhoto e Robertinho. A gente toca agora, viu, Jadir? Essa moda é boa, passaporte para o asilo. 5h44, hora certa, bom dia.

0: Na nossa programação do Atividade Salmodão, Silveira e Silveirinha, Berrante da Meia-Noite, essa aí pra matar a saudade lá do fundo do baú, né? Indicação aí do Zé Lúcio do DR, 6 horas em ponto. Tô em Resende Transportes e a hora certa pra você, 6 em ponto. Tamo aqui aguardando a chegada do padre Reginaldo Manzotti, direto da Rádio Evangelizar em Curitiba, né? Ontem o padre não apareceu, hoje com certeza deve tá aí já, né? Pra gente fazer aí as nossas orações, aquele momento aí de agradecer a Deus, né, por mais uma noite que passou, mais um dia que chega, mais uma oportunidade. A gente aguarda aqui a chegada do padre Reginaldo Manzotti. Deixa eu mandar um abraço lá pro Benjamin, pra dona Cleusa, estão lá no Pau d'Óleo. Bom dia, bom domingo, né, o Zé Ruziba, toda a família aí, abraço pra vocês. O Tininho, alô Frango, o Frango também tá lá acompanhando a nossa programação. Já tomou o cafezinho aí, Frango? Ouvindo Atividade Salmodão, bom dia, viu? Obrigado aí pela audiência. Bom domingo aí pra toda a família, né? O Totonho, a Ronilda, o Marinho. Abraço lá pro Ricardo, pra Beatriz, o Paulo Henrique, a Laila, Zé Osvaldo, né? Também tá na sintonia. A Vilma, pessoal, gente boa aí. O Rosinha, alô Rosinha, Michele, Betinha. Bom dia pra vocês aí também, viu? Obrigado aí pela audiência. Domingão abençoado pra todos aí, né, pessoal? Tá sempre ouvindo a gente aí todas as manhãs. 6 horas, 1 minuto. Já ultrapassamos aqui às 6 da manhã. Tamo continuando aqui aguardando, né? Tá tocando música lá ainda na Rádio Evangelizar, né? Tá tocando uma moda lá do De Lucas, do Delei e do Orivan, na verdade, né? Vamos ouvir um pedacinho aqui.
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0: É o Delei do Orivan lá na Rádio Evangelizar. Vamos ver se depois dessa música aqui já chega aí o padre Reginaldo Manzotti, né? 6 horas, 1 minuto com 50 segundos. Já vamos ultrapassar aqui. Vamos chegar às 6 e 2, né? Vamos lá, ainda começou nova música, viu, gente? Começou outra música. Vamos fazer o seguinte, vamos colocar a trilha aqui da Ave Maria pra gente esperar mais um pouquinho. Vamos lá, 6 e 2.

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16: Hora certa para você, 6:10, de volta aqui na nossa programação do Atividade Salmodão. O padre não apareceu hoje novamente, né? Então são dois dias aí pra gente cortar aí no pagamento do padre, né? O padre não apareceu ontem nem hoje, né? Tá descansando lá, tirou o sábado e o domingo pra descansar, mas amanhã aí com certeza vamos ver se amanhã aparece aí, segundona aí, se aparece o padre Reginaldo Manzotti, né? Sábado e domingo... Não apareceu não, meu gente, estamos aqui ligadinho aqui na Rádio Evangelizada, até agora aqui a gente está aqui ouvindo, ainda não apareceu e hoje não vai aparecer mais, né? 6:10, mas amanhã a oração da manhã volta com certeza, né? Amanhã a gente já, dali para as 6:10, a gente já liga aqui na Evangelizada, o Adilson Arantes está lá todas as madrugadas e a gente vai esperar o padre Reginaldo Manzotti na segundona, né? Se Deus quiser vai aparecer para a gente fazer a oração, não é isso? 6:10. Vamos seguindo nossa atividade Salmodão.

0: E um bom dia pra você que tá acordando agora, pra você que tá ligando o rádio na atividade sertaneja, tá tomando aí o cafezinho, tá preparando aí pro trabalho, já tá no trabalho, tá curtindo aí o descanso do domingão. Bom dia pra você, pra toda a sua família, né? Que Deus abençoe cada um de vocês, que Deus abençoe cada um de nós. Nós tenhamos aí um domingão cheio de bênçãos, né? De graças, de realizações, só coisas boas durante todo esse dia. Vamos junto aqui na atividade sertaneja, pode ficar à vontade aí pra participar, 37999 379280, zap atividade 37998208726. Acesse também atividade sertaneja.com.br. 6:11, o Aguimar está em Nova Serrana. Bom dia, Aguimar. Bom dia, Ângela. Bom dia, Aguimar Júnior. Bom domingo pra vocês aí, viu? Em Nova Serrana, Arilma, bairro Simão da Cunha. Bom dia. O Adão também tá na sintonia. Aquele abraço. Adélia, bairro São Pedro, tá acompanhando a nossa programação. Bom dia, Adélia. Bom dia pro Geraldo Barbosa, da Batur Turismo. Fatinha, Lucas, Helena, Gabriel, família toda e todos os funcionários da Batur também vai recebendo aí o nosso abraço, vai recebendo aí o nosso bom dia, né? O Jacinto do DR já tá na sintonia também, já tá lá tomando um cafezinho caprichado aí, né, Jacinto? Ouvindo a atividade Salmodão, bom dia pra você, bom dia pra toda a família, bom domingo pra vocês aí, viu? Deixa eu mandar abraço aí pro Tony e pra Edivânia na fazenda do Pedro Marques, tá sempre ligado todas as manhãs, bom dia! Lá na fazenda do Pinta Roxa, abraço aí pro Evaldo, pra Andréia, pra Marta Vânia, né? Todo o pessoal aí da fazenda do Pinta Roxa, também acompanhando o nosso atividade Somadão, também vai recebendo o nosso abraço. É as comunidades rurais em sintonia.
1: Bom dia, bom dia, bom dia.
0: O meu bom dia pro Paulinho e pra Fatinha em Lagoa de Santa Maria, aquele abraço. Bom dia também aí pro Hélio. Hélio tá na sintonia, né? Não perde o nosso programa. Bom dia aí pro Rola e pra Maria Márcia. Nosso abraço também aí pro Paulinho, pra Fernanda e pra Letícia. Estão lá em Tabocas. Estão acompanhando também a nossa programação, né, Paulinho? Bom dia pra vocês aí em Tabocas. O meu abraço, 6:13. Vamos fazer o seguinte, vamos pedir ao Padre Zezinho que interceda por nós e peça a Deus para abençoar todas as famílias brasileiras.

0: Todo mundo abençoado nesta manhã de domingão. Vamos seguindo a atividade Salmodão até as 9 da manhã.
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0: Ah, falando com ele, é o seu amigo de todas as manhãs aqui na atividade sertaneja, Rádio do Povo, a rádio da cidade, 24 anos com você. E vamos dar um passeio pelo estado do Paraná, preferido e predileto, canta pra gente, é o Paraná querido, viu? Moda ajeitada essa, 6h14, bom dia, bom domingo.

0: 6h23, Tonico e Tinoco, na atividade Salmodão, Fazenda da Saudade, Gino e Geno, dor de cabeça, preferido e predileto, né, Paraná querido, a gente dando um passeio lá pelo estado do Paraná com essa dupla aí, que tem muita moda boa aí, a dupla preferido e predileto, né? 6h23, deixa eu mandar abraços aqui da nossa programação, um abraço aí pro Edmar no bairro Simão da Cunha, tá na sintonia, bom dia Edmar, bom dia aí pra Silvana, o Pablo, o Ailton, o Som, grande abraço pra vocês aí, família toda, nosso bom dia e bom domingo.
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0: Olha a hora, gente. 6h24. Muito bom dia pra você. 6h24. Vamos junto, né? Tocando muita moda boa aqui na nossa programação de domingo. A nossa programação da atividade Só Modão todos os domingos, né? Tamo junto aqui também. É, de 5 às 9 da manhã, tocando muita moda boa pra você, contando aí, claro, com a sua participação. 6h24. Abraço aí pro João da Fiota, já tá na sintonia da nossa programação. Bom dia ao Mauro Carpinteiro, alô Roda. Bom dia pra você também, viu? Bom dia pra toda a família, né? O meu abraço aí pro Piriquito do DR, tá acompanhando a nossa programação. Bom dia ao Nego Pedreiro, alô Nego. Bom dia pra você também, bom dia aí pro João Saruana, tá lá no bairro Bela Vista, acompanha o nosso Atividade Só Modão, o Vicente e a Dona Maria Rosa, bairro Santa Terezinha. Bom dia pra vocês aí também, viu? Eu deu do carrinho, né? Bom dia ao João Noronha, alô João Noronha. Bom dia pro senhor aí. Domingo abençoado pra toda a família, viu? 6h25.
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0: E vamos seguindo a nossa programação, já que passeamos pelo estado do Paraná, vamos dar um passeio por Minas também, pelo estado de Minas. Thiago Viola e Carlos Lima chega pra cantar pra gente. É o shot lá de Minas. E moda boa, e shot bom esse, viu? 6h25.

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17: Hora certa para você, 6 horas 35 minutos. Vamos seguindo aqui a nossa programação sertaneja, 6h35. A gente chega com as últimas notícias aí, os últimos resultados da Copa do Mundo 2026. E hoje tem Brasil, né, gente? Hoje tem seleção brasileira, jogo contra a Noruega, jogo válido pelas oitavas de final da Copa do Mundo 2026. Hoje às 5 da tarde.
18: Brasil!
17: E a gente chega com o informativo da Copa do Mundo 2026. Ontem tivemos dois jogos, né, pelas oitavas de final. Canadá 0, Marrocos 3. Marrocos se classificando, né? Marrocos aí sendo a surpresa aí da Copa do Mundo. Por enquanto aí classificou, bateu aí a seleção do Canadá por 3-0. Ontem também teve Paraguai e França. A seleção francesa levou a melhor, passou aí no sufoco, 1-0 para a França, né? A França vencendo aí a seleção do Paraguai por 1-0 ontem. É, jogo válido também aí pelas oitavas de final. Hoje teremos mais dois jogos. Às 21 horas, México e Inglaterra. E às 17 horas, aí sim, né? Aí a nossa seleção Brasil e Noruega jogam às 17 horas, às 5 horas da tarde. Então todo mundo aí na telinha de olho na seleção brasileira, né? Pra gente, é, se Deus quiser aí classificar, né, para as quartas de final, se Deus quiser aí vai dar tudo certo. Então hoje às 17 horas a gente tem a seleção brasileira na Copa do Mundo, né? A seleção brasileira que realizou aí neste sábado, né, ontem, o último treino antes de enfrentar aí a Noruega pelas oitavas de final da Copa do Mundo. O duelo decisivo será realizado no MetLife Stadium em Nova Jersey, né, às 17 horas, horário de Brasília, neste domingo. Para a partida, o técnico Carlo Ancelotti já tem definido aí praticamente todo o time titular, né? Resta apenas uma dúvida: qual jogador irá substituir Lucas Paquetá no meio-campo, né? O camisa 20 aí sofreu uma lesão de grau 2 no músculo posterior da coxa esquerda diante do Japão e não deve mais atuar no Mundial. Para a vaga de Paquetá, Ancelotti testou aí durante a semana Danilo Santos e Gabriel Martinelli. O volante do Botafogo seria a opção mais natural caso o treinador decida manter aí o esquema tático com três jogadores no meio-campo. Caso opte aí pelo atacante do Arsenal, Ancelotti escalaria aí um Brasil mais ofensivo, né? Com quatro atacantes e muita mobilidade na frente, com Martinelli aí alternando posição com Vini Júnior pelo lado esquerdo. Então vamos lá, né? Vamos lá para a provável escalação do Brasil. A seleção brasileira deve entrar em campo aí com Alisson, Danilo, Marquinhos, Gabriel Magalhães e Douglas Santos. Casemiro, Bruno Guimarães e Danilo Santos ou Gabriel Martinelli, Rayan, Matheus Cunha e Vini Júnior. Esse é o provável Brasil para logo mais às 17 horas. Brasil e Noruega, todo mundo aí com a amarelinha hoje, né? Com a sua bandeira, a sua camisa amarela. Pode pintar o rosto também, né? Pode enfeitar aí a sua casa, o seu carro, a sua rua, porque logo mais tem Brasil e Noruega. Jogo válido pelas oitavas de final da Copa do Mundo 2026.
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17: É comigo mesmo. Vamos seguindo a nossa programação sertaneja. Vamos seguindo aqui o nosso Atividade Só Modão. E você arrisca aí um placar para logo mais? Pode falar pra gente aí também, viu? Pode comentar aqui no zap aqui, 37999820, né? 8726, zap Atividade. Pode mandar aí o seu placar que a gente vai falar aqui para o pessoal aí ouvir aí, para ver se você tá bom de palpite, né? Vamos lá, vamos seguindo aqui a nossa programação. Palpite do Ronei Rocha aqui é 2-0, viu? Brasil 2, Noruega 0. Tomara que dá certo aí esse palpite aqui, né? Mas vamos lá. 6-0 tá bom demais, né? 6-0 tá bom. 6h40, vamos seguindo aqui a nossa programação sertaneja. Deixa eu mandar mais abraço aqui. Pessoal mandando o zap pra gente aqui. O João Serra tá em BH. Bom dia, obrigado aí pela audiência, obrigado pela participação. Tá lá na capital mineira, através do aplicativo, acompanha a nossa programação. O meu amigo Ratão também tá na sintonia. Bom dia, Ratão. Bom dia pra você, bom dia pra toda a família, né? Tá pedindo aqui César e Paulinho, menino folgazão. Vamos tocar pra você já já, viu, Rato? Obrigado aí pela sua participação, obrigado aí pela sua companhia. O Ailson Cabeleireiro também tá na sintonia. Bom dia pra você, Ailson. Bom dia pra toda a família aí. Bom domingo. Obrigado aí pela sua audiência também neste domingão, viu? Mais uma participação aqui pra gente abrir esta sequência. Deixa eu ver aqui. O Marcos, na Fazenda Nova Genética, também está acompanhando a nossa Manhã Sertaneja. Bom dia para você, Marcos, aí na Fazenda Nova Genética. Meu abraço para vocês aí, obrigado pela audiência, obrigado aí pela companhia. As comunidades rurais também participando com a gente, né? Abraço para todas as comunidades rurais em sintonia.
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17: E vamos seguindo a Atividade Só Modão, César e Paulinho, de 1995, é o Menino Folgazão. Essa é a indicação do Ratão. Bom dia.

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0: Moda boa, na nossa manhã do Atividade Só Modão, Jacó e Jacozinho, Cachaceiro, Tião Carreira e Vardinho, Suspiro da Viúva, Daniel com João Mulato e Douradinho, Moradia, César e Paulinho, Menino Folgazão. Pra fechar mais uma sequência da nossa manhã sertaneja, o Ratão tá dizendo aqui, ó, placar de hoje, Brasil e Noruega. Brasil 3, Noruega 1. Ratão tá confiante também, né? O Paulo Henrique lá no Bernardo Soares de Faria tá dizendo aqui, Brasil no sufoco, 1-0. O Zé Luiz tá lá no bairro Bela Vista, né? O Zé Luiz também tá arriscando aqui um placar. O Zé Luiz tá mais pessimista lá, viu? Tá dizendo aqui, ó, 1-1, tempo normal, prorrogação 0-0. Brasil vence nos pênaltis. Brasil vai passar nos pênaltis aí pro Zé Luiz lá no Bela Vista. Mal deu, toma esse sufoco todo não, Zé Luiz. Aí o coração não aguenta não, ué. É, aí nós estamos enrolados aí nesse domingão, mas tá bom, né? Passando tá bom, né, Zé Luiz? Grande abraço para você aí, dando palpite também aqui na programação da Atividade Só Modão. O Marquinho, lá no bairro São João, Marquinho tá dizendo aqui, ó, Brasil 4-0, Brasil 4, Noruega 0. Marquinho tá confiante também, né? Vamos lá, se Deus quiser vai dar certinho aí, né, gente? Vamos passar sim. 6:55. Olha só, deixa eu dar um recadinho para você antes da gente ir para o Momento Espírita. A Associação dos Donatários do bairro Renato Azeredo convida todos os associados e suas famílias para uma importante reunião que acontecerá no dia 11 de julho, sábado, às 10h, no Salão Paroquial de Abaeté. Durante aí o encontro serão apresentadas informações atualizadas sobre o andamento e a evolução aí do processo de entrega dos lotes, né? Além de esclarecimentos e orientações importantes para todos os beneficiários. Também estarão presentes autoridades convidadas para acompanhar e apoiar esse momento tão importante para a comunidade. Sua participação faz toda a diferença. Compareça, tire aí as suas dúvidas e acompanhe de perto os avanços finais desse trabalho. Será dia 11 de julho, próximo sábado, às 10h, no Salão Paroquial de Abaeté. A Associação dos Donatários do bairro Renato Azeredo conta com a sua presença, conta aí com a sua participação, que será muito importante. 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Tá vindo aí o Momento Espírita. A gente volta em 5 minutos com a sequência do Atividade Só Modão.
1: 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A porta do lado. Como anda nosso nível de exigência em relação à vida? Somos daqueles que queremos que tudo sempre dê certo e que não admitimos falhas, aborrecimentos? Em certa entrevista a determinado meio de comunicação, o médico Drauzio Varella trouxe algumas considerações bastante sábias a respeito desse tema. Afirmou ele que às vezes, por aborrecimentos mínimos, somos capazes de passar um dia inteiro de cara amarrada. E ficaremos afirmando a cada passo que o dia começou mal e continuará assim até o findar da jornada. Ele relatou um exemplo trivial que acontece com frequência na vida de muitos de nós. É quando um vizinho estaciona o carro muito encostado ao nosso numa garagem qualquer. Ao invés de simplesmente entrarmos pela outra porta, sairmos com o carro e tratarmos da nossa vida, nos irritamos, praguejamos, brigamos e estragamos o restante do nosso dia. Penso que essa história de dois carros alinhados, disse ele, impedindo a abertura da porta do motorista, é um bom exemplo do que torna a vida de alguns de nós melhor e de outros pior. Existem pessoas que têm a vida muito parecida com a de seus amigos, mas não entendem por que eles parecem ser tão mais felizes. Será que nada dá errado para eles? Podemos afirmar com certeza que sim. Só que para eles, entrar pela porta do lado uma vez ou outra não faz a menor diferença. Continuou o médico a esclarecer. O que não falta neste mundo é gente que se acha o último biscoito do pacote. Que audácia contrariá-los. São aqueles que nunca ouviram falar de saídas de emergência. Fincam o pé, compram briga e não deixam barato. Criam verdadeiros complexos de perseguição. Eu entro muito pela outra porta e às vezes saio por ela.

0: bom humor. A razão por que parece que tão pouca coisa na vida dos outros dá errado. A indulgência se faz urgente na alma humana. A indulgência atrai, acalma, ergue, ao passo que o rigor desanima, afasta e irrita. Na indulgência estão as cores da caridade, que procura ver no outro o que tem de bom, e não permite que suas sombras, que suas imperfeições, falem mais alto do que a sua luminosidade crescente. Sede indulgentes com as faltas alheias, quaisquer que sejam. Não julgueis com severidade, senão as próprias ações. Pensemos nisso.
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6: Olha, olha, gente, 7:06, de volta aqui na nossa programação do Atividade Salmadão. Vamos junto aqui no nosso domingão, né? Vamos até as 8 horas, até as 9 horas, né? Hoje é o domingão, vamos até as 9. Muita moda boa pra gente ouvir na nossa manhã de domingo, pra gente começar muito bem. Já estamos aqui desde as 5, né? Pra você que tá comigo, vamos continuar. Pra você que tá chegando agora, seja bem-vindo.

Você pode ficar à vontade para participar, viu? 999379280. Manda aí o seu zap. 998208726. É uma atividade só modão, tocando muita moda boa até as 9 horas da manhã. Claro, você participando com a gente, né? Para a gente fazer junto a melhor programação do seu rádio neste domingão.

0: vamos seguindo a nossa programação sertaneja, vamos seguindo aqui o nosso Atividade Salmodão. Deixa eu mandar mais abraços, né? Mais participações aqui na nossa manhã de domingo. O Edmar tá lá no bairro Simão da Cunha. Bom dia, meu amigo Rony Rocha. Aqui é o Edmar do Simão da Cunha. Passa pra nós aí, Zezé e Luciano. É o amor. E ofereço aí pra todos os ouvintes da Rádio Atividade Sertaneja meu palpite pro jogo de hoje. Brasil 2-0. Então tá dizendo aqui, tá confiante também. É o mesmo placar do Rony Rocha, né, Edmar? Tá confiante também o Edmar aí na seleção brasileira. 2-0 Brasil. Vamos lá, tomara que a gente esteja certo aí, né, Edmar? Abraço pra você, toda a família. Bom dia. O Sérgio Lopes também tá participando com a gente aqui, ó. Bom dia, Rony Rocha. Hoje teremos aí um jogo muito difícil, mas o Brasil vai vencer por 1-0 na prorrogação. Gol de Neymar cobrando pênalti. Bora lá, Brasil. Tomara, viu, Sérgio Lopes. Neymar deve entrar aí, né? Deve entrar no segundo tempo aí. Tomara que o Sérgio Lopes esteja certo aí, que a gente vença aí o Neymar fazendo gol também, né? Seria uma boa, né, Sérgio? Grande abraço. Não precisa ser difícil assim, né? Não precisa ser uma prorrogação. Pode ser no tempo normal, né, Sérgio? Grande abraço aí pro Sérgio Lopes. Bom dia, entende muito aí do assunto, né? O Sérgio Lopes aí sempre participando também aqui das nossas programações aqui. O nosso abraço para você, Sérgio Lopes. Bom domingo. Obrigado aí pela audiência. Obrigado aí pela participação, né? Família toda aí. Aquele abraço para você, viu? A Lívia também tá participando comigo. Tá dizendo aqui, ó. Brasil 2-1. Brasil vence o jogo por 2-1. Dois gols do Vini Júnior. Vini Júnior deve marcar também hoje, Lívia. Seu palpite aí, o Vini marca 2, né? Então, grande abraço pra Lívia. Obrigado aí também pela participação. 7:10.
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0: E a gente toca o que você gosta de ouvir. A gente toca o que você quer ouvir aqui na Atividade Sertaneja. Vamos fazer o seguinte. Zezé e Luciano, abre esta sequência. Na sequência aqui, em seguida, já vou atender aqui. Tô devendo lá pro Marcos, na Fazenda Nova Genética, Bruno e Marrone. É só moda boa na nossa programação, viu? 7:11. Bom dia e bom domingo.

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1: Hora certa para você, 7:21. Gino e Geno, vou buscar minha nega. Bruno e Marrone, se não tivesse ido, Zezé e Luciano, é o amor. Fechando por aqui mais uma sequência da nossa programação sertaneja. É a nossa atividade só modão, né? Muita moda boa pra gente ouvir no nosso domingão, pra gente mandar aquele abraço pra você, mandar aquele alô, né? 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Vamos seguindo aqui a nossa programação lá no bairro do Taquinho, lá no Santo Antônio. O pessoal também tá na sintonia, bom dia. Bom dia aí no bairro do Osmar, né? Lá no São João, Osmar e Dalina, ligados na nossa programação. O Ju e a Marli também estão acompanhando a gente lá no Bar do Ju, lá no Alto do São João. Abraço pra vocês aí, obrigado pela companhia, viu? Mais abraços aqui na nossa programação. O Alaíra Álvares está participando, tá dando palpite aqui também, ó. Hoje Brasil 3-2, tempo normal, os 90 minutos aí define, né? Brasil 3, Noruega 2, é o palpite do Alaíra Álvares. Bom dia pra você, obrigado aí pela sua participação, viu, Alaíra? Abraço também pra Valéria Santos. A Valéria Santos tá dizendo aqui, ó, 2-0 Brasil, Noruega não vai marcar. Brasil 2, Noruega 0. É o placar, é o palpite da Valéria Santos lá no bairro São Pedro, também acompanhando a gente. Bom dia pra você, Valéria, obrigado aí pela sua participação. 7:23.
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1: Teodoro Sampaio, abre mais uma sequência da nossa programação. 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Bom domingo.

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na nossa programação da atividade Salmodão, Duduca e Dalvan, Mulher Maravilha. Essa foi indicação do Marcinho Neri, lá do Armarinho Neri, tá na sintonia. Bom dia, Marcinho. Bom dia, Leila. Grande abraço para vocês, né, pessoal do Armarinho Neri, sempre acompanhando a nossa programação. Um abraço. Deus abençoe a família toda aí, viu, Marcinho? Bom domingo para vocês aí. Também por aqui teve Lourenço e Lorival, Sonho de Caboclo, Teodoro e Sampaio, Amigo Descarado, para fechar mais uma sequência da nossa programação sertaneja. É o nosso atividade Somadão, que vai até às 9 da manhã. Vamos tocando muita moda boa, né, aqui na nossa programação. Daqui a pouquinho, depois dos nossos apoiadores culturais, a gente volta trazendo abraço da Valéria Santos, trazendo abraço e trazendo Zezé e Luciano para Valéria Santos, todo o pessoal que está ouvindo lá. Daqui a pouquinho, viu, Valéria? Depois do nosso apoio cultural, você vai ouvir essa daqui, ó, do Zezé e Luciano. Música.

0: Essa moda é boa, né? Mas é depois do apoio cultural. Já já a gente volta.
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0: Olha a hora, gente, 7:39.
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0: E vamos seguindo a nossa programação sertaneja, vamos seguindo aqui o nosso Atividade Só Modão. Vamos junto até às 9 horas da manhã, tocando muita moda boa, né, aqui no nosso Domingão. 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Deixa eu mandar aquele abraço aí para a Elisene e para o Edgardo Neves. Estão lá na Fazenda Mumbuca, lá no município de Paineiras, estão acompanhando através do aplicativo. Bom dia, Neves, bom dia, Lisene, aí na Fazenda Mumbuca, o nosso abraço. Meu bom dia vai também aí na Fazenda Bom Sucesso, né, pessoal, já está na sintonia da nossa programação. Um abraço. O Juninho, lá na Fazenda do Juninho do Zé Couto, bom dia para o Beto Galera, na Fazenda Perobas, nosso abraço a todas as comunidades rurais em sintonia. Abraço aí pro Zelino do táxi. Zelino também tá acompanhando a nossa programação. Bom dia, Zelino. Bom dia pra Dona Silvia. Nosso abraço pra vocês aí. O senhor Maurício do supermercado 4M e a Dona Vilma também estão na sintonia. A Valéria Santos tá dando um giro aí pela cidade, ouvindo a nossa programação. Valéria e o Gerrim Mecânico. Bom dia pra vocês aí. Bom dia também pra Maria Clara, a Nairobi, o Nego do Alcino e a Célia. Pessoal, e família toda, né, da Valéria Santos aí ouvindo a nossa programação. Agora sim, né, Valéria? Tá dado um recadinho aí, né? Alô, alô, Maria Clara, alô, Nairobi, Gerrim Mecânico, Nego do Alcino e a Célia. Bom dia pra vocês aí, obrigado pela audiência, obrigado aí pela companhia. Valéria Santos manda esse abraço pra vocês aí, viu? 7:42.
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0: Falando com ele, é o seu amigo de todas as manhãs aqui na Atividade Sertaneja, Zezé Luciano. Chega pra cantar pra gente, é moda boa, pra gente matar a saudade essa aqui, viu? Cama de Capim, bom dia, agora 7:42 na Atividade, bom domingo.

0: Moda boa na nossa programação do Atividade Salmodão. Esse aí é o Pagode do 4, na voz de Jeca e Juca da Viola. Essa foi pro Paulinho das Facas, né, lá no Santo Antônio. Alô, Paulinho, bom dia pra você, bom domingo, né? Família toda aí, a Cláudia, toda a família, obrigado aí pela audiência. Bom dia também aí pro Dete Violeiro, também tá lá no Santo Antônio, né? A Vilma, o Edmundo, nosso abraço pra vocês aí no bairro Santo Antônio. Obrigado aí pela audiência, obrigado aí pela companhia. Iridineu, Bica d'Água, Zezé e Luciano, Cama de Capim, também passaram nesta sequência aqui no nosso Atividade Salmodão, que vamos tocando muita moda boa, né? Vamos junto até às 9 da manhã.
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0: Olha a hora, gente, 7:52. Muito bom dia pra você, 7:52. Daqui a pouquinho tem Memória Sertaneja, né? Já, depois do apoio cultural das 8 horas, a gente volta com Memória Sertaneja, 7:53. E vamos seguindo aqui com mais abraços, né? Deixa eu dar um recado para você antes da gente começar essa sequência de abraços. 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E vamos seguindo a nossa programação, 7:53. Abraços aí no bairro Bernardo Soares de Faria. O Evandro do Timóteo e a Doralice estão na sintonia. Bom dia pra vocês aí, viu? Obrigado aí pela audiência. Bom dia aí pro Edmar do Timóteo, né? Também tá na sintonia do Atividade Salmodão. Abraço. O Calazans aí da Eletrônica, Calazans no bairro São Pedro. Bom dia pra você, viu, Calazans? Obrigado aí pela audiência. Bom dia também aí pro Marquinho do Supermercados BH, Dona Almir e o Solair estão lá no São Pedro, também estão acompanhando a gente, né? O Divino Balaeiro, a Ângela, bom domingo, a Antônia e o Rômulo no bairro Progresso. Ótima manhã pra vocês também, viu, aí no Progresso. Pessoal sempre ouvindo a gente aí de canto a canto, né? De bairro a bairro. Só da Atividade Sertaneja, a Rádio do Povo. É a Rádio da Cidade, 24 anos com você, 7:54.
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0: É comigo mesmo. Vamos junto, tocando só moda boa. Começa aqui, ó, de César e Paulinho. Nós é do mato, mas nós conhece, viu? 7:54. Bom dia.

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1: Olha a hora, gente. 8 horas, 7 minutos. Bom dia, 8 e 7.
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1: E vamos seguindo a nossa programação sertaneja. Vamos seguindo aqui o nosso Atividade Só Modão. Muita moda boa, né, pra gente ouvir ainda até as 9 horas da manhã aqui no programa de domingo. Pra você que tá aí do outro lado, pra você que tá fazendo aí a nossa companhia, obrigado, viu? Que Deus abençoe você, sua família. Pra você que tá comigo aí desde as 5 da manhã, meu muito obrigado. Vamos continuar juntinho, né? Vamos até as 9. Pra você que tá ligando o rádio agora, seja muito bem-vindo aqui na programação do Atividade Só Modão. Deixa eu mandar abraço aqui antes da gente ir pro Memória Sertaneja. O Onofre tá participando comigo, tá lá no Barracão, né? O Onofre, o Guiú, o Quinhones e também o Baia. Muito bom dia pra vocês aí, obrigado aí pela audiência. Pessoal, já começou os trabalhos aí, Onofre? O Onofre já tá conversando meio grego aí, viu? Abraço pra você, viu, Onofre? Vamos devagar aí com o Andor, que o Santa é de barra, viu, meu filho? Vamos devagar aí, senão você não vê o jogo da seleção brasileira logo não, viu? O Onofre tá lá ligadinho com a gente lá, né? Tá de butuca lá, né, Onofre? Bom dia pra você todo aí, todos aí, viu? Pra vocês aí no Barracão aí, pessoal. Gente boa acompanhando a nossa programação. Tem que aproveitar mesmo, tá certo, pessoal? Tem que reunir, tem que aproveitar, porque é rapidinho termina aí o domingo, né? Sempre aproveitando aí, sempre na medida do possível, né, Onofre? Abraço pra vocês aí, viu? Bom dia. Deixa eu mandar abraço também lá pro Ivan, tá lá no bairro São João. O Ivan também já tá querendo começar os trabalhos, tá querendo ouvir aqui Juvenal e Juliano. Já tá na agulha aqui, viu, Ivan? Daqui a pouquinho, depois do nosso Memória Sertaneja, tem a sua música aqui, viu? Juvenal e Juliano, Toalha de Banho, já tá aqui prontinho pra gente tocar pra você, viu, Ivan? Bom dia e bom domingo. 8 e 9, hora do nosso Memória Sertaneja, a gente voltar no tempo aí, a gente matar a saudade, década de 70. Bom dia, vamos soltar a vinhetinha pra ficar bonitinho. 8 e 9.
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1: E no nosso Memória Sertaneja deste domingo, a gente fala de Arlindo Cassol, nasceu em Sertãozinho em 5 de maio de 1936, e Antônio Cassol, são os irmãos, né? Nasceu em Dumont, 11 de setembro de 1939. É uma dupla aí de cantores de música sertaneja, formada em 1956, na cidade de Ribeirão Preto, viu? São filhos aí de lavradores e, portanto, trabalhavam aí na lavoura desde cedo, porém sempre sonhando aí com a vida artística. Nas horas vagas, a imaginação transformava as enxadas em violas e latinhas velhas em microfones. Logo cedo, começaram a se apresentar em rádio de Ribeirão Preto. Em 1949, com 13 anos e 11 anos aí, respectivamente, né, formaram a dupla Maurinho e Toninho. Foram aí tentar a vida em São Paulo e, depois de muita luta em rádio de São Paulo, foram contratados. Pouco tempo após, foram para a Rádio Bandeirantes e depois para a Rádio Nacional, onde demonstravam aí seu trabalho. Na Rádio Record, onde trabalhavam Zé Bétio e Zé Russo, eram apresentados como as Vozes de Cristal. Já sabem de quem estou falando? Ainda não, né? Agora a gente vai falar aqui os sucessos emplacados pela dupla. Você vai lembrar aí, conhece, né? A dupla aí é antiga, mas está ativa no Brasil ainda, faz alguns shows ainda pelo Brasil. Então tem aí grandes sucessos como Se Ainda Existe Amor, Canga do Tempo, A Caneta e a Enxada, Menina da Aldeia, Armadilha do Destino, Velha Porteira, A Cruz que Carrego, Meu Reino Encantado, Telefone Chora, Anel de Noivado, Como Eu Chorei, né? Tem Franguinho na Panela e muitos outros sucessos. E a gente tá falando, claro, Lourenço e Lorival, né? A dupla sertaneja mais antiga do Brasil em atividade, né? Lourenço aí com 90 anos, né, de 1936, e o Lorival tá com 87 anos, é de 1939. Então essa dupla aí que ainda faz show pelo Brasil, né, faz shows ainda pelo Brasil, não muitos shows, claro, mas ainda faz. Então, Lourenço e Lorival, a gente vai lembrar da música A Vingança do Caçador, né, que é de 1969, foi lançada aí na década de 70. Retrata aí um drama familiar no sertão, onde a busca por justiça se mistura com a tradição da vingança. A música começa descrevendo aí um ambiente rural tranquilo, mas logo revela aí uma tragédia. O assassinato do pai do protagonista por um caçador traiçoeiro. O detalhe da buzina do malvado guardava aí na memória da mãe, sim, simboliza aí o trauma e serve como pista para identificar aí o assassino, mostrando como elementos simples do cotidiano podem carregar significados profundos em situações de violência. O jovem, ao saber da verdade pela mãe, sente-se tomado pela dor e pelo desejo de vingança. O cenário descrito, abre aspas, num ranchinho beira-corgo, lá no fundo de um grotão, fecha aspas, reforça aí o isolamento do sertão, onde a justiça formal é distante e a honra da família fala mais alto. A recusa do rapaz em aceitar o pedido da mãe para deixar a justiça nas mãos de Deus evidencia aí o ciclo de violência e a dificuldade de romper aí contradições enraizadas, né? Ao retornar após a maior caçada, trazendo aí a mão assassina que matou o meu pobre pai, o filho consuma a vingança, mas também carrega o peso do ato. A canção, com seu tom sóbrio e narrativo típico do sertanejo raiz, destaca aí a força dos laços familiares e questiona até o que ponto, né, a vingança pode ser confundida como justiça no contexto aí do interior brasileiro. Tá, então um pouquinho da letra da música, né? Você vai conhecer agora, isso para você que não conhece, né? Para quem conhece, vai matar a saudade. Então preste bastante aí atenção na letra da música Vingança do Caçador, na voz de Lourenço e Lorival, aqui no nosso Memória Sertaneja.

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0: Na nossa programação da atividade Salmadão, Juvenal e Juliano, toalha de banho, essa foi indicação do Ivan, que está na sintonia da nossa programação, está lá no bairro São João. Agora sim, né, Ivan? Agora já pode começar os trabalhos, né? Agora já está completo aí o Domingão. Grande abraço para você, bom dia. Também por aqui teve Milionário e José Rico, 20 anos, Lourenço e Lorival, A Vingança do Caçador, para fechar mais uma sequência da nossa programação.
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0: Hora certa para você, 8 horas 24 minutos. Vamos seguindo aqui a nossa programação sertaneja. Vamos seguindo nossa atividade Salmadão. Até as 9, te faço companhia. Domingão de 5 de julho, né? Hoje, 5 de julho de 2026, a gente vai junto aqui na nossa programação sertaneja a mandar abraços, né? Vamos com mais participações aqui na nossa manhã de domingo. Deixa eu ver aqui quem tá participando comigo aqui. Vamos lá, vamos abrir aqui as mensagens. Bom dia, hoje é dia de música ao vivo na resenha dos amigos com a cantora Kênia Silva. Opa, Kênia Silva, daqui a pouquinho, viu, gente? Tá na resenha dos amigos, lá no açougue do Ricardo. Grande abraço pra vocês aí, pessoal já reunindo, né? Pessoal já tá juntando lá no domingão, lá, como é de costume, todos os domingos. Pessoal faz aquela resenha bacana, amizade, né? Muita gente bonita também lá na resenha dos amigos. Então, um abraço para vocês aí, viu, Ricardo? Um abraço para todos aí. Daqui a pouquinho, show ao vivo com a cantora Kênia Silva, lá no Cantinho das Carnes, lá no açougue do Ricardo. Pessoal já tá reunindo lá, viu? Eltinho, professor, daqui a pouquinho tá por lá, né? O Rogério Titeia, o Baia, todo o pessoal aí do bairro aí do Paudólio, dos Neres, né? E todo o pessoal da cidade também, claro, é convidado, né? Lá pra resenha dos amigos. Então daqui a pouquinho tem Kênia Silva ao vivo lá no Cantinho das Carnes. Ricardo já deu o recadinho aqui. Grande abraço, viu, Ricardo? Bom dia pra vocês aí, domingo. Abençoado a todos aí. Obrigado pela audiência. Vamos mandar abraço também lá na Fazenda Salto da Onça, em Santa Cruz. O Geraldo, né, tá participando comigo aqui, tá mandando pra gente aqui o zap. Bom dia, Ronei, manda um alô pra nós aqui no Salto da Onça, Santa Cruz. Tá aqui os meus filhos, Marcos Vinícius e a família, né, Rafael, Gabriel, Nicole, o meu sogro Agostinho e a do Carmo, né, também tá lá na Fazenda Salto da Onça. Ontem fiquei mais experiente, tá dizendo aqui o Geraldo. Então, parabéns para você, viu, Geraldo? Felicidades, tudo de bom, muita paz, muita saúde. Que Deus te ilumine hoje e sempre, né? Que esta data aí repita por muitos e muitos anos. Geraldo, lá no Salto da Onça, em Santa Cruz, ontem fez aniversário. Então, parabéns para você. Felicidades aí, que Deus te abençoe sempre, né? Continue te abençoando sempre. São os votos também aqui da equipe Atividade Sertaneja, né? A Mônica também tá por lá, viu, gente? A esposa do Geraldo, a Mônica, tá lá na sintonia também. Então, vamos repetir a galerinha aqui, ó. Pessoal que tá lá. Marcos Vinícius, Rafael, Gabriel, Nicole, o Agostinho, né? Alô, Agostinho, abraço, a do Carmo, a Mônica e o Geraldo, né? Estão lá na Fazenda Salto da Onça, estão acompanhando a nossa programação sertaneja. Obrigado aí pela companhia. O Aguinaldo Carpinteiro também está participando comigo. Manda abraço para todos nós aqui no Abaitezinho, para Kelly, para o Arthur, para o Ronaldo Barata, o Chebinha, e em Nova Serrana, né, para o Arley, para a Thaís, a Renata, o Joleno, o Vinícius, o Caio, a Marta e a Esther. Abraço especial para a Marta. Está dizendo aqui, a Marta hoje está fazendo aniversário. Então vamos mandar aquele abraço especial para a Marta também, né? Alô, Marta, parabéns para você, felicidades, tudo de bom, muita paz, muita saúde para você também, viu? Que Deus te ilumine hoje e sempre, que esta data aí repita por muitos e muitos anos. O Aguinaldo Carpinteiro manda esse abraço especial para você. A Marta está lá em Nova Serrana, mas está acompanhando, né? Está no aplicativo. Abração para vocês aí em Nova Serrana, especial para a Marta, que está fazendo aniversário hoje. Geraldo fez aniversário ontem. Então vamos colocar a vinhetinha aqui do parabéns aqui para Marta e também para o Geraldo. Vamos lá?
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0: Agora sim, né? Ficou bonitinho os parabéns aí. Parabéns para vocês aí. Felicidades tudo de bom, né? 8 horas 27 minutos. Deixa eu mandar mais um abraço aqui, graças a Deus aí. Muita gente participando com a gente, né? Audiência lá em cima, graças a Deus. Deixa eu mandar abraço aqui pra Vaneide Viana também. Tá dando um bom dia pra nós aqui. Ótimo domingo pra você também, viu, Vaneide? Obrigado aí pela sua participação. Obrigado aí pela companhia. Deus abençoe você, toda a sua família aí. A Vaneide Viana na sintonia da nossa programação.
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0: E vamos abrir essa sequência com Oswaldir e Carlos Magrão. Essa aqui é para todos os caminhoneiros, né? É o shot do caminhoneiro na nossa programação sertaneja Moda Boa. E se é boa, a gente toca aqui no Atividade Só Modão. Bom dia, bom domingo, 8h28.

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15: Hora certa para você, 8 horas 36 minutos. De volta aqui na nossa programação da Atividade Somadão, 8h36 é o nosso domingão que vai até as 9. Estamos tocando muita moda boa, né? Contando aí com a sua participação para você mandar o seu abraço, dar o seu bom dia, né? Mandar o seu alô neste domingão aí para quem você quiser. 8h36.

Esse é o nosso Atividade Salmadão, né? O Zé Maria do Centro-Oeste Capital. Tá lá no Abaitezinho, já tá aguardando o sorteio, né, Zé Maria? Daqui a pouquinho já esquentou o pé aí, já colocou o pé no fogareiro. Zé Maria, Maria Luísa e o Pablo, abraço pra vocês aí, bom domingo. A Ilza lá no Bernardo Soares de Faria também tá na sintonia. Bom dia, Ilza. Bom dia, Vicente. Abraço.

0: vamos seguindo nossa atividade Salmodão, vamos seguindo a nossa manhã sertaneja. Deixa eu dar um recado para você aqui. A Associação dos Donatários do bairro Renato Azeredo convida todos os associados e suas famílias para uma importante reunião que acontecerá no dia 11 de julho, próximo sábado, às 10 horas da manhã, no Salão Paroquial de Abaeté. Durante o encontro serão apresentadas informações atualizadas sobre o andamento e a evolução aí do processo de entrega dos lotes, né? Além de esclarecimentos e orientações importantes para todos aí os beneficiários. Também estarão presentes autoridades convidadas para acompanhar e apoiar esse momento tão importante para a comunidade, né? Sua participação faz toda a diferença. Compareça, tire aí as suas dúvidas e acompanhe de perto os avanços finais desse trabalho. Será dia 11 de julho, próximo sábado, às 10 horas da manhã, no Salão Paroquial de Abaeté. A Associação dos Donatários do bairro Renato Azeredo conta aí com a sua presença, que será muito importante. 8:39. Vamos seguindo aqui a nossa atividade Salmodão. Deixa eu mandar abraço, né? Pessoal do aplicativo tá na sintonia. O tio Roberto tá lá em Brasília, tá lá na capital federal, tá acompanhando. Bom dia, bom domingo, obrigado aí pela audiência. Meu bom dia vai também aí pro Adair Miranda, tá em Unaí. Está no noroeste de Minas, né? Acompanha também através do aplicativo. A Beth está em Patos de Minas. Bom dia, Beth. Bom dia, Marina, Giovanni, a Priscila, o Álvaro, o Arthur, o Miguelito, Samuelzinho, o Eric, a Helena e a Lohane também estão lá em Patos de Minas. Acompanha também através do aplicativo. Nosso abraço, nosso bom dia para vocês aí, viu? E bom dia para o Faqueiro, né? Está em Patrocínio, tá lá pertinho de Patos de Minas, né? Na cidade de Patrocínio, também está ligadinho com a gente. Abraço, obrigado pela companhia. Deixa eu ver aqui, vamos voltar aqui para Baeté agora. Deixa eu mandar abraço para Rosana Souza, tá no Abaetezinho, tá na sintonia. Abração para você, Rosana, obrigado aí pela audiência. Deixa eu ver aqui mais uma participação. A Antônia tá pedindo aqui, ó, gostaria de ouvir o Milagre no Caixa 7. Então vamos tocar para você já, viu, Antônia? Grande abraço aí no Progresso, também tá ligada, né, o Rômulo. Muito bom dia para vocês lá no Bernardo Soares de Faria. Abraço aí para Luana Michele e toda a família, né? A Luana também participando com a gente. Bom dia, manda abraço para nós aqui no Bernardo Soares de Faria. Tá dado o seu recado, viu, Luana? Grande abraço para você, abraço para a família inteira aí no Bernardo. A Luana Michele, obrigado aí pela participação, obrigado aí pela companhia. 8:41.
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0: E vamos abrir mais uma sequência. Marcos e Fernando, canta pra gente. É o forró doido aqui na atividade, viu? 8:41, bom dia. Na sequência tem Milagre no Caixa 7. Essa é pra Antônia, lá no Progresso. Bom dia.

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1: Hora certa para você, 8 horas 48 minutos. Lady Laura, aqui na nossa programação Milagre no Caixa 7. Marcos e Fernando, Forró Doido. Para fechar por aqui mais uma sequência da nossa programação, é a nossa atividade Salmadão. Já estamos caminhando, né, aqui para o finalzinho da nossa programação deste domingo. Ainda faltando aqui 12 minutos, né, para as 9 horas. Dá para a gente ouvir aqui umas modas ainda, né? Dá para ouvir umas 3 ou 4 modas para a gente fechar a programação, né? Deixa eu mandar mais abraço aqui. Pessoal lá na UPA também está acompanhando a nossa programação, né? Pessoal da saúde aí, nosso abraço para vocês, bom dia, bom trabalho, né? Valdirene está lá na sintonia, aquele abraço, todo o pessoal e os profissionais da saúde recebendo aí o nosso abraço, Deus abençoe cada um de vocês aí, né? Pessoal que sempre está cuidando muito bem da nossa saúde, então a gente manda esse abraço especial para vocês aí na UPA, para vocês aí no hospital, nosso bom dia e bom domingo para todos aí, viu? Obrigado aí pela audiência. 8h49, a Bruna a arquiteta também está na sintonia da nossa programação. Bom dia para você, Bruna. Bom dia aí para Amanda, psicóloga. A Sueli, né? O Modesto lá do fórum. Abraço a dona Vitória. O Zezinho, né? O Lucas está lá em Brasília. O Lucas e a Gabi também estão acompanhando a nossa programação através do aplicativo lá no Planalto Central, lá na capital do nosso país, né? Ouvindo a gente lá via internet. Bom dia, 8h49.
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1: E vamos abrir mais uma sequência. Sérgio Reis canta na nossa manhã do Atividade Salmadão. É a panela velha, viu? E moda ajeitada essa, hein, Bruna? 8h50. Já virou aqui o nosso reloginho, viu? 8h50. Bom dia.

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0: Na nossa programação do Atividade Salmodão, Christian Ralph, Loucura Demais, Sérgio Reis, Panela Velha. Para fechar por aqui mais uma sequência da nossa programação sertaneja, é o nosso Atividade Salmodão que está caminhando aqui para o finalzinho. Daqui a pouquinho tem Robson Silva, tem Lady Laura e o Coração Sertaneja. A Lady Laura já está por aqui. Como é que está o domingo lá fora, Lady? Conta para nós aí.
1: Ai, gente, tá excelente, viu? A expectativa.
0: Como é que é? Qual a palavra?
1: Expectativa.
0: Ah, expectativa. Qual é que não sai a palavra aí, meu filho?
1: Gente, a emoção é muito grande, né? Esperando o jogo do Brasil.
0: Qual o placar pro jogo? Arrisca?
1: Uai, meu, arrisco, sim. 2-1 pro Brasil e muito custado.
0: Muito custado? Muito difícil o jogo.
1: Isso. Tem aquele grandão cabeludo, né?
0: É? O que você acha daquele grandão lá, Leite?
1: Uai, aquele grandão, ele é alto, hein? Né, tem que subir uns dois jogadores do Brasil na cacunda um do outro.
0: Na cacunda? O que é isso, cacunda, Leite? Conta pra nós o que é cacunda.
1: É estruturar no pescoço um do outro.
0: Ah,
1: e pra
0: tá.
1: Subir junto com ele.
0: Ah, entendi então. Então o seu placar é 2-1, Brasil.
1: 2-1.
0: Então vamos ver se o seu placar vai estar certo aí. A Lady Lauda tá aqui já aguardando o Robson Silva aqui, né? O Robson Silva não chegou ainda, mas daqui a pouquinho tá por aqui. Tá chegando aqui o Robson Silva. Robson Silva chegou aqui, ó, capacete na cabeça, hein? Todo equipado aqui, ó. Já tá batendo aqui na Lady aqui pra tomar tipo, né, Robson? Então abraço aqui pra Lady. Daqui a pouquinho já tá ao vivo com a gente aqui também. Olha só, deixa eu mandar um abraço aí pro Mandi, que tá na sintonia da nossa programação. O Mandi, o Theo, o Ravi e a Cristiane estão lá acompanhando a gente, né? Alô, Mandi, abraço. Bom dia para você, bom dia aí pro Theo, pro Ravi e pra Cristiane. Abração para todos aí. Continue na programação. Daqui a pouquinho tem Robson Silva aqui, viu, Mandi? Pessoal aqui vai aí botar para quebrar aqui no Domingão também, né? 8h58, tô em Resende Transportes e a hora certa para você. 8h58, tá na hora de ir embora.

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Faltando para as 9 horas da manhã, a gente está chegando ao final de mais uma edição da Atividade Só Modão. Está de volta no próximo domingo, a partir das 5 horas da manhã. Todos vocês que participaram com a gente, o nosso muito obrigado. Na sequência, você fica na ótima companhia de Robson Silva e Lady Laura e o Coração Sertanejo.

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1: Agora faltando um minuto para as 9 horas da manhã, a gente deixa abraços finais aqui na nossa programação sertaneja. O Paulo Henrique está na sintonia, está lá no Bernardo Soares de Faria, acompanha a nossa programação. Bom dia para você, bom dia para toda a família. O meu bom dia também aí no bairro Santo Antônio, né, pessoal que está na sintonia aí. O Divino está ligado, está ouvindo. João Borracheiro, abraço para vocês aí, obrigado também pela audiência aí no bairro Santo Antônio. Para você que ficou comigo aí desde as 5 da manhã, o meu muito obrigado. Para você que ligou o rádio agora no finalzinho, ouviu um pedacinho da nossa programação, tá valendo a mesma coisa. A gente agradece de coração. Estamos indo nessa para voltar amanhã, viu, gente? Amanhã bem cedinho, às 5 da manhã, para a gente começar a semana do Sertão Atividade. Grande abraço a todos e que no dia de hoje cada um de nós sejamos portadores de boas notícias. Tenham todos um bom dia, um domingo abençoado e vamos embora, né? Porque Chitãozinho e Xodoró vai fechar a

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0: a hora certa. Agora 9:07 agora. Olha, estamos chegando com o programa que é líder na audiência. O programa Coração Sertanejo. Olha o programa Coração Sertanejo hoje no clima aí da Copa do Mundo. Hoje tem seleção brasileira versus Croácia, né? Então hoje tem Brasil e Croácia. Às 5 horas da tarde, a nossa seleção entra em campo. E a seleção da atividade sertaneja já está em campo, né? Batendo aquele bolão. Até às 12 horas, até o meio-dia, tem Robson Silva trazendo muita coisa boa, trazendo muito sucesso e trazendo muitas saudades. Ela chegando toda descabelada aqui na programação do Coração Sertanejo. A nossa querida Lady Laura. Bom dia, Lady Laura.
1: Ai, gente, que delícia para todos vocês, né? É para todos os ouvintes da Rádio Atividade. Para uns tá feliz, mas a gente, né? Para outros tristeza, né, Robson? Então, mas é isso aí. A gente vai torcer pro Brasil para ver que a gente consegue passar para a próxima fase.
0: Tá aí. Hoje é tudo ou nada, né, Lei?
1: Gente, tem que ser tudo ou nada, né? Porque se não nadar, tem que ser tudo.
0: Você tá doido. E esbate aquele bumbo, né?
1: Gente.
0: E remando, bumbo, né?
1: E tem aquele grandão cabeludo, né?
0: Nossa, você tá parecendo demais com aquela namorada lá do Vini, Júnior, né?
1: Gente, que absurdo.
0: Você tá doido com a Virgínia.
1: Mas com certeza, pode ter certeza, vamos levar com o coração a fé mesmo que a gente vamos conseguir essa vitória, 2-1.
0: Se não vencer,
1: perde.
0: Perde.
1: Ou então empata, né?
0: Então empata, que coisa. Só tá confiante, Leide?
1: Gente, tô muito confiante, viu? A todos nós brasileiros.
0: Eu fiquei sabendo que a senhora passou a noite toda, né, no ritual, lá na casa do Sim Macumbeiro, né, do Sim Benzedor. Fiquei sabendo que a senhora mais ele passou a noite toda aqueles gai de arruda,
1: gente, dando
0: gai
1: cada
0: de guiné, alecrim, batendo lá nas latas, aquelas coisas
1: Deus
0: lá.
1: Não só nas latas, não, na micacunda também, na barriga.
0: É?
1: Falando, nós vamos vencer. E pave, pave, pave.
0: Como é que é?
1: Nós vamos vencer. Pave, me benzendo. Eu falei, meu filho, a gente tem que fazer aquelas orações do jogador. Eu não tô lá. Quem se dera se eu estivesse lá no, nos campos? E tava batendo, era nem mim, já pensou?
0: E a Vânia? Tava uai, lá ou tava...
1: Uai, a Vânia tentava segurar ele, mas nada.
0: É?
1: Da feitiçaria dele.
0: Você tá doido. Mas teve previsão lá, vocês, a noite toda que vocês passou lá naquelas previsões de vocês lá? Teve previsão do jogo do Brasil? Quanto que vai ficar o jogo do Brasil hoje, ô dona Leite?
1: Uai, dizer que vai ficar 7.
0: Como é que é?
1: O feiticeiro, o Sim Macumbeiro, falou que vai ficar 7 pro Brasil.
0: 7 pro Brasil?
1: Isso.
0: Nossa
1: senhora. Gente, eu queria pegar aquelas moedas de cupim. De cupim batendo em mim, já pensou? Falando, nós vai ganhar, nós vamos ganhar. Ah, sim, você para com isso, viu, Vânia? Fala com ele.
0: Nossa senhora. Vamos lá então, 9:11, agora 9:11. Esse é o Coração Sertanejo. Hoje, domingão. Hoje, olha, 5/7/2026, até as 12 horas, até o meio-dia, né? Tem pra você o Coração Sertanejo. Hoje tem sorteio de uma pizza grande, lá da pizzaria La Favorita. Um almoço lá da lanchonete Paladar.
1: É um almoço excelente.
0: E valendo uma calça jeans lá da Zafira
1: Jeans.
0: Né? Do nosso querido Analberto.
1: Analberto. Hoje ele passou lá na minha casa, né? Lá na casa da minha mamãe. Aí ele falou, eu trouxe 3 pessoas de lá de Arcos.
0: 3 pessoas lá de Arcos.
1: Pra comprar uma calça. E cada um deles levou 5 calças.
0: 5 calças.
1: É.
0: Olha que legal, né? Então você trouxe
1: 3 pessoas.
0: 3 pessoas lá de Arcos.
1: É. A gente fizemos, né? Que eles ficam escutando a gente lá em Arcos.
0: Certo.
1: Então eles veio pra comprar uma calça. E cada um levou 5 calças.
0: Cada um levou 5 calças.
1: É. Ele tá muito pra frente. Ele tá, ó, excelente.
0: Excelente,
1: viu?
0: Né? Fiquei sabendo que a senhora também vai pra causas novas, né, Leite?
1: Gente,
0: naquela Maroc branca.
1: Ai, gente. fazer a propaganda pra ir lá encontrar uns bofs lá também.
0: Nossa senhora, meu Deus do céu. Vamos lá então, vamos de abraços aqui pra gente começar nosso programa. Olha, bom dia, meu amigo Robson Silva, Lady Laura, o Maicon do Julumé. Tô na sintonia.
1: Maicon, cadê meus bezerros?
0: Nossa senhora. Olha, bom dia, Atividade. Bom dia, meu amigo Robson Silva. Um abençoado domingo para todos nós. Um abraço para você e também para a Lady Laura.
1: Um abraço para todos vocês também, viu?
0: Também para todos os ouvintes. Quero mandar um abraço para o Maicon Alefer, meu companheiro de forró. Obrigado, é Geraldo do bairro São João. Peço, por favor, para passar uma música do Renan e Raí para o Maicon Alefer. Está na sintonia com vocês, viu?
1: O dedo já tá no botão para passar daqui a pouco. O dedo já tá no botão?
0: Você tá doido. Olha, bom dia, Atividade Sertaneja, com muita música boa. Aqui ligadinha em vocês. Tô na sintonia todos os dias. Obrigado pela sintonia. A Adélia Leite.
1: Ai, Adélia, um abraço para você, viu? Obrigadão, você tá na companhia, viu? Da Rádio Atividade.
0: Né, tá certo. Olha aqui. Bom dia, Robson Silva. No caso, você não vai deixar nós dormir, não. Que coisa. Olha, um abraço aqui. Em especial, né? Pro Otávio Fagundes.
1: Um abraço.
0: O nosso querido Mandi.
1: O Mandi, um abraço, Mandi. O Mandi não ferrou, não, né? O
0: Mandi na sintonia, na sintonia. A vovó Solange também tá com a gente.
1: Vovó Solange, um abraço pra senhora, viu?
0: O Theo, o Ravi e a Cristiane.
1: Um abraço, Theo, Ravi, Cristiano. Um abraço para todos vocês. Um ótimo domingo.
0: Um abraço lá para os meninos, né? Sempre acompanhando a gente.
1: Isso, um abraço para todos vocês.
0: O Mandi, o Ravi, o Theo, a Cristiane.
1: O Ravi, o Theo.
0: E a vovó Solange.
1: E a vovó Solange.
0: É aniversário do Theo hoje, ô.
1: Ai, Leite. Gente. Vai trazer aqui um pedacinho de bolinho para
0: a Olha, você ver como é que é legal. O Mandi fez um pique para a gente aqui, para a gente tomar um café esses dias, né? Um café, gente, reforçado.
1: Excelente.
0: Ajuda nós demais esse café, gente, né, Leite?
1: É, esse café.
0: Só
1: é
0: gosta desse café, né?
1: Nossa.
0: Depois senhora. Ele teve aqui nos estúdios mais o, se eu não me engano, mais o Ravi.
1: Mais
0: o
1: Ravi.
0: O pequenininho, né? Falou com a gente aqui nos estúdios. Trouxe biscoitinho pra nós.
1: Biscoitinho gostoso.
0: Né? E ele tá sempre trazendo cafezinho, sempre
1: Daqui
0: mandando cafezinho.
1: Daqui a pouco ele deve estar por
0: Cê aí. Você tá doido? Viu? Que café reforçado. Esse Mandi é bom mesmo, né? No caso...
1: Aí reforçou até pra me tomar uma água de coco.
0: Uma água de coco. Que coisa boa. Abraço pra vocês, hein, viu, Mandi? Obrigado pelo carinho, obrigado pela atenção, obrigado pela sintonia.
1: O Mandi é só o apelido, rapaz, viu, né? Que é o Mandi lá que fica na marmelada, lá nas represas, não. Ele ferrou esse Mandi.
0: Mandi é gente boa pra caralho. Vambora, vamos de mais abraços aqui. Deixa eu ver quem tá com a gente aqui, Leite, ó. Cadê ele, Leite?
1: Gente...
0: Ué, parecendo que não falou nada, viu, Leide?
1: Gente, vamos sim. Agora...
0: Leide, parecendo que não falou nada,
1: gente,
0: mesmo.
1: Gente, eu tenho...
0: Falou não, viu, Leide?
1: Então deixa eu mandar...
0: O Daniel, Boca de Caçapa.
1: Ah, o Boca de Caçapa?
0: É,
1: um abraço pra você, o Boca de Caçapa. Traz a cachaça, viu?
0: É, o Boca de Caçapa, o Daniel.
1: Daniel, um abraço
0: Mandou
1: pra
0: um
1: você.
0: Áudio pra gente que não saiu nada, Leide. Dilo. Que coisa, né?
1: É Robson.
0: Oi.
1: Abri que vai estar tá aqui, ó. Já tive várias ligações lá da Bahia, viu?
0: Da Bahia?
1: É. Lá no Parque da Exposição que vem.
0: Do Parque de Exposições.
1: Com essas burricidas daqui de Bahia, essas que gostam de brigar com os maridos, viu?
0: Você tá doido.
1: Vai vir de lá da Bahia a Sapulha.
0: Sapulha.
1: A Suruca.
0: Suruca.
1: A Canjica.
0: Canjica.
1: A Manjuca.
0: Manjuca.
1: A Jararaca.
0: Você tá louco.
1: E a Pimenta.
0: Pimenta.
1: Viu? A Pimenta, ela tem um beijo, mesma coisa que as beijos de bezerro. Ela joga.
0: Beijo de bezerro?
1: Joga a mesma coisa que os aqueles negócios de bezerro. Aquelas pimenta.
0: Você tá doido.
1: E a Jararaca, onde ela pegar uma dessas mulheres. Onde ela bicar, elas não saem do lugar não, viu?
0: Você tá doido.
1: E a Munzuca, ela joga as pessoas, vai jogar até lá no asfalto, ou então, se não for lá na marmelada, que ela pega, e a canjica é só de canelada.
0: Você tá
1: viu?
0: Doido.
1: E a Suruca, ela vai só de cabeçada. Ó, que pegar no cabelo dela, ela vai dar cada cabeçada, viu? Cuidado com ela. E a sapulha, a sapulha, o que ela pega, ela pula mesmo, jogando as mulheres, viu?
0: Jogando as mulheres.
1: Então essa é a drupa da Lady Laura.
0: Ô, Lady, tá quente, né? Tá esquentando, né?
1: Lá vai esquentando, sim.
0: A senhora dormiu, foi lá na casa do Daniel Boca de Caçapa essa noite, né?
1: Gente, o Boca de Caçapa, nossa, ele deixou eu tontinha, viu?
0: Tontinha?
1: É. E ele tava lá naquela parte lá do Coreiro, né, que é a quadrilha, e nós fomos dormir. Ai, gente, Deus me livre.
0: Você tá doido. Parecia que tava com a caatinga de chulé,
1: Deus
0: né,
1: Deus me livre. Não, é de cachaça mesmo.
0: Cachaça? Uai, ele voltou a beber, Leite?
1: Gente, ele não voltou a beber, jogou na minha cara. Ai, eu achei bom pra caralho.
0: Você tá doido. Vamos aproveitar pra mandar um abraço também pros amigos acompanhando a gente lá no Cantinho das Carnes.
1: Ai, gente, lá no Cantinho das Carnes.
0: Abraço lá pro Eldinho, professor, e também pra Kênia. Aniversário deles
1: Eldinho,
0: hoje, né, Leite?
1: Pra Kênia, né? E pro dono lá, né?
0: O Ricardo, né? Acompanhando a gente. Tá lá, Leite, que aqui é monte de mesa.
1: Gente, o que? E é uma delícia. E pro Geraldo Socorro.
0: Hoje tem confraternização lá, Leite.
1: O Socorro já levou pra uma vaca lá pra poder...
0: Uma vaca?
1: É.
0: Você tá doido.
1: Pra poder descarnar ela.
0: O boi e a vaca foi no motel. Quem pagou a conta, Leite?
1: Foi a vaca?
0: Não, Leite.
1: Foi a vaca que pagou?
0: Não, Leite. O boi e a vaca foi no motel. Quem pagou a conta, Leite?
1: Gente, foi o boi, então.
0: Os dois fez uma vaquinha, Leite.
1: Ah, fez vaquinha, né? Ah, certo. Aí nasceu aquela vaquinha, né?
0: Você tá doido. Lá no motel. Doida, Leite. A senhora tem quantos filhos, Leite?
1: Gente...
0: Tô vendo aqui parecendo que a senhora tá...
1: Não.
0: Eu tá tô, prenha?
1: Eu tô mais ou menos com... Eu tenho 5 lá na Bahia e 6 lá na minha terra natal.
0: 5 na Bahia e 6
1: lá em Arcos.
0: Lá em Arcos. E agora parecendo que só tá esperando o outro também aqui, né?
1: Tô esperando um
0: do Trovão. É de quem, Leite?
1: A lá do Trovão.
0: De quem?
1: Do Trovão.
0: Qual Trovão, Leite?
1: A lá da cerâmica.
0: É... Mas já sabe que é ele? Mas a senhora é tico-tico no fubá, não?
1: A gente fizemos exames, né?
0: Fez o quê?
1: A gente fizemos N, como é que fala? M-I-O-I-O-R.
0: O quê?
1: M-I-O-N-I-O-R.
0: Ah, pra ver o que era.
1: E é menininho.
0: Menininho?
1: Menininho pequenininho.
0: Nossa senhora. Leide do céu, que coisa. Quem que é o padrinho, Leide?
1: Ah, o padrinho, a gente vamos chamar ali, mais ou menos, por exemplo, assim, vamos chamar o nosso coordenador Luizinho... E também, gente, eu vou chamar também aquele menino...
0: Quem, Leite?
1: Sérgio, aquele lá, o Roberto Carlos.
0: Roberto Carlos.
1: E vou arrumar, eu tô arrumando, tô correndo atrás do outro, Ronei Rocha.
0: Mandi, que você falou
1: o também. Mandi.
0: Ah, só porque o homem tem dinheiro,
1: Mandi,
0: né?
1: O Mandi é o principal.
0: Nossa senhora, Leide do céu. Olha, bom dia, bom domingo a todos. Aqui é a Luana Michele, do bairro Bernardo Soares de Farias. Manda um abraço para nós aqui, meus filhos, o Daniel, o Joaquim, o Murilo, a Helena, o marido Matheus, me coloca no sorteio e manda um abraço também para minha vizinha. E o marido dela também, a Marcileia e o Jader, na sintonia também com vocês, viu, Leite?
1: Um abraço para todos vocês, viu? O que o Robson falou, tá falado, porque é muitas pessoas, senão vou... Gastar o tempo todo falando, viu, Marcelo?
0: Olha, bom dia pra vocês. Quero participar do sorteio. Daniel Boca de Caçapa, Leite.
1: Boca de Caçapa? Você já tá aqui. Já tá no sorteio.
0: Então
1: aqui,
0: vamos
1: viu?
0: Lá, vamos tocar uma música aqui pra gente pôr o nosso telefone ao vivo, liberar o nosso telefone aqui pro pessoal participar, né, Leite? Hoje tem sorteio da pizza.
1: Da pizza.
0: Hoje tem sorteio daquela calça jeans lá da Zafira Jeans. E do almoço lá da lanchonete Paladar, Leite.
1: Que delícia.
0: Laura. Aumenta o volume aí pra Leite que gosta. Quer ver, Leite? Quer ver, Leite?
1: Vamos sim. É paixão que não
0: tá
1: acaba
0: mais. Tá pintando André e Andrade.
1: Jararaca. É da Liana, viu?
0: Segura, Leite.
1: A chefe lá das barredeiras das garis, viu?
0: Nossa senhora.

Robson Silva, motorista de autoescola funerária, cantando em velório, meu grande amigo. Toca aí uma moda, filha da mãe. Aqui é o Fábio Pereira, cai na água, capivara, que lá vem bola!

0: Tá indo o nosso programa Nando Moreno com Rio Negro e Solimões. Na programação Chapeludo, Leite.
1: Chapeludo, quem adora. É o cara de besouro.
0: Cara de besouro.
1: O Anopa. Aqui é cara de besouro na beira do brejo.
0: Você tá
1: doido. Nossa, que excelente. Eu queria mandar um abraço pra todos os pessoal lá do Leite. Bela Vista. E também lá pro bairro São João.
0: Quais
1: principalmente
0: São João?
1: Lá pra Angelina.
0: Angelina.
1: Angelina. Não só principalmente, pra todos os ouvintes aí do bairro São João. Um abraço. Eu também quero mandar pro pessoal ali do bairro dos Neres, né? Lá no Baitezinho, lá no... Lá na Cerâmica do São Pedro, né? Um abraço para todos vocês. São Francisco, né? O bairro São Francisco também.
0: Bairro São Francisco.
1: Um abraço para todos.
0: Deixa eu aproveitar para mandar um abraço também aqui, Leite, cortando a senhora aqui no meio, né? Manda um abraço aqui pra Nilda Costureira, tem abraço pro Renanzinho, né?
1: O Renanzinho,
0: pra Cássia e o Rodrigo, Leite. Tá sempre ouvindo a nossa programação.
1: Um abraço, Cássia. E o Rodrigo, um abraço pra você.
0: A Nilda tá sempre costurando os dedos, viu, Leite?
1: Agora tá apertado, né?
0: Tá apertada, né, Leite?
1: Por quê? Né, a festa do Rosário começou.
0: Festa do Rosário tá começando no final de semana. Graças a Deus.
1: É uma festa, né, consagrada.
0: Devoção, né, Leite?
1: Devoção nossa.
0: A Nossa Senhora do Rosário, né? Santa Efigênia.
1: Santa Efigênia.
0: E São Benedito.
1: E São Benedito. Um abraço pra todos vocês que estiverem ouvindo, viu? Santa Efigênia. E a todas as guardas, se estiver na escuta aqui no momento, um abraço. E a gente vamos fazer uma festa.
0: Vamos fazer uma festa bonita, né, Leite? É, vamos dançar e louvar Nossa Senhora do Rosário, São Benedito e Santa Efigênia.
1: Santa Benedito.
0: As cores do amarelo, do verde, do vermelho.
1: Pois é,
0: todas as cores, né, Leite?
1: Né?
0: Vamos se misturando ali para dançar e louvar a Nossa Senhora do Rosário.
1: Esse dia das festas, né? A gente torcemos, né, para não ter violência, vamos curtir, vamos levar as criancinhas, né, às vezes acontece qualquer coisa, é perigoso, então vamos curtir a festa, que é uma festa excelente.
0: Tá certo, dona Leite, só dança no congado também, dona Leite?
1: Gente, eu vou ajudar o Congo Real.
0: Congo Real. Mas,
1: vou ajudar lá, né, lá no bairro Paudói.
0: Tá certo. A senhora vai todo deslumbrante, né, Leite?
1: Gente, eu quero usar um batom, nossa, uma maquiagem super excelente.
0: O Mandi já comprou aquele batom especial pra senhora,
1: até
0: né?
1: Até o Mandi vai dançar, eu acho.
0: O Ravi tá aniversariando hoje, né? O Theo tá aniversariando hoje e o Ravi tá lá curtindo a gente. Ravi. A Cristiane e a Solange.
1: Quer dizer, o Ravi vai trazer biscoito hoje?
0: Não, hoje não, Leite. Hoje não vai trazer nada, não.
1: Um abraço pra todos vocês, obrigado.
0: Ô, Leite.
1: Vai trazer um frango.
0: Frango? Nossa senhora. Gente, vamos pôr o nosso telefone liberado aqui para estar participando.
1: Vamos sim, para conversar ao vivo.
0: 99379280, tem que ser rapidinho. 99379280. Hoje tem pizza grande lá da La Favorita. A Mancha Omir de Menezes, 180, bairro Amazonas, sob direção de Fernando e Carla. Aquele humim magrinho, né, Lê? De óculos. Gente. Escuro, com aquela caminhonete traçada agora.
1: Daqui a pouco.
0: Que a caminhonete é um tipo zero, Leite?
1: Ai, gente, eu andei com ele, foi só à noite, não deu para mim ver que era zero, que era um. Um abraço pra você.
0: Tá certo, senhor. Né? Olha, vamos lá então. O telefone tá liberado. 99379280. Alô, bom dia.
1: Fala, menino.
2: Bom dia.
0: Quem tá falando?
2: Valmira.
0: Valmira, de qual bairro que você fala, Valmira?
2: Santo Antônio.
0: Santo Antônio, como é que tá o Santo Antônio aí, Valmira? Hoje é o seguinte, a nossa pergunta aqui, hoje tá valendo calça jeans lá da Zafira Jeans, hoje tá valendo pizza grande lá da La Favorita e tá valendo o almoço lá da Lanchonete Paladar. Valmira, do bairro Santo Antônio, né?
2: Sim.
0: Valmira do Santo Antônio, Leite.
1: Valmira de Santo Antônio.
0: Valmira do Santo Antônio.
1: É bom que ela não sente frio, né, de Santo Antônio.
0: Não, Leite, não tem frio mais não, acabou. Ô, Valmira, qual que é o final do seu telefone aí, querida?
2: 8719.
0: 8719, né?
2: Sim.
0: 19. Ô, Valmira, é o seguinte, tá confiante no jogo da seleção brasileira logo mais, às 5 horas da tarde?
2: Tô.
0: Tá, né? Você acha que o Brasil vai fazer um excelente jogo hoje?
2: Eu acho que sim.
0: Tem que vencer, né, Valmira? É vencer ou vencer?
2: É, isso aí.
0: Se não vencer, tem que voltar pra casa.
2: É, isso mesmo.
0: Valmira, você que tá participando comigo aqui, aproveita que você tá ao vivo aí, manda abraço, manda alô, fica à vontade. Pode ficar à vontade hoje aí.
2: abraço para todos aqui do Santo Antônio, vocês da rádio e para Leide.
0: Beleza, um abraço, tudo de bom, viu, Valmira? Tchau, tchau.
1: Um abraço, um ótimo domingo
0: para você. Daí é Valmira, Leide, tá confiando no jogo, viu, da seleção, Valmira? Brasileira.
1: Com certeza, um ótimo domingo para vocês e que sejamos abençoados mais à tarde, vendo a vitória do Brasil 2-1.
0: Dá certo, 9937-9280, 9937-9280, tem que ser rapidinho, gente, rapidinho, né? Pra gente falar com muita gente aqui. 9937-9280, Leide.
1: Se não ganhar, empata ou então perde, né?
0: Você tá louco? Você não pode perder, não, Leide. Não pode nem perder, gente, Leide, nem empatar.
1: Se perder, a gente não vira.
0: Se empatar é prorrogação, da prorrogação é pênalti, né, Leide?
1: Aí os pênaltis já saem o ganhador, né?
0: Você tá doido. Aí tem que sair, né, Leide? Não tem jeito, né?
1: É só uma cumbeira mesmo, né? Eu sei.
0: Bateu no céu a noite toda, né, Leide?
1: Deus me livre. E que aqueles ramos de. De espinho. Cara, pelo amor de Deus.
0: Você tá doido. Vamos lá então. Alô?
3: Alô?
0: Bom dia, quem tá falando?
3: Onofre.
0: Olha, o cara de besouro.
1: É o cara de besouro do beiro do brejo.
3: Como que as coisas que funciona.
0: Olha. Ah, fala, Onofre.
3: Eu tô aqui arrumando um barraco. E limpando a geladeira.
0: Certo. Hoje é dia de limpar a geladeira mesmo, Onofre.
3: Eu quero promoção.
0: A geladeira dele tem 3 anos que não funciona.
3: Eu quero promoção. O que eu vou ganhar hoje?
0: Você já ganhou 1 metro de linguiça.
3: Tá louco?
1: A linguiça do Calazan. A linguiça Calazan é cheia de carne.
3: Não.
0: Onofre, tá confiando no jogo da seleção brasileira, filho?
3: É, 3-1.
0: 3-1.
3: 3-1.
0: 3-1.
1: Excelente resultado.
3: Original.
0: Original, tá certo. Aproveita que você tá ao vivo aí, manda abraço, manda alô, Nó. Fica à vontade aí.
3: Pra quem tá todos no bar nosso aqui.
0: Certo.
3: Você vê como que é as coisas. É. Todo mundo me ama.
0: Todo mundo te ama, tá certo. Um abraço aí, tudo de bom, meu filho.
1: Até o Cleito Oliveira lá do Cedo
3: tá te ama, louco?
0: Viu? Tá certo, Leide. Abraço aí, tudo de bom, viu, menino? Tchau.
1: Um abraço.
0: Tá aí o Onofre, gente.
1: Gente, é o cara de besouro.
0: Cara, né? De besouro. Sustei com
1: ele. Parece que tá transformando lobisomem, a carne dela vai pra sempre.
0: Olha, aproveitar pra mandar um abraço também especial aqui. Tem aquela pururuca, aquela pelinha de pôr no caldo.
1: Gente, uma delícia.
0: Lá no açougue do Adriano tem linguiça mistra, tem linguiça de porco, tem carne de vaca morta, tem carne de boi morto, tem carne de porco morto, Leite. Tem frango morto.
1: Uai, não é vivo, não?
0: Não, Leite, vivo não, morto.
1: Adriano. Tem que ser? Então, não posso ser vivo não e ir lá buscar um?
0: Não, vivo não tem não, Leite. Não tem lugar pra colocar lá não, ué.
1: Ah, certo. Ah, já tá pra vender.
0: Tá pra vender, Leite.
1: Já tá.
0: Você acha que o Adriano vai te dar? Vai te dar só linguiça, hein?
1: A linguiça fica pro Onofre.
0: Pra quem?
1: Pro Onofre.
0: Ah, pro Onofre. Então, aproveitar pra mandar um grande abraço aqui, em especial lá no açougue do Adriano.
1: Um abraço pra todos.
0: Pra Michele, pro Adriano e pro Thiago. Thiago tá apaixonado com você, viu, Leite?
1: Michele.
0: Leite, e tem informação quentinha aqui dentro da programação do Coração Sertanejo aqui com a Leide Laura. Olha aqui, no domingo passado, nós já anunciou o casamento aqui da senhora com o Thiago lá do açougue do Adriano, né?
1: Sim.
0: E é o seguinte, nós ganhamos o casamento de vocês.
1: Gente, vai ser excelente.
0: O Ender, lá do cartório, tá dando o casamento.
1: O Ender, ó.
0: Pra vocês.
1: O Ender é uma pessoa excelente.
0: Pra você, mais o Thiago, o gordinho, né? Lá do açougue do Adriano.
1: O Thiago.
0: Né? A senhora falou que o menino que só tá esperando é de outra pessoa, mas o Thiago não importa com isso, né?
1: O Thiago não importa, não. É pessoa excelente. É o Thiago, ele é. Como é que é? Chama o pai dele, gente? Ah. Eu esqueci o nome do pai dele. Ele é sobrinho do Gaspar.
0: Ah, certo. Então o Thiago tá preparando pro casamento. Nós já ganhamos o casamento, né? O Endo Cartório vai fazer o casamento de vocês graça.
1: Ele já tá arrumando.
0: O Adriano do Açougue já liberou a carne.
1: Já sim?
0: Liberou a carne.
1: Gente. E o Thiago, fica esperto, viu?
0: O Ratinho, lá da Cachaça Baité, já liberou a cachaça.
1: Gente, não. Ratinho, um abraço pra você, viu?
0: Fiquei sabendo que o Bia já liberou o chope.
1: O Biazinho?
0: E o Cabeça já liberou o espaço.
1: O espaço?
0: É.
1: Da festa.
0: Pra vocês fazerem a confraternização de casamento.
1: Confraternização de casamento. Um abraço, Cabeça.
0: Né? Tem carne de porco caipira também no casamento de vocês, Leite.
1: Pode ser caipira. Né? Pode ser.
0: E o negócio é o seguinte, o Mandi tá mandando aqui que vai pagar a cerveja.
1: Ah, o Mandi é excelente. Mandi,
0: o Mandi paga mesmo.
1: O Mandi
0: paga. Mandi pede o Pix e passa mesmo.
1: E abusa aí, bar, até com a caixinha de cerveja aqui.
0: Não, vai pagar a cerveja toda, Leide.
1: Vai?
0: Vai.
1: Mas a Buzaí traz, nós comemorar na hora do não, Jogo Brasil.
0: Não pode, não. 9937-9280, 9937-9280, 9937-9280, rapidinho aí, ó.
1: O nosso coordenador Luizinho Parabola tá encomendando 5 cabeças de porco pra nós.
0: Tá encomendando o quê, Leite?
1: 5 cabeças de porco.
0: 5 cabeças de porco.
1: É, ali no Boi Nobre.
0: No Boi Nobre.
1: É, dizer que é pra render, né?
0: Nossa Senhora. Será que rende, Leite?
1: Gente, aí quem vai fazer é o homem calango.
0: 9937-9280,
3: 9937-9280.
0: Alô?
3: Eu tô com o Robinho Silva na atividade.
0: O nosso querido João da Fiota, Leide.
1: Gente, é o João da Fiota?
0: É o João da Fiota,
1: achei. Senhor. A voz tá parecendo com a voz do Titeia.
0: Não, não é o Titeia, não. Esse aqui é o João da Fiota, Leide.
1: João da Fiota. Fala.
0: Olha, ele tá falando que a Leide tá maravilhosa.
1: Graças a Deus, viu? E que vocês sejam bem... abençoado, viu, pro papai do céu.
0: Aí, ó. João da Fiota, qual bairro que você fala, meu filho?
3: Oi?
0: Qual bairro que você fala?
3: É que feita aqui, ó. Bairro.
0: Certo. Qual que é o final do seu telefone aí, João?
3: O meu telefone?
0: É.
3: 99 5 6 6 7 9 9 6 7 9 9 6 7 9 9.
0: Ô João, conta uma piada pra Lady Laura aí rapidinho.
3: Hã?
0: Conta uma piada pra Lady Laura aí rapidinho.
3: Ó,
0: Lady, escuta aí.
1: Pode falar assim.
3: Como é que é? Você vai curtir o Jogo do Brasil
1: hoje? Gente, eu quero assistir com aquelas... Que ela sai curtinho e pular e com sortinho, curtinho. O açaí ou sortinho. Você vem assistir o jogo comigo?
3: Pode assistir,
1: a gente.
3: Bota você no fone.
1: Você faz a ligação pra mim, viu?
3: Oi?
1: Você liga pra mim.
0: Ué, que isso, Leite? João? Cadê o João, Leite?
1: Cadê o João?
0: Deu zebra aí, Leite, ó. Caiu a ligação.
1: Caiu a ligação do João. Mas, pois é, você pode ligar pra mim, 999-695066, viu, João?
0: Certo. Manda um abraço também pro pessoal lá na Casa de Carne e São João, Leide.
1: Um abraço pra todos vocês, viu?
0: Acompanhando a gente
1: e
0: lá.
1: E acompanhando, principalmente pras carnes.
0: Não, pra quem?
1: Pras carnes,
0: São João. Você tá doido, senhor? Nossa Senhora, Leide, Deus. É custosa.
1: Um abraço pra todos vocês aí, viu, meus queridos?
0: Vamos lá, 9937-9280,
1: 9937-9280, Leite. Pode ir botando, pegando o dedo no botão e ir ligando pra nós, viu? Ou então pode rastrear aí, ó. Colocar o dedo aí no seu celular.
0: Tá aí.
1: Viu? E arrastar pra cima.
0: 9937-9280, Leite. O pessoal participar aqui, né, Leite?
1: Pra participar conosco.
0: Vamos, viu? Aproveitar pra mandar um abraço também especial aqui, Leite. Pra Maria Calistene, lá no bairro São Pedro.
1: Maria Calistene, lá no bairro São Pedro, um abraço pra você.
0: A do Carmo e a Cleonice, as meninas lá do forró do Zé Trovão, né?
1: A do Carmo e Cleonice. E a todos vocês aí, viu? Do forró aí do Zé Trovão, um abraço.
0: E agora o forró no dia 11, Leite. O forró no dia 11 é lá no antigo Chiquinho Gomes, Leite.
1: Ah, o antigo Chiquinho Gomes?
0: Do Zé Trovão.
1: A gente vai estar lá presente.
0: O Ali não falou nada com a gente ainda, mas a gente vai dar um jeito de ir, né, Leite?
1: Vamos lá, viu, Zé Trovão? Não pode rampear antes, não. Tem que dar o trovão primeiro.
0: Você tá louco. Olha aqui, bom dia, abraço pra você e a Leide. Hoje estou de castigo, com o pé machucado. Não posso nem tomar uma. É a Calistene, Leite. Machucou Calistene. O pezinho, tá com o pezinho machucado.
1: Gente, viu? Então tem que curar esse pezinho. Tem que beber uma.
0: Curar o quê?
1: O pezinho.
0: Pezinho?
1: É, o pezinho, né, que é
0: lógico. Pezão, não.
1: Não é que é lógico, tem ele, não, do cê pezinho. Você tá doido.
0: Alô?
3: Oi, Robson.
0: Bom dia.
4: Bom dia.
0: Quem tá falando?
4: Vicente
0: do Bairro São João. Oi, Vicente, Lei, do Bairro São João.
1: Gente, ó. Vicente, é do Bairro São João. Como é que tá? Nossa, lá, é bom que é lá no... A gente não sente frio lá no Bairro São João, né?
0: Por que, Lei?
1: Ah, é fogueira toda hora.
0: Fogueira toda hora. É ô, senhor Vicente.
4: Oi.
0: Tá confiante no jogo da seleção brasileira pra logo mais?
4: Com fé em Deus.
0: Fé em Deus, vamos lá, né, meu filho? Mas não tá fácil, não.
4: 2x0 pro Brasil.
0: Quantos?
4: 2x0,
0: Lei.
1: Resultado isso. Excelente. Eu falei 2x1, mas tá bom. Ganhando é o que é importante.
0: Qual
1: né?
0: Que é o final do telefone do senhor aí, seu Vicente?
4: É 2766.
0: 2766, né?
4: Isso.
0: Seu Vicente, a Leide falou que passou aí na casa do senhor essa noite. E ela tá esperando nenê.
4: Ô, oh, meu Deus.
0: Sabe? Eu não tô entendendo mais nada dessa Leide. Ela fala que é Dum, fala que é Doto, fala que é Dum.
4: Achei é bem gordinha mesmo.
0: É?
4: Eu acho que tá mesmo, viu, Robson?
0: Ai, meu Deus do céu. Como é que faz, seu Vicente, agora, meu filho?
1: Ai, gente. Agora... Ai, gente, minha barriga tá a mesma coisa que esse porco cachaça.
0: Nossa senhora.
1: De granja.
0: Você tá doido. Nossa senhora. Ela falou que é só um. Tô achando que é trigêmeos, meu filho.
4: Que buzar é, viu, Robson?
0: Nossa senhora. Leide, falando com você.
1: Gente, Leide. Pois é, Vicente.
4: Ô, Leide, esse trem, se for trigêmeo, como é que você vai fazer com esse trem?
1: Uai, você vai ter que fazer, senão eu te levo na lei.
0: Olha.
1: Você tem que pagar. Viu? É a mesma coisa que os porcos cachaça. Aqueles porcos beira de brecha.
0: Guruz. Você tá doido, seu Vicente? Já tá num bafo de água, minha filha.
4: Ah, meu Deus.
0: Eu acho que é passar a noite inteira bebendo cachaça.
1: Eu mais o Vicente.
0: Você tá doido. Ô, seu Vicente.
4: Oi.
0: Aproveita o senhor estar ao vivo aí. Manda abraço, manda alô, fica à vontade aí.
4: Quer mandar um abraço? O meu netinho que tá fazendo aniversário hoje.
0: Parabéns pra ele aí, tudo de bom.
4: Gustavo. E da Carmen.
0: Ah.
4: E pra todos vocês aí da rádio.
0: Beleza.
4: E toda a família de vocês e todos os ouvintes.
0: Beleza, um abraço pro senhor e um bom domingo, viu?
4: Muito obrigado pra vocês também.
0: Continua com a gente e desculpa as brincadeiras aí.
4: Com certeza, todo domingo.
0: Um abraço pro senhor e desculpa as brincadeiras aí, viu?
4: Não, fica tranquilo. Muito obrigado, fica todo mundo com Deus.
0: O senhor também aí, meu querido.
4: Amém, tchau, tchau.
0: Tchau, tchau. Tá aí o seu Vicente, Leide.
1: Pois é, seu Vicente. É brincadeira, mas o trem é certo. Você vai ter que assumir, viu?
0: E vai ter que sumir?
1: Os três gêmeos.
0: Vai fazer igual a outra esposa lá do goleiro Bruno. Tava desaparecida, apareceu. Deu entrada lá no João 23, viu, Leide?
1: Deu a...
0: Apareceu.
1: Ah, eu conheci essa menina.
0: Parecia que ela tomou uns remédios lá,
1: Tomou?
0: Uns remédios gente, lá, Leide.
1: Gente, ontem eu fui lá no... Ali na praça, ali no Coreto... Eu vi um de bunda pra cima.
0: De bunda pra cima?
1: É, mas não era, um tal de bunda. Na hora que eu cheguei perto, era o Nazareno do Táxi, tava
0: Nazareno
1: dançando forró.
0: Nazareno do Táxi dançando?
1: É.
0: Ele não dança não, dança ali.
1: Não tava, ele tava a mesma coisa que as pererecas.
0: Você tá doido, só. Olha, bom dia, Ronei Rocha. Ele tá ficando doido esse que mandou mensagem aqui, ó. Hoje teremos um jogo muito difícil, mas o Brasil vai vencer por 1-0. Na prorrogação, com o gol do Neymar, cobrando um pênalti. Bora lá, Brasil. Esse aqui é o Sérgio Lopes, acompanhando o nosso programa. O Sérgio, eu acho que tá todo fora da paróquia, Leite. Chamando você de Ronei Rocha. Não tô entendendo mais nada.
1: Não vai ter, graças a Deus, não vai ter prorrogação.
0: Nem o Neymar está colocando em campo, Leite.
1: Não tá. Ele tá jogando, é machucado.
0: Eu tô achando que nem na Copa do Mundo ele foi.
1: Tantos jogadores.
0: Igual a Isadora falou, né?
1: É, tantos jogadores.
0: Cara de nome. Eu acho que levou só pra cumprir a agenda mesmo, Leite. Cumprir.
1: Só pra cumprir.
0: Como se diz?
1: É muita sacaneagem, né? Deixar muitos jogadores que podia dar.
0: Podia ter levado lá o Matheus Pereira, né, Leite? Né, o Victor.
1: É, tinha muitos jogadores, né?
0: E também lá na comissão, né? O Everson do Atlético. Isso, mais jogadores aqui, né?
1: Tem muitos jogadores, né?
0: Hoje você não conhece os nomes de jogador da seleção brasileira? Conhece, Leite?
1: Eu não conheço quase nada. Nenhum. Aqui é goleiro parecendo lobisomem. Aqui é goleiro do Atlético Mineiro. É muito, né? Podia ter levado ele.
0: Goleiro tá parecendo o quê?
1: Lobisomem.
0: Quê?
1: Lobisomem.
0: Lobisomem?
1: Tá do tipo Onó virando.
0: Você tá doido.
1: Parece que tá transformando.
0: Transformando o quê, Leite?
1: Lobisomem.
0: O quê?
1: Lobisomem.
0: Ah, você tá doido. Coro, escreve. A Copa de 1994, Leite, só lembra dos jogadores da Copa de 1994?
1: 94. Ah, é. Do Tetra.
0: Olha aqui, Leite.
1: Vamos lá.
0: Tafarel no gol.
1: Ah, sim.
0: Dunga, Cafu, Márcio Santos,
1: Branco,
0: Odair, Branco, Zinho,
1: Zinho,
0: Bebeto,
1: Gilberto Silva,
0: Romário, Gilberto Silva,
1: lá de Lagoa da Prata.
0: Que legal.
1: Então, aí, era uma turminha.
0: Dunga.
1: Era a turma que a gente conhecia, né? Excelente. Mas...
0: E hoje nada, né, Leite?
1: Ah, hoje coloca um jogador lá que eu nem sei o nome, mas tomaras, né? A gente voltou a ser, a gente somos brasileiros.
0: Hoje tem que ganhar, Leite. Hoje tem que chegar em cima desse povo, né? tem que ganhar. Porque a gente nunca venceu a Croácia, Leite.
1: É. Se não ganhar, perde, né?
0: Empatou 2 e perdeu 2, gente. Então. Se o Sérgio Lopes não corrige nós aqui.
1: E se nós não ganhar?
0: A Croácia, nós perde, Leide, uai.
1: Ah, tá.
0: A senhora a tá gente, na palhaçada, na bobagem, se nós não ganhar.
1: A gente vem embora?
0: Se só quiser ficar lá, precisa continuar vendo o resto da Copa lá, só fica aí.
1: Gente, eu fico nos reservas.
0: Uai. Uai, mas uai, se nós perder, nós vem embora.
1: Tem que vir embora?
0: Eu acho que só me enfeza, Leide. Eu acho que a senhora me enfeza.
1: Mas nós tem que ganhar pra gente continuar?
0: Tem que ganhar, Leide, pra você continuar na Copa, minha filha. Se não ganhar, você vem embora.
1: Nós vai para as quartas?
0: Ah, não. Deus me livre.
1: Se ganhar?
0: Não tem jeito de falar com a senhora, não. Eu acho que o espírito da Geraldo pegou na senhora, Leite.
1: É o Sim.
0: Quem?
1: É o Sim Macumbeiro.
0: Nossa senhora. O Mandinho falou que vai ser padrinho dos meninos gêmeos. Não tô entendendo mais nada.
1: Sim. Ah, não, Mandinho, vou te contar. Daqui a pouco ele tá aqui, viu?
0: Você tá doido. Robson, quero participar do sorteio. Manda uma música para todos os meus familiares e também para todos os ouvintes e para vocês aí da Rádio Tereza. Na sintonia com vocês aqui da programação, viu, Leite? 9937-9280. 9937-9280. Alô?
5: Alô?
0: Bom dia.
5: Bom dia.
0: Quem tá falando?
5: É Regina.
0: Regina de qual bairro, Regina?
5: Neres.
0: Regina dos Neres. Como é que tá os Neres aí, Regina?
5: Tá tudo bem. Tá esperando o jogo do Brasil.
0: Esperando o jogo do Brasil, né, minha filha? Tem que vencer hoje, né, Regina?
5: Ah, que
0: Regina do bairro dos Neres, né?
5: É, Regina.
0: Qual que é o final do seu telefone aí, Regina?
5: É, 38.
0: É, final, tem 4 números aí do finalzinho do telefone, qual que é?
5: É 78.
0: 78?
5: 38.
0: 38. Só que já tá concorrendo comigo aqui, aproveita, só tá ao vivo e manda um abraço aí, Regina, fica à vontade aí.
5: Quero mandar
0: um abraço para o meu irmão. Beleza, um abraço para a senhora. Beleza, um abraço para a senhora e tudo de bom, viu? Tchau. Tá aí, né, Leide? Ó, menino participando com a nós aí, Leide.
1: Um abraço para você, Regina. Hoje o resultado... Hoje você tá fazendo o almoço, é peru, né? Porque a gente vai ganhar apertado. E com certeza, 2-1, o segundo gol que o goleiro Deus vai levar é um peru. Eu fiquei sabendo que você vai fazendo o almoço um peru, né? Manifestando o peru que eles vão levar, o goleiro Deus.
0: Você
1: tá doido.
0: Robson Silva, um abraço para você e outro para Leide Laura. E também para todos os ouvintes da Atividade FM. O Alisson Cunha, no centro, coloca meu nome no sorteio. E toca um modão, beleza, já a gente toca pra vocês aí, tá bom? Tudo de bom, viu, Alisson?
1: Sempre o Alisson Cunha, até no Centro Espírito?
0: Não, Leite, aqui no centro da Baitela.
1: Ah, aqui no centro, achei que era no Centro Espírito.
0: Ah, não, a senhora é dura demais, Deus me livre.
1: Um abraço, Alisson, pra vocês e toda sua família, viu?
0: Não mexe com a senhora não, Leite do céu.
1: E a todos os companheiros.
0: Vambora, vamos tocar uma música aqui, Leite?
1: Vamos, eu tô doidinho pra beber água de coco.
0: Zino e Zeno, Leite. Bebendo no cabaré.
1: É paixão que não acaba bebendo no cabaré mesmo.

0: Aí, Lady Laura, Gina e Geno bebendo no cabaré. Lady Laura.
1: Que absurdo, né? Ah, bebido. Aquela bebida do cabaré é bom mesmo.
0: Hã?
1: Aquela bebida do cabaré é bom mesmo. A música, né?
0: A música, tô falando, né? É a vamos música. Lá, Leite. Vamos ver. Tem gente pra falar com você aqui. Deixa eu ver quem vai falar com você aqui, Leite. Ó.
2: Gilberto Silva.
3: Ô, Robson. Time titular. Campeão 94. Tafarel. Jorginho. Depois entrou o Cafu. Márcio Santos. Aldair e Branco. Era o Leonardo. Depois entrou o Branco. Foi titular na reta final. Mauro Silva, Dunga, Zim, Mazim, Bebeto e Romário. Parreira, treinador. Croácia não, vamos jogar com a Noruega. Jogamos com a Noruega na Copa de 98. Eles ganhou de nós de 2-1. 98. Tricampeonato 70, Robson Silva. Félix, Carlos Alberto, Brito, Piazza e Everaldo. Clodoaldo, Gerson e Pelé, Rivelino, Tostão e Jair, treinador Zagallo.
0: Então tá aí o Sérgio Lopes trazendo informações pra gente aqui. Não é a Croácia, né, ô Leite?
1: Você é tava Noruega. Falando pra gente,
0: é a Noruega.
1: É a Noruega.
0: O Brasil então joga com a Noruega.
1: É. Nessas épocas dava questão da gente.
0: Então você viu aí a escalação que era de 1994, né? Sérgio Lopes trazendo tudo pra gente aqui.
1: Aí, informação pra todos os ouvintes.
0: E o Sérgio Lopes trazendo pra gente aqui, né? Como se diz. A gente nunca venceu a Noruega, Leite. A gente perdeu dois jogos pra Noruega, empatou dois jogos com a Noruega. Então o Brasil nunca venceu a Noruega.
1: Nunca venceu?
0: Nunca venceu.
1: É, porque eu lembro, sim. Eu não lembro desses. Né, que eu tava muito nova. Eu não lembro. Mas é isso aí, pelo jeito que ele falou, tinha o gosto, né, assistir.
0: E tinha um grande Zagallo aí, você viu, né, na década aí do Zagallo, Carlos Alberto Parreira, que tá hospitalizado, tá internado, tá na UTI, melhoras pra ele, que Deus abençoe, que
1: melhoras,
0: né?
1: Pra ele, né.
0: Então, o Sérgio trazendo informações pra nós aí, a Noruega,
1: então tá aí, gente, que vocês ouviram, então tá aí, ó.
0: Croácia, eu acho que já dançou muito tempo, Leide. Não existe Croácia mais não. Bom dia, Robson. Bom dia, Lady Laura. Quero participar do sorteio. Quero ser convidado para o casamento da Lady. Manda um abraço para Maria Geralda no bairro São João. Para Ivanize no centro e também para todos os nossos ouvintes domingo. É o Maicon Alifer, Lady.
1: Maicon. Alisson.
0: Maicon Alifer. Fala.
1: Alifer.
0: É.
1: Maicon Alifer.
0: Não, precisa puxar o R. Também. Pois não pode falar,
1: e
0: né?
1: A festa vai ser lá no Salão Paroquial.
0: Salão Paroquial, tá certo.
4: Bom dia, Robson Silva e Leide Laura.
1: Um abraço.
4: É, hoje o Brasil tem que ganhar, né? Que são bem bons pra casa. Bom dia a todos aí. Um abraço. É Josião passando aqui. É, oferecendo uma música. Uma música aí para todas as pessoas aí que estão ouvindo. É para Dalvi, São Miguel e Josiel, né? E os demais ouvintes. A música é Leite e Laura, com participação Marcelo Teodoro, Tapete da Sala.
0: Não, se você quiser dormir no tapete da sala, não tem importância não, Josiel. É o Josiel da Gilson Damas, Leite.
1: Josiel.
0: A mulher falou que vai te pegar.
1: Gente, vai pegar eu e ela na exposição, que eu vou jogar ela lá na marmelada.
0: Você tá doido. Alô?
5: Oi.
0: Bom dia.
5: Bom dia.
0: Quem tá falando?
5: Ana Maria.
0: Ana Maria de qual bairro, Ana Maria?
5: São João.
0: São João, Leide.
1: Ai, lá do bairro São João, tá aflitos, né?
0: Como é que tá o coração aí pro jogo de seleção brasileira hoje, Ana Maria?
5: Ai, tá batendo forte,
0: né? Ah, o que você vai achar? O que você tá achando que vai ser, Ana Maria?
5: A
0: passagem
5: é de
0: 2-1. 2-1.
1: Uhum. É, tem razão. Excelente.
0: É, o joelho da Leide, mas do cima com o beijo, tá todo esfalafrado, né, filho?
5: É.
0: Passou a noite inteira no ritual.
5: Nossa, Deus.
0: E o sim batendo gás de arruda, gás de guiné, gás de eucalipto nele.
1: Ai, tinha umas gás, parecia de de espinho também, viu?
5: É. E machucou muito.
0: Machucou. Qual que é o final do telefone aí, seu, Maria?
1: Eu fui lá pro UPA.
5: 4875.
0: 4875, Leite. Ah, e a Leite tá andando com seu marido aí de moto, trabalha pra cima, que é moto verde, viu?
1: Ah, que tem?
5: Ah, não, pode não, Leite. Se eu encontrar com você na rua, vai ter. O
1: que tem? Não, eu quero encontrar com você. Ela na exposição no dia que for. É 0800, viu? O pessoal tá convidado. Borricido.
5: Eu vou lá, se eu te encontrar lá,
0: você
5: vai ver comigo.
0: Ó, gente. É. Um abraço pra vocês aí, tudo de bom. Valeu.
5: Tchau, tchau.
0: Tá aí, Leide, ó.
1: Pois é, essa nojenta.
0: Ô, Leide, para.
1: Burricida.
0: Você tá doido, Leide.
1: Você viu as meninas que vai vir, viu? Pra ajudar a pegar essas mulheres burricidas que gostam de bater no marido.
0: Para, Leide.
2: Aqui. Bom dia, Robson Silva.
0: Bom dia.
2: Um abraço pra você.
0: Obrigado.
2: Tá, Leide Lau.
0: Certo.
2: Participado do sorteio. E eu quero a mão do Gustavo Lima. Do calcinho de renda. Eu tô falando Rua 3 de Maio, Centro. Você vai ganhar. Vai 3-0.
0: Tá aí, Leite. 3-0 que você tá falando aí. 3-0, 2-1.
1: Ganhando de 1-0 já tá bom pra caramba.
0: É, tá pedindo aqui, Leite, pra... Põe eu na programação. Minha mãe e o Davi Eduardo.
1: Davi Eduardo?
0: Tá certo.
1: Um abraço pra todos vocês aí, viu,
0: querida? Vamos lá, Leite. Tem mais gente pra falar com nós aqui. Deixa eu ver aqui.
3: Ô, Robson Silva.
0: Opa!
3: Eu vou fazer uma pergunta pra Leide Laura, que a Leide Laura não é muito nova, não, viu?
0: Escuta aí, Leide.
3: Já vem muitos anos que ela vem cruzando aí. Eu vou fazer uma pergunta pra ela, se ela responder. Se ela responder, eu vou mandar pra ela um litro ZM.
0: Olha!
3: Pra comemorar a vitória do Brasil hoje, 1-0.
0: Ó, Leide, presta atenção.
3: Você vai fazer a pergunta pra ela. Vai falar os 5 anos que nós fomos campeões.
0: Ó, Leite.
3: Se ela dá conta de falar os 5 anos sem eu olhar em celular, né? Eu te estimulo aí, que eu confio em você, né?
0: É, Leite, tá falando aí. Você tem que. Os 5 anos que nós fomos campeões.
1: Ai, eu não sei, não. É difícil, viu? Simplesmente você venceu. Mas eu vou fazer uma perguntinha pra você também, viu? Desafiar. O que, que o homem tem atrás, a mulher tem na frente? Tá muito burricido esse César Cunha.
0: Sérgio Lopes.
1: Sérgio Lopes, né? O que que a mulher tem na frente e o homem tem atrás? Molequinho sem jeito.
0: Tá certo. Olha, bom dia. Aqui é a Márcia do bairro Santo Antônio. Quero participar do sorteio. Um abraço. Obrigado, Márcia. Abraço pra você, tudo de bom, né? Tá participando comigo aqui já. Nossa senhora, a Leide hoje tá que tá. Bom dia, meus amigos, um abraço pra vocês e um ótimo domingo. Quero participar do sorteio também. É a Jardélia, Leide, lá Jardélia. Do lote da

0: pro Sérgio Lopes.
1: É, pro Sérgio Lopes.
0: Ah, o que que o homem tem na frente?
1: O homem tem atrás.
0: O que que a mulher tem na frente, o homem tem atrás.
1: Isso.
0: Então fica aí, né, Leide? Quem? Não, não, Sar, deixa quieto, né, Leide? Bom dia, aqui é a Cleide, do bairro Santo Antônio. É, um abraço para Leide Laura e Robson Silva. Tá certo? Um abraço para você também, viu, Cleide? Vambora, tem mais participações ao vivo para participar com nós aqui, Leide. Ó, deixa eu ver quem tá com a gente aqui. Alô? Caiu, Leide, a ligação caiu. Já.
1: A ligação caiu ou foi a pessoa que ligou? Caiu,
0: não, Leide, capaz de a pessoa tonto. Não cai não, Leide. Você nunca viu pessoa cair, tá doido?
1: Ah, foi muitas vezes no carnaval.
0: Pessoal também lá na lanchonete Paladar acompanhando a gente. Agora tá em novo endereço, né, Leide?
1: É sim.
0: É, Rua 21 de Abril. 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
1: Leide. E perto do Geflango.
0: Perto do Geflango, Leide. Tá certo. Alô? Alô?
1: Vamos, gente.
2: Fala com a Leide, que é a letra M. Mulher. M primeiro. Tá atrás, né? Homem. Tá na frente.
0: Leide, então só vai ter que pagar um litro de cachaça da ZM pro Sérgio Lopes. Porque pois é. Ele vence.
1: Pois é.
0: A senhora.
1: Pois é. Ele acertou. Ah. Ele que tem que trazer a Pink. Ele foi... O sortudo tem que trazer pra mim, que eu fiz uma pergunta.
0: E foi o quê?
1: Ele. É, ué. Ele acertou, ele tem que trazer a pinga da ZM pra mim.
0: Mas foi ele que acertou, Leide.
1: Gente, pois é, mas só de eu fazer a pergunta, já acertou, então pode trazer essa pinguinha, viu?
0: O Zé Maria, pai do Sérgio Lopes, mas a mãe dele faz um requeijão, Leide, você tem que ver, menino.
1: Pode trazer os requeijão, então.
0: Nossa.
1: Pra nós fazer o sorteio dele.
0: Alô? Bom dia!
3: Bom dia.
0: Quem tá falando?
3: O Mozart.
0: Quem?
3: Mozart,
0: parecendo que você tá tonto, Leide, dias do jogo, ué?
1: Ele não vai dar conta em ver o jogo.
0: Você tá beijando o quê? Beijando homem? A Leide tá aqui com o senhor do doce, Mozart,
3: puro isso.
0: É.
1: O Mozart tá parecendo com a voz do tijolo.
0: Você tá parecendo com a voz do tijolo?
3: Que nome é tijolo.
1: Oh. Tijolo. Tijolo.
0: Tá falando com você, Mozart. Você não escuta, não. Tu chama não, você não ouve. Você não ouve, aí?
3: Não.
0: De qual bairro que você fala, Mozart? Filho?
3: São João.
0: São João, Leide, ó.
1: É, São João tá no áudio, né?
0: Final do seu telefone aí, Mozart, meu filho.
3: 1728.
0: 1728. A Leide tá falando aqui que você deu o porco a ela, você nem trouxe o porco.
1: Cadê o porquinho?
3: Mas você não buscou,
0: ué. Fala que você não buscou, Leide.
1: Gente, vamos dar um jeito de buscar essa semana.
0: Ele falou que é pra você dar um jeito de falar com você, com essa irmã, com a porca, daí que tá buscar a porca da sua irmã, que ela tá enxertada.
3: Mas não tem jeito, não tem jeito de comer ela.
0: Tá falando, gente, Leide?
1: Eu tenho que. Eu vou lá buscar amanhã, boba, essa porca.
0: Ó.
3: Ah, vai.
1: Viu?
0: Mozart, você tá confiante pro jogo de seleção brasileiro, meu filho?
3: Tranquilo.
0: Ah, o que você acha que dá hoje?
3: 2-1.
0: 2-1.
3: É.
0: Então aproveita que você tá ao vivo com a Leide Laura, você já tá participando comigo aqui. Aproveita que você tá ao vivo com a Leide Laura, manda um abraço aí, menina.
3: Manda um abraço pra todo mundo, pra vocês da rádio, meu esposo, meu genro, todo mundo.
0: Beleza, um abraço pra você, um bom domingo aí, viu?
1: Pra todos vocês. Obrigado.
0: Valeu.
1: E pra todos vocês aí do bairro São João, viu?
0: Tá aí, Leide, é o Mozart, meu filho.
1: É, o Mozart é uma pessoa excelente, né? A todos vocês aí do bairro São João, são uma pessoa excelente, fica direto na Rádio Atividade, tá bom? Tá na Rádio Atividade? Tá bom demais.
0: Tá bom demais. Vamos curtir uma música, Leide?
1: Vamos.
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0: Tá indo o nosso programa, Christian Ralph, se liga em mim. Rolou por aqui o som do Léo Magalhães, Menina Veneno, teve na nossa programação o som legal do Chitãozinho Chororó, Falando as Paredes, Rio Negro e Solimões, Como Esquecer, Um Grande Amor, né? 1993, Rodopiou, e na programação Zezé de Camargo e Luciano, A Ferro e Fogo. Aproveitar para mandar um grande abraço em especial para Dona Valdete, o Ney de Carreta, o Ney do Chico Moraes, também ouvindo o nosso programa, curtindo a programação, Leide.
1: Um abraço para todos vocês, viu, meus queridos? Vocês ouviram as músicas, que é música, é paixão que não acaba mais. Nossa Senhora.
0: Olha, bom dia, Robson Leide, quero participar do sorteio. Carlota do bairro São João, tá participando, Carlota? Tudo de bom, né?
1: Ah, Carlota, não é o cartaz, não?
0: Oi, meu nome é Júlia. É, do bairro São João, manda um abraço pra mim também, pra minha mãe Aparecida, o marido João e os filhos, Leite. Quero participar do sorteio, tá participando, tá todo
1: Maria
0: mundo participando.
1: Maria Aparecida, a todos vocês, né, que tá participando aí, a todos vocês aí da família aí, a 9, todos, né?
0: 99 37 92 80, 99 37 92 80, pra você falar ao vivo, hoje tá valendo uma pizza grande lá da pizzaria, lá favorita.
1: É, Fernando
0: subiu,
1: delícia.
0: Mas nós tá já sorteando a pizza, né, Leite?
1: Com certeza, é uma delícia essa pizza.
0: Uma pizza grande, valendo uma calça jeans lá da Zafira Jeans.
1: Com dois peixes?
0: E um almoço, Leite.
1: Aí,
0: da Lanchonete Paladar.
1: Da Lanchonete Paladar.
0: Marina.
1: Da Marina.
0: Sempre ajudando a gente, né, Leite?
1: E com o Homem Bambu, né?
0: Homem Bambu. A Dona Aparecida, Leite.
1: A Dona Aparecida.
0: Aparecida e o Homem Bambu.
1: Um abraço pra todos vocês.
0: Do Leite, o Homem Bambu, só.
1: O Homem Bambu.
0: Alô?
1: O Homem Bambu.
2: Alô?
0: Bom dia.
2: Bom dia.
0: Quem tá falando?
2: É a Fátima do Santo Antônio.
0: Fátima do Santo Antônio. Como é que tá aí, Fátima, do Santo Antônio?
2: Tá bem.
0: Como é que tá a expectativa aí pro jogão de bola, dona Fátima?
2: Vai, tá tranquilo.
0: Coração tá apertado aí já?
2: Ixi.
0: Nossa Senhora. Tem que
2: tá
0: ganhar
2: ouro.
0: Tem que ganhar ouro, né, dona Fátima?
2: Ah, não ganho.
0: Fátima do Santo Antônio, né?
2: É.
0: Final do telefone da senhora aí, dona Fátima.
2: 5603.
0: 5603, né?
2: Oi?
0: Opa, tudo jóia?
2: Tudo jóia.
0: A minha amiguinha Maria.
1: Maria?
0: Aí, ó.
2: Né? Maria tá com dentinho mole já.
0: Dentinho mole?
2: Tá.
0: Nossa, meu Deus. É mudando os dentinhos, né, Maria? Cuidado pra você não mascar o chiclete. O dentinho fica nos chicletes, viu?
2: Tá.
0: Você tá confiante no jogo da seleção brasileira hoje aí, Maria?
2: Sim.
0: Brasil vai ganhar, né?
2: Vai.
0: De quantos?
2: Cinco.
0: Cinco?
2: Uhum.
0: Nossa, que legal, que legal. Um abraço pra você aí. Você tá participando comigo aqui, viu?
2: Uhum.
0: Um abraço pra você, um bom domingo aí.
2: Tá bom, obrigada,
0: Rosa. Um abraço, dona Fátima, tudo de bom pra senhora aí, viu?
1: Um abraço pra você, meu querido.
0: Obrigado pra você também aí, Maria.
2: Tá bom.
0: Um abraço, tchau, tchau.
2: Tchau.
0: Tá aí, Leide, a Maria participando com a gente, que legal aí.
1: Maria, um abraço pra você, viu, querida?
0: Nossa, que
1: legal,
0: né,
1: Leide? E pra você e pro menininho, né?
0: Ô, Leide, eu tô numa vontade, você sabe de quê?
1: De quê?
0: De tomar um galão.
1: Galão de quê?
0: De gasolina, de 5 litros de gasolina.
1: Ah, não,
0: e
1: posso...
0: depois engolir um isqueiro aceso e explodir de tanto amor, Leite.
1: Você tá andando apaixonado?
0: Não tô apaixonado, Leite.
1: Por quê?
0: Não sei o que, que é isso, Leite.
1: Gente, tome de querosene.
0: É de quê? Querosene?
1: Querosene.
0: Olha, quero participar do sorteio. Tá na
1: cuidado com a quebradeira, tá lá, viu? A negrinha, mas o Cacá aí, né? Sentar nas cadeiras lá, hoje, lá no Ricardo, né?
0: Olha, bom dia. Quero participar do sorteio, por favor. A Elisaura, do bairro Marmelada.
1: Elisaura.
0: Tá na sintonia, tá participando, Leite.
1: Um abraço pra você, Elisaura.
0: Vamos lá, que tem mais gente participando com a gente aqui. Olá, bom dia. Gostaria de participar dos sorteios. Aqui é a Débora, do bairro Centro. Um abraço. Deus abençoe vocês.
1: Nossa, tá
0: um ótimo domingo.
1: Débora, um abraço pra você. É do Centro Espírita?
0: Não, Leide, não tem nada de Centro Espírita.
1: Ah, é aqui do centro.
0: Do centro, Leide, é a Débora.
1: Ah, Débora, um abraço pra você.
0: A Débora parece que tem um motão, né?
1: Ai, gente, eu quero dar uma voltinha.
0: Não, Leide, ela não pode dar volta na moto. Bom dia, quero participar do sorteio. Por favor, a Deusidéria, do bairro Marmelada, Leite.
1: Deusidéria?
0: É, Leite.
1: Deusidéria, um abraço pra você, viu, querida?
0: Vamos lá, que tem mais gente pra participar com a gente. Alô?
3: Alô, quem tá falando?
0: É o Robson.
3: Robson, aqui é o Marcinho da Cunha.
0: Quem?
3: Marcinho de Simão da Cunha.
0: O Marcinho, Leite, de Simão da Cunha.
1: Ai, Marcinho do Simão da Cunha. Um abraço pra você, viu?
3: Ô, Robson.
0: Oi.
3: Mandar a música aí do Teodoro Sampaio pra nós.
0: Teodoro e Sampaio.
3: É.
0: Ah. Marcinho, tá confiando no jogo de seleção brasileira hoje?
3: Uai, mas o brasileiro tem fé, né, Rob?
0: Tem que ter fé, né?
3: É.
0: Nossa senhora. Tem que jogar a bola.
3: Tem que jogar, vai ser um pouco, mas vai ganhar.
0: É, né? Hoje você acha que é de quantos hoje, ô Marcinho?
3: Uai, o meu pai foi 2-1.
0: 2-1.
3: É.
0: Tá certo. Sim,
1: tá certo.
0: Ô, Marcinho, aproveita que você tá ao vivo, vê se a gente tá participando comigo. Qual que é o final do seu telefone aí?
3: 1023.
0: Marcinho, 1023.
1: Ô, não, Leide. Agora é 1031.
0: Não, Leide, é o final do telefone, Leide, do Marcinho.
1: Ai, tô olhando as horas, quis dizer que é 1023.
0: Não, é 10, Leide, 31. É o final do telefone do Marcinho. Ô, Marcinho, aproveita que você tá ao vivo aí, manda abraço, manda alô, fica à vontade aí, querido.
3: Manda um alô pro meu filho Samuel e vai pra Marcelena.
0: Beleza, um abraço pra vocês, tudo de bom e um bom domingo, viu?
3: Tá bom.
0: Valeu.
3: Tchau.
0: Tchau. É, Leide, o Marcinho tá participando com a gente aqui. Tá todo mundo ligado, todo mundo participa. Que é isso, Leide?
1: Um ótimo domingo pra todos nós, né? Pra vocês, que a gente sejamos felizes, viu?
0: Bom dia, quero participar do sorteio numa baitezinha. Maria Luísa, esposa aí do Zé Maria do Centro-Oeste Cap, Leide.
1: Maria Luísa, você e o Zé Maria, um abraço pra todos vocês.
0: Né? A Laira também está com a gente aqui, Leite, no Amazonas, no bairro Amazonas também com a gente.
1: Do bairro Amazonas?
0: É, eu acho que é isso mesmo.
1: Não
0: é
1: no Pantanal, não?
0: Pantanal? Oi, Robson Silva, não passou a música que te falei, hoje está puxada aqui, viu? Leide Laura, com participação do Marcelo Teodoro, nem sei não que está o Marcelo Teodoro, meu filho.
1: Gente, quem que é esse tal Teodoro?
0: Não sei, Leide.
1: É o Marcelo Teodoro. É o geral Cacetete,
0: né? Leide, mas não é falando não, estou numa vontade de tomar um galão de 5 litros de gasolina. Depois engoli um isqueiro aceso e explodi de tanto amor. Leide do céu! Saudade!
1: Gente, é paixão que não acaba jamais.
0: Chora não, Ney da Carreta.
1: Gente, é o Ney da Carreta que vai parar.
0: A dona Valdé também fica lá, meu filho, escutando, Leide. Gente, chora, chora, dona Valdé, chora.
1: Chora.
0: Chora
1: pode
0: não.
1: Pode chorar, menino. Dona
0: Valdé. Olha, escuta.
1: Eu vou tomar querosene.
0: É, morena, se você soubesse o jeito gostoso que a loira tem, passava água oxigenada no cabelo e ficava loira também.
1: Gente.
0: Essa senhora.
1: É excelente, pessoal.
0: Chora não, Leide.
1: Gente, eu vou tomar.

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0: Lady Laura do céu, mas que canção é essa, Leite?
1: Ai, gente, a paixão que não acaba.
0: Essa aqui, se o companheiro tiver apaixonado, Leite. Essa aqui, se o companheiro tiver sofrendo, Leite. E passa a mão na moto ou no carro, Leite. Gente. E sai cortando estrada, Leite.
1: Gente, tem que cortar a estrada.
0: Nossa senhora, que é saudade que não acaba mais, Leite.
1: Gente, é saudade. É paixão que, nossa.
0: Escuta pra você ver, Leite. O Mirosmar. Oi. Escuta, Leite. Quer ver? Nossa senhora, refém de mim, Leite, que coisa.
1: É paixão mesmo.
0: Nossa senhora, é o que, Leite?
1: Gente, é paixão mesmo.
0: Você tá doido.
1: Gente, eu não aguento meus bofos lá de ar.
0: Que lugar abafado é esse aqui, né, Leite?
1: Gente, aqueles canos, né?
0: Que cano, Leite?
1: Cana caiana.
0: Você tá louco?
2: Bom dia, Robson, Silvio e Leite. Vocês estão bom?
0: Graças a Deus, Renanzinho.
2: Hoje é jogo do Brasil, mas vai gritar e ficar doido.
0: Curuz!
2: Jesus, minhoia!
0: Jesus, minhoia!
2: Hoje é dia de gritar no gol. Ô, Robson, Silvio, cuidado com esse galão de gasolina.
0: Como é que é, Leite? Você tá doido, só?
1: Gente.
0: Esse povo... O Renanzinho já tá doidinho,
1: gasolina,
0: né, Leite?
1: Gasolina, gasolina e aqui tem querosina também.
0: Escuta aí, quer ver, Leite?
2: Hoje é jogo do Brasil, mas vai gritar e ficar doido.
0: Hoje é dia do jogo do Brasil,
2: Leite. Hoje é jogo do Brasil, mas vai gritar e ficar doido.
0: Hoje é dia do jogo do Brasil, Leite, mas vai gritar e vai ficar doido.
1: Vai ficar doido?
0: É.
1: Tá louco?
0: Você tá doido, né, Leite? Escuta aí, quer ver?
2: Ô, Robson Silva, cuidado com esse galão de gasolina.
1: E o querosene?
0: Você tá doido, só. Um abraço pro Renanzinho. Cuidado com esse galão de gasolina aí. Pode deixar que nós estamos com cuidado com esse galão de gasolina.
1: E o querosene também, viu?
0: Não faz isso em casa não, gente. Pelo amor de Deus, gente, não faz isso. Não segue o Robson Silva com isso.
1: Todo, viu?
0: Não segue o Robson Silva com esse trem de gasolina não,
1: Deus,
0: né, Leite?
1: Deus me livre. E principalmente quem fuma, que pode acender um cigarro.
0: Você tá doido, só. Olha aqui, Leite. Deixa eu mandar um grande abraço aqui também especial. Para Lorena Pereira, Lorena, auxiliar de pista aí do locutor Robson Silva aí nas festas de rodeio, né? Tá chegando a Expo Baité, Leite. Tá chegando a Expo Baité. Olha que bom dia. Nós vamos tomar um garrafão de pinga mineira serena. Pergunta a Leide se ela quer uma dozinha.
1: Eu não quero a dozinha, não. Eu quero o galão.
0: Faz o convite para ela. Para nós, talvez, ela topa.
1: Eu quero é o galão, né? A dozinha, não.
0: Que galão, Leite? É galão de cachaça, Leite.
1: É excelente. Bom palpite.
0: Você toma o galão de cachaça e eu tomo galão de gasolina.
1: E tem o querosene também.
0: Querosene?
1: É pra afiar a voz.
0: Pra afiar a voz. Você tá doido, senhor? Nossa senhora, que coisa.
1: Diz que é bom pras vozes.
0: Não faz isso em casa, não, gente. Não mexe que esse trem de galão de gasolina, não. Deixa só pro Robson Silva mesmo, né? Que é
1: e o querosene pode deixar pro Guiu.
0: Pra quem?
1: O Guiú.
0: Querosene?
1: É.
0: Querosene é que é estranho antigo, né, Leite?
1: O Guiú chegou aqui agora. Guiú, você quer querosene?
3: Não. Uai, se for possível, né? Eu quero querosene. E o galão de quê, ó?
0: Gasolina.
3: A gasolina. Eu levo, eu passo uma pinguinha lá no estrado, misturo qualquer coisa, né? Então é bom.
0: Nossa
3: e você senhora. Vai tomar também, né, Leite?
0: Mas você vai fazer o que com um garrafão
3: de querosene?
0: De querosene, Buiú?
3: É porque tem a perna do rosário, diz que é bom pra a garganta da gente ficar bem afiada.
0: Mas você canta?
3: Aí eu vou experimentar cantar, né? Eles me chamaram lá, me buscaram. Mas vocês não fazem isso, não. Deixa só pra, né, só pra mim, eu vou experimentar.
0: E o galão de gasolina?
3: É uma colherzinha. O do gasolina.
0: Mas você falou que vai levar o galão de gasolina também, mas pra
3: não,
0: quê?
3: É querosento.
0: Pra pôr na garupa da motoca?
3: Ah, não. Eu não sei, não. A Leite tá arrumando esse trem que veio lá de Arcos. Hein, Leite, como é que é isso? Se lá em Arcos funciona esse trem?
1: Ai, gente, funciona, Caiu. Funciona. Você pode tomar só uma colher.
0: Tira a mão do Buiú, Leite. Tira a mão do Buiú, Leite.
1: Gente, eu tô explicando ele. É só uma colherzinha, viu? Não.
0: Lorena Pereira é arrojada, Leite.
1: Arrojada, Leite.
0: Não, sou arrojada, Leite.
1: Ah, arrojada? Achei que ia estar arrojada.
0: Não, sou, né? Arrojada não, Leite.
1: Ah, só.
0: Arrojada, Leite.
1: Ai, uma cumbirta tá fazendo os palpites dele lá já, viu?
0: Quem?
1: Eu passei lá perto.
0: Ué, mas vocês passam a noite inteira nesse ritual bravo, hein?
1: Pois é, mas ele já tá... Já fez as apostas dele.
0: Fez
1: aposta.
0: O quê?
1: Aposta.
0: Que porta?
1: Não é a porta, não. Ah, a porta.
0: Tem mais gente que leite, quer ver? Escuta aí.
4: Bom dia, Robson.
0: Bom dia.
4: Bom domingo pra vocês.
0: Obrigado, pra senhora também.
4: Aqui, deixa eu te falar. Se você tiver querendo, aqui em casa tem muita gasolina, tem querosene, tem álcool, tem pinga.
0: Sei.
4: O que você quiser, que tem isqueiro.
0: Tá, sei.
4: O que você quiser, se precisar, você pode vir cá em casa, mais a leite. Pelo menos eu fico conhecendo ela. Mas sim. Você não bebe de uma vez, não. Bebe devagar, que você beber de uma vez, mata, viu?
0: Uai.
1: É bom,
0: você tá doido, Leide. Leide de Deus. Olha aqui, presta atenção o que ela falou. Presta atenção, quer ver? Quer ver? Ó, pera
4: aqui,
0: aí.
4: Deixa eu te falar.
0: Presta atenção.
4: Se você tiver querendo, aqui em casa tem muita gasolina.
0: Opa, bom
4: tem
0: demais.
4: Tem querosene.
0: Dá pra nós pôr na motoca. Querosene.
4: Tem álcool.
0: Pra nós pôr na lamparina.
4: Tem
0: álcool.
4: Pinga. O que você quiser, que tem isqueiro. O que você quiser, se precisar, você pode vir cá em casa, mais a leite. Pelo menos eu fico conhecendo ela.
0: Sei.
4: Mas você não bebe de uma vez, não. Bebe devagar, que você beber de uma vez, mata, viu?
0: Daí, Leide, a Dalva, a tia Dalva, Leide, lá no bairro.
1: Dalva, um abraço. Em primeiro lugar, eu vou é na pinga, viu? Tiver aquele franguinho, né? Aquela sopa de franguinho, eu vou na pinga. Nossa. Depois, mais pra frente, a gente vai no... Eu vou no querosene.
0: Hoje o tempo tá feio, né, Leide?
1: Viu, Dalva?
2: Ô, Robson, você
0: vai
2: com esse galão de gasolina.
0: Hã? Nossa senhora, meu Deus do céu. Um fala que tem gasolina, um fala que tem querosene. Querosene. Outro fala que tem pinga, outro fala que tem álcool, outro fala que não sei o quê, o outro já fala comigo pra ter cuidado com esse galão de querosene, Leide, de gasolina.
1: O querosene é só pra afinar as vozes.
0: Quem?
1: Mas eu vou na pinga primeiro, viu, criança?
0: Ah, não tô entendendo mais nada, Leide.
1: Gente, é tanta bebida. Você dá pra nós tomar?
0: Querosene? Deus me livre.
1: Querosene é bom pra afinar as vozes.
0: É melhor tomar gasolina, Leide.
1: Não, querosene também é bom.
5: Oi, Robson Silva.
0: Oi.
5: Bom dia. Bom dia, Leide.
0: Bom dia.
5: Oi, eu tô aqui fazendo almoço, lavando roupa e ouvindo vocês, essas prosas ruins de vocês aí. E a Dal, vem te oferecendo tudo esses combustíveis. Você tá doido, meu?
1: É uma delícia.
0: Tá aí, Leide de Deus. A Ilza? É, abriu, Leide, acompanhando a gente. A Dal oferecendo isso tudo pra nós aqui. Eles não falam assim, eu vou levar pra vocês uma leitoa caipira. Eu vou levar pra vocês uma galinha caipira. Eu vou levar pra vocês um pedaço de carne.
1: Uma banda de boi ou seis de vaca.
0: É só oferecendo nós galão de gasolina, galão de querosene, álcool, pinga.
1: Eles não falam nenhum estoque de cerveja.
0: Vamos ver quem que é a outra pessoa que vai mandar um áudio pra nós aqui. Vamos ver quem que é a pessoa que vai mandar um áudio pra nós.
1: Turma de moleque.
0: Que vai mandar pra nós uma galinha caipira, que vai mandar pra nós um café, que vai mandar pra nós aqui. Vamos ver quem que vai mandar.
1: Por quem?
0: É, vamos ver quem que vai mandar um áudio, quem que vai mandar pra nós, que vai mandar pra você, Leide.
1: Vamos.
0: Que eles mandam é só galão de querosene, aí.
1: Querosene e gasolina. E álcool, né?
0: E álcool.
1: Vou fazer.
0: Ah, deu-me livro do molengão do forró também. Você tá é doido, senhor.
1: Nossa.
0: Vamos. É hoje que a terra treme, a pedra vira pó.
1: Hoje que vai ficar. O bicho vai pegar mais tarde. Pra mandar que hoje tem jogo Brasil.
0: Ah, você tá doido, senhor. Vamos ver quem vai mandar o outlet. Que vai mandar a galinha caipira, que vai mandar um presente pra nós.
1: Você é uma galinha gorda.
0: A Dalva, né? Já mandou essa trambuzefa danada dela, né?
1: Deus me livre, não tem nada pra fazer. Eu quero bater nela no Parque da Exposição. É 0800. Todo mundo é baeté, tá convidado. E essas mulherzadas, eu já falei que tá acostumado. Bater nos maridos, brigar. Eu quero é tudo, enfrentar nós.
0: A Cleide Castro mandou pra gente aqui. Robson, tá fácil não. Tá difícil, ninguém vai mandar áudio não, Leide. Falando que é pra nós irmos salar. Que nós ganhou aquilo, que nós ganhou aquilo, que nós ganhou aquele outro.
1: Quantos quilos?
0: Manda não. Pois vamos ver quem que vai mandar um áudio aqui, ué. Né, Leide? Ó, calma, Leide, calma. Se ficar doida, não. Só porque a Dalva falou isso com você?
1: Viu,
0: tá
1: Dalva?
0: Bom demais, ó. Ofereceu isso pra você, ué.
1: Fica esperto, viu? Eu já tá aqui, viu? A escalação da Leide, viu?
0: Tá o quê?
1: É a sapulha.
0: Nossa, sapulha.
1: Vai vir. A suruca.
0: Suruca.
1: A canjica.
0: Canjica.
1: A mussunga.
0: Mussunga.
1: A jararaca.
0: Jararaca.
1: E a pimenta, tudo lá da Bahia, que vai pegar vocês lá no Parque da Exposição. Vai. E tem eu também. Eu dou só bicuda. Agora o resto é se acostumado a mexer com as lutas.
0: Você tá doido. Acostumado a mexer com o quê?
1: Com as lutas, né?
0: Luta?
1: É.
0: Alô?
6: Bom dia.
0: Bom dia, quem tá falando?
6: Eliana.
0: A Eliana, Leide. Ó, oh, Eliana, Leide.
1: Ai, gente, Eliana, que delícia.
0: Delícia de quê, Leide?
1: Gente, ela é uma pessoa super especial.
0: Ah, pensei se dava. Comer qualquer coisa aqui nos estúdios, é delícia.
1: Gente, comer bolacha.
0: Ah, bolacha. Liana, como é que tá aí no Santo Antônio, minha filha?
6: É aqui no São João.
0: É no São João. Ah, você mudou do Santo Antônio?
6: Mudei, mudei no Santo Antônio, agora eu tô com São João.
0: Você casou, minha filha?
6: Casa
0: é
6: São João
1: agora.
0: São João.
1: Ah, São João.
0: Que as fala quem mora perto de Santo Antônio, é que negócio, a Leide foi lá pra Taboca de a pé. É passar a mão no pau de Santo Antônio, minha filha, pra casar, não arrumou ninguém até agora.
1: E como é que faz isso?
6: Larga esse casamento
0: lá. Tá falando, Leide, você larga esse casamento.
1: Como é que faz? Ah, é melhor pegar uma garrafinha de cachaça, largar esse casamento, né, ô criança?
6: É,
0: ô, Liana, qual que é o final do seu telefone aí? Você já tá participando comigo aqui. O que você tá achando do jogo de seleção hoje, minha filha?
6: Nossa, a gente já não tem um de 2-1.
0: 2-1?
6: É.
0: Ah, qual que é o final do seu telefone aí, Liana?
6: 1861.
0: A Leide que senta no...
6: Oi?
0: A Leide.
6: Quem tem a Leide?
0: É, senta, minha filha.
6: Hã?
0: Deus chorando Deus. Aqui, sentada.
6: Ah, não, a Leide deve estar com o respacão danado, né?
0: Tá num abafo de cachaça que eu vou te contar um negócio.
1: Eu só tomo água de coco.
0: Aproveita que você tá ao vivo e manda abraço, Eliana.
6: Quer mandar abraço pra vocês aí, né, pra Leide? Para com essa cachaça dela.
0: Para com a cachaça, Leide.
6: Pra todos os ouvintes, pro Mauro lá em Divinópolis.
0: Beleza, um abraço pra vocês aí, tudo de bom, viu?
1: E você
6: tá
1: para.
0: Valeu.
1: Você deu. Ela costuma ficar lá no bar do Cláudio. No
0: bar do Cláudio?
1: É, ela já tá lá, já tomando aquela cervejinha.
6: De Paulinho aí pra nós.
0: De Paulo e Paulinho. Ah, beleza. Um abraço aí.
1: Você tá participando do sorteio, viu, criança?
6: Tá bom.
0: Tá aí Eliana, Leide, lá no São João, Leide.
1: Eu conheci essa molequinha aqui passando aqui perto, pelo centro da cidade. Muito aborrecida, feiosa.
0: Você tá doido, Leide?
7: Ah. Ô Leide, você não vai me bater nunca. Você não vai me bater nunca. Eu não vou no parque de exposição, bom. Eu não saio de casa. Mas eu estou oferecendo vocês. É o que vocês pedem. É para realizar o sonho de vocês.
1: Pois é, você não vai aguentar nem a mussunga. Que a mussunga joga vocês lá na beira da marmelada. Lá, viu? Lá nos parques da exposição que nós tivermos. A mussunga é dura.
0: Você tá doido, Leide? O que é isso, Leide? Alô?
8: Alô, Robson.
0: Opa, bom dia.
8: Bom dia. É o Marco de Romé.
0: O que aconteceu?
8: Oi?
0: O que aconteceu?
8: Nada não, senhor. Ah,
0: a Leide tá aqui. Gente. E parece que vocês arrumaram um problema com a Leide essa noite aí, né?
8: O que aconteceu com a Leide?
0: Ah,
1: você não é bobo, né, criança?
0: Você não viu a barriguinha dela como tá saliente, não?
8: Eu acho que foi lá no sítio Pedro Marques, viu?
0: Ah, meu Deus do céu.
1: Nós fomos mesmo, nós dois fomos juntos. Por que você tá falando, burrizido?
0: Aí, sua senhora.
8: É, foi lá.
0: Ô, Marcos, e o jogo de seleção brasileira aí, meu filho?
8: Ah, não sei não, viu, cara?
0: É.
8: Eu não entendo, eu não gosto muito de jogo, eles têm.
0: Ah, tá com medo?
8: Não.
1: É. Eu gosto de montar nos cabritos.
0: Ah, nossa senhora. Pô,
8: eu quero que você mande um abraço lá no Pedro Marques, lá no Rony.
0: Beleza, manda pra vocês aqui. Você já tá concorrendo comigo aqui, viu?
8: Então falou.
0: Um abraço e tudo de bom.
1: Um abraço pra todos vocês.
0: Falou. Tá aí, ô Leide, ó.
1: É lá do bairro Bela Vista?
0: Bairro Bela Vista, Amazonas.
1: Leide. Amazonas.
0: Simão da Cunha, Leide.
1: Ah, Simão da Cunha.
0: É, ué.
7: Ô Rob, depois se puder, você passa a música pra mim do Chapéu Ludo, viu? Ai, que eu adoro aquela música.
0: Tá vendo, Leide? A Dalva, Leide.
1: Dalva, você gosta do Chapéu Ludo?
7: Eu sei o que vocês pegam, é
1: E um abraço pra você. Então vai passar sim.
0: Chapeludo. Amor do Chapeludo. Já passou, viu? Mas não é passa.
1: Já passou, mas passa.
0: Bom dia aqui. Olha, bom dia. Aqui desde a Argentina. Ouvindo a rádio, a atividade. Quero participar do sorteio. Um abraço para todos vocês. Para todos os ouvintes, em especial para Ana Maria, no bairro São João. Está aqui o Felipe Leite.
3: Um abraço para ela.
0: Lá na Argentina, Leide.
1: Argentina. Felipe.
0: Tá feliz, né? A Argentina venceu, né, Leide? O Cabo Verde passou um aperto, né?
1: Gente, foi Cabo Verde ou Cabo Maduro?
0: Cabo Verde, Leide.
1: Ué, disse que era Cabo Maduro?
0: Ah, não. Você não dou conta de você, não.
1: Ah, Cabo Verde?
0: Não dou conta.
9: Bom dia.
0: Bom dia.
9: Bom dia, Robson. Seu Robson, você pode deixar aqui, mas a Ângela vai levar pra ela.
0: Vai levar o quê, Ana, gente?
9: Vai levar a galinha pra ela, separado. Pode ser a galinha caipira.
0: Ah, sim.
9: Mas não vai pôr de quinto chumbim.
0: Nossa senhora, tá doido, sabe?
1: Pode até colocar.
0: Francisca, Leite.
1: A Francisca? Pode até colocar, mas tem que colocar muito chumbim. Porque aí não faz mal. Colocar só dois chumbim, aí é meio perigoso.
0: Você tá
1: pode
0: doido.
1: Pode colocar muito chumbim que dá aquele
10: tempo. Ô, Robson, manda uma música aí pra mim. Eu quero participar do sorteio.
0: Tá certo. Parece
10: pra todos meus familiares, vocês, a rádio, pra Leide aí.
0: Tá certo, Tereza. Tá participando com a gente aqui. A Natanayara, Leite, tá com a gente aqui, ó.
1: Natanayara?
0: É, bom dia. Manda um abraço pro meu filho, João Miguel. É, passa uma música apaixonada aí pra nós. E um abraço pra vocês aí.
1: Pra você e seu filho, João Miguel?
0: É,
1: Leite. Um abraço pra você, viu, criança?
0: Que isso, Leite? Nossa senhora, a Leite tá mexendo aqui nos tranquilos. Leite, o que você tá fazendo, Leite?
1: Gente, ai, gente, eu tenho que beber aqui copinho d'água.
0: Alô?
11: Bom dia.
0: Bom dia, quem tá falando?
11: É da rádio?
0: É da rádio, quem tá falando?
11: Ionice.
0: Quem?
11: Ionice Alves.
0: Ionice Alves.
11: Isso.
0: De qual bairro que você fala, Ionice?
11: Isso, é aqui de Biquinhas.
0: Biquinhas?
11: Isso.
0: Acompanhando a gente aí, né, Ionice?
11: Tá joia.
0: É, aproveita que você tá ao vivo e manda um abraço, fica à vontade aqui, ô Ionice.
11: Isso, é... Eu gostaria de... Eu queria uma música especialmente pro Cláudio.
0: Pro Cláudio.
11: E pros parentes deles, pra todos os ouvintes aí.
0: Beleza, um abraço pra vocês aí, tudo de bom, bom domingo aí, viu?
11: Ah, obrigado, eu que agradeço.
0: Tamo junto, um abraço pra vocês e tudo de bom, obrigado
11: aí
0: pela companhia.
11: Aí pode ser qualquer música, hein?
0: Qualquer música, vou mandar pra vocês aqui, viu? Joia. Tudo de bom aí, um bom domingo. O que você tá achando do jogo da seleção brasileira pra hoje, ô...
11: Ah...
0: Dionísio.
11: Ah, eu acho que... Vai ser. Eu, como disse, eu nem
0: tô sabendo. Mas você acha que o Brasil vence ou não?
11: Ah, eu acho que vence.
0: Vence, né?
11: Isso.
0: Então já tá bom. Um abraço pra vocês e um bom domingo, viu?
11: Outro.
0: Tchau, tchau.
11: Muito obrigado.
0: Obrigado, querida.
11: Tchau.
0: Tchau, tchau. Tá aí, Leide, ó. Pessoal participando com a gente aqui, né, Leide?
1: A gente fica muito satisfeito, né?
0: Lá de Biquinhas, Leide.
1: É lá de Biquinhas, né? Lá do, né, onde o, a gente já montamos muitas antenas parabolar.
0: Ah, pensei que você tinha montado um boi, Leite.
1: Não, gente.
0: É, montado
1: um abraço para todos vocês. E a gente fica muito satisfeito. Coração que Papai do Céu desce. Abençoado a todos vocês de Biquinhos, viu, Cleonice? Viu? Um abraço, um ótimo domingo e um ótimo começo de semana para todos vocês.
0: Olha aqui para você ver. Nós falamos aqui, quem que mandava o áudio para aqui te dar uma galinha caipira, te dar um café. Ninguém manifestou nada até agora, né, Leide? Ninguém mandou nada,
1: por
0: né?
1: Por que, gente? Cadê a galinha?
0: É o seguinte aqui, ó. Olha aqui, a Lorena Pereira.
1: Lorena Pereira.
0: Vamos marcar um almoço. Chama a Leide.
1: Gente, eu tô no rumo mesmo desse almoço.
0: Tá vendo, Leide, como é que é bom?
1: Viu?
0: É.
1: Mas resumindo as coisas aí de Biquinhos, um abração pra todos os ouvintes de Biquinhos, né? Tá junto com nós.
0: Pessoal de Biquinhos, né? Tá todo mundo com a gente aqui. Concorrendo com a gente, uma pizza grande, uma calça lá da Zafira Jeans e um almoço da Lanchonete Paladar. Alô?
12: Alô?
0: Bom dia, quem tá falando?
12: É a Marina da Paladar.
0: Olha aqui, a Marina da Lanchonete Paladar, Leite, que legal.
1: Marina... Você levou uma sumida.
12: Obrigada pra vocês pra almoçar, ué.
0: Uai, esperando nós pra almoçar, Leide.
1: Não,
0: será Marinho. Que nós vamos pagar o almoço ou é de graça, Leide?
12: Ué, pode vir que nós ajeitamos.
0: Olha aqui, Leide de Deus, Marinho, que legal pra você ver.
1: Já tá ali na beira das cozinhas, das panelas,
0: não,
1: né?
0: Não, Leide, já tá lá na Lanchonete Paladar, agora em novo endereço. Anota aí, 21 de abril, 442, abaixo da Secretaria de Saúde e do Batalhão da Polícia e Militar, Leite.
1: Perto do Gefrango.
0: Perto do Gefrango? Fica mais fácil de comprar frango aí.
1: É, mais fácil o frango, até vai caminhando.
0: Precisa... Não, Leite, já para com isso. Marina, como é que tá aí, minha filha?
13: Manda um abraço aí pra Rosa, pra Ari, pro Inácio, pra todo mundo aqui.
0: Tá todo mundo aí?
13: Tá, todo mundo aqui.
0: O que tá a expectativa pro jogo de seleção brasileira, Marina?
13: Da Brasil, né?
0: Da Brasil. Quantos?
13: 4-2.
0: Eu acho que não vai ser fácil não, Marina, mas...
13: Vai passar de 4.
0: Vamos lá, minha filha. A Lady Laura, que você falou de 4 aqui, ela ficou louca.
13: Né?
0: E você vai preparando aí que vai ter que fazer um chá de fralda, viu?
13: Tá
0: doido. É da prenha.
1: Não
13: Deus precisa. Deus, eu sou madrinha, então.
0: É trigêmeos.
13: Sou madrinha só de 1.
0: Oi, Leite, madrinha só de 1.
1: Madrinha só de 1. Aqui, o Guiú quer mandar um recado pra você.
0: Oi.
1: Opa, dizendo, tô falando que vai ficar é o contrário, 2-1 lá pra... É Noruega?
0: Noruega.
1: É, o Guiú, eu sou o Guiú, tô falando que... Agora a Lei tá falando que vai ficar 2-1.
0: Nossa senhora.
13: É, a Lei tá com placar melhor, né?
0: É, a Lei tá com placar melhor, mas a Lei tá num bafo de cachaça.
1: Eu bebi, né?
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1: Chouriço.
0: Chorisco?
1: Chorisco.
0: Ah, não. E o São João, Marina?
13: São João tá aqui, acabou de almoçar agora.
0: O homem do bambu, Leite, fala com a sequia.
1: O homem do bambu. Coloca ele para falar uma palavra.
0: Ele não fala, não, Leite.
1: Mas ele não fala, não?
0: Não fala, senhor. Não é mudo, não, Leite. Fala aí.
1: Vamos, só... bambu.
0: Que é?
1: Homem do bambu.
0: Olha. Nossa senhora. Nem quer falar, não, Leite.
1: Não quer falar, não?
13: Quer, não.
1: Deixa que põe aí e fala.
0: Conta o homem do bambu que já tá aqui, que quer sair em curtinha. Você tá doido. Marina, telefone aí de contato, né, filho? Pro teleentregas.
13: É 99962.
0: Certo.
13: 8597.
0: Ligou. Chegou.
13: 99907-0122.
0: Aí, 0122. Você já tá concorrendo comigo aqui, Marina. Uma pizza grande. Concorrendo uma calça daquela de final de festa da Lady, que tem um zíper lá na popa. Não, na frente, Lady.
1: E na popa?
0: Não, senhor. É na frente, Lady. Você é bonito. E concorrendo aqui, um almoço, Marina.
13: Bora lá, né?
0: Então tá beleza, um abraço pra vocês e um bom domingo. Aproveita que você tá ao vivo aí, manda abraço, manda alô, fica à vontade, Marino.
13: Abraço pra todo mundo que tá ouvindo a rádio, meus clientes aqui, tô esperando todo mundo pra almoçar.
0: Beleza, um abraço pra vocês e um bom domingo aí.
1: Almoço vai ser final.
0: Valeu. Tchau. Tá aí, Leide, a Marina, Leide,
1: pois ó. Pois é, almoço vai ser grande, é final de semana, né? Perto do Rosário, vem muita gente de fora, né?
0: Tem que arrumar muita almoça, porque vem muita gente aí.
1: É só... Uns 50 pacotes de arroz tem que fazer.
0: De quê?
1: Que vem muita gente de frente, os barraqueiros.
0: Vamos tocar a música aqui pra Dalva aqui que pediu, que senão é Chora, Leide.
1: Deus me livre dessa Dalva.
0: Que é, gosta, né? Deixa peludo, Leide.
1: Vamos lá.
0: Quê?
1: Peludo. Vamos lá passar a música peludo.
0: Mandar um abraço também aqui pro pessoal que tá na sintonia. Lá no Temperos da Tati, Leide.
1: Tempero
0: hoje da tem aquele delicioso caldo de mandioca.
1: Caldo de mandioca, só vem o caldo. A mandioca não vem, não, viu, gente?
0: Tem abraço também pro Véio do Rio.
1: O Véio do Rio, ah.
0: É o Toco, Leite. Você conhece o Toco? Se o Toco for na sua porta, que tipo que você recebe batendo na sua porta? Que tipo você recebe, Leite?
1: Eu recebo o Toco.
0: Recebe, Leite?
1: Recebo.
0: Olha.
1: Recebo o Toco, viu?
0: Ah.
1: O Véio do Rio. Um abraço, Toco, pra você e pra todos vocês aí que tá aí na casa acompanhando a nossa, né?
0: Acompanhando o quê, Leide?
1: A audiência.
0: Leide!
1: Um abraço, gente. Vamos atender isso aí. Viu o Toco do Rio?
0: Alô?
14: Alô?
0: Bom dia. Quem tá falando?
14: A Silma.
0: Silma, dona Silma, Leide, ó.
1: Dona Silma.
14: Oi, tudo bem?
1: Um ótimo domingo pra você, viu, querida?
14: Obrigada.
1: Só de você falando, meu coração tá batendo. Mas se parar, a gente tá morto, né? Tem que bater, né, Dona Silma?
0: Dona Silma, qual bairro que a senhora fala, minha filha?
14: São Pedro.
0: São Pedro. Como é que tá aí pro jogão de bola hoje, Dona Silma?
14: Bom, ué.
0: Tá com o coração apertado? A senhora acha que vai ser fácil, que não vai ser fácil?
14: Danada, tô confiante.
0: Tá confiante. Qual que é o placar da senhora aí?
14: 2-0.
0: 2-0 pro Brasil. Isso. Qual que é o final do seu telefone aí, Dona Silma?
14: 24-51,
0: né?
14: É.
0: A senhora já tá participando comigo. Aproveita, só tá ao vivo aí. Manda abraço, manda alô, Dona Silma.
14: Manda um abraço pra Jussara.
0: Certo.
1: Jussara.
14: Edilda.
0: Ah.
14: Edinalva. O Davi.
0: Certo.
14: E meu marido Sebastião.
0: Beleza, um abraço pra vocês e um bom domingo, viu?
14: Para de almoçar aqui, ué.
0: Olha, Leite, chamando nós pra almoçar, gente, lá, meu filho.
1: Gente, já tá pronto.
0: Olha que legal, você vê. A Dona Silma convidou nós pro almoço, pra ir almoçar com ela.
1: Já tem.
0: A Lorena vai marcar um almoço pra nós.
1: Tem
0: a... Porque lá... a Dalva ofereceu pra nós. A senhora escutou aí, né, Dona Silma?
14: É.
0: Galão de gasolina, tem muito gasolina lá que ela falou. Já tem pensou? Álcool, tem pinga, tem querosene, tem isqueiro. É.
1: Eu vou na pinga primeiro, lá, né, pra dar praça.
14: Aqui tem galinha.
0: Galinha caipira, Leite.
1: Galinha caipira?
0: É. Oh, obrigado, sabe? Obrigado, só tá convidando nós aí, velho.
14: Pode ir a hora que tiver.
0: Beleza, qualquer hora nós vamos aí mesmo. Caça tá uma boia aí, minha filha, pegar a gariroba.
14: Pode ir.
0: Né? Viu? Um abraço pra senhora aí, tudo de bom, viu?
14: Obrigado pra você também, Rosa.
0: Beleza, um abraço, tudo de bom.
14: Tudo de bom
0: pra vocês. Valeu. Tudo... Tá aí, Leide. Já você vê, a Dona Silma convidou a nós dona... pra almoçar, pra você ver. Galinha caipira, Leide.
1: A Dona Silma. A Dona Silma.
0: Vê, a Dona Silma convidou nós pra almoçar. A Marina da Lanchonete Paladar convidou nós pois pra almoçar. É. E a Lorena Pereira vai marcar um almoço pra nós, Leide.
1: Nossa senhora. Aí estômago, né?
0: O quê?
1: Pra aquilo, né? Pra gente... A gente tem que fazer uma dieta, né?
2: Ô, Robson Silva, cuidado com esse galão de gasolina.
0: Gente, o que é isso, Leide?
1: Gente... Agora, é gasolina ou querosene?

0: O que você tá confiante aí no jogo de seleção brasileira hoje, Elisabel?
1: Tá bem difícil, né?
0: Tá bem difícil, né? Vai ter que suar a camisa, vai ter que correr bastante hoje, né? Porque tem 4 jogos, né, que o Brasil fez com a Noruega. O Brasil não venceu nenhum. Empatou 2 e perdeu 2. Hoje é de desforrar em cima deles.
2: Falou que tá bem difícil.
0: Tá bem. Ô, Elisabel, aproveita que você tá ao vivo aí, você já tá participando comigo. Aproveita que você tá ao vivo, manda abraço, manda alô, fica à vontade aí.
1: Pra todo mundo aí da rádio.
0: Beleza, um abraço pra você e tudo de bom aí, viu? Valeu. Tá aí, Leide. Ó, Elisabel, Leide.
2: Elisabel, eu achei que ela falou que tá bem de pizza.
0: Não, pizza é só lá na lá favorita,
2: Leide. Não, que eu achei que ela falou, tá bem de pizza. Eu falei que tá bem. Aí eu entendi, tá bem difícil pra seleção.
0: Bom dia, Robson. Gostaria de participar do sorteio. Rosana Souza do Obaitezinho, Leide. Tá na sintonia, tá participando.
2: Rosana,
0: Leide,
2: Rosana.
0: Alô?
1: Evanilda.
0: A Evanilda, Leide, a mulher do Sozé, do Ferro.
2: Ai, gente, cadê o Ferro, Evanilde?
0: Tá lá fora, Leide, mexendo com os ferros.
2: Ele tá lá mexendo com os ferros?
1: Deixando com o carrinho que ele ganhou.
0: Tá desmontando o carrinho, Leide, que ganhou.
2: Ah, carrinho que ganhou, mexendo com os ferros. Ele gosta bem de um ferro.
0: Não, Leide, compra ferro, Leide, sucata, Leide.
2: Ferro. Um abraço pra todos vocês, viu?
0: Oi, Vanilda.
1: Oi.
0: Como é que você tá achando pro jogo de seleção brasileira aí hoje, minha filha?
1: Tá difícil.
0: Tá. Vai ter que suar a camisa, né?
1: Vai.
0: Qual que é o final do seu telefone aí, Vanilda?
1: 8835.
0: Evanilda, aproveita que você tá ao vivo aí, minha filha. Manda abraço, manda alô, fica à vontade, faz uma declaração de amor pro Zé Maria que tá lá fora mexendo com os ferros.
1: Eu amo ele muito.
0: Beleza, obrigado, viu? A Lei tá aqui, ó, que você falou que você ama muito. Ela falou assim, bem longe de mim. Olha,
2: gente,
0: Leide.
2: Gente, não. Pra parar com ele, parar. Ficar mexendo com ferro, vem cá nos estúdios.
0: Você tá doido?
1: Eu tô ocupado.
0: Se a senhora não ficar esperto com ele, Evanilda, com a Leide Laura, é tome da senhora.
1: Não, não, pai, é muito bom.
0: Olha!
2: Gente, tá vendo como é que é o nome dele?
0: É o Zé Maria, Leide!
2: Zé Maria, pode vir cá, viu?
0: Tá bom. Não, deixa o Zé Maria aí, que senão a Leide cata ele aqui.
2: Agora são 11h06.
0: Sei lá.
2: Agora são 11.
1: Faz não.
0: Cuidado aí que é Zé Maria e com a Leide.
2: Agora são 11h06, viu? Da manhã, dá pra até meio-dia a gente estaremos aqui, viu, criança?
0: Então tá bom, bom domingo aí, Vanilda.
1: Tchau.
0: Tá aí, ó. O Tchente Verdureiro também tá na sintonia,
2: o
0: né?
2: Tchente, aquele que anda gritando. Olha a alface.
0: O homem do tijolo.
2: Cadê o tijolo?
0: Quem?
2: Eu tô sentindo falta do tijolo. É o Hanan.
0: Tijolo quebrou, Leide.
2: Ah, o tijolo quebrou?
0: Bom dia.
2: O pedreiro tem que quebrar os tijolos, né?
0: Coloca meu nome no sorteio, por favor. Quero que Deus continue abençoando e sempre a vida de cada um de vocês aí. Com muita paz, saúde e sabedoria. Abraço, tudo de bom pra vocês. E a Joana Dark, vocês, Leide.
2: Joana Dark?
0: Vamos tocar a música pra Dalva então, Leide?
2: Vamos.
0: Ela falou que tem só galão de gasolina, né?
2: Pode trazer o querosene também.
0: Não.

0: vida. E no nosso programa, Nando Moreno com Rio Negro e Solimões, Chapeludo. Aqui na nossa programação, são 11 horas e 10 agora, 11 horas e 10. Você está acompanhando aqui o melhor da música sertaneja. Aquele bate-papo aqui com a Lady Laura. Olha, sempre trazendo coisas boas, trazendo notícias. E assim a gente vai seguindo aqui na nossa programação do Coração Sertanejo. Hoje está valendo uma pizza grande lá da pizzaria La Favorita, sob direção de Fernando e Carla. Bom dia, sou a Thaísa, do bairro São João. Põe meu nome no sorteio, por favor, Robson. Tá colocado aqui o nome, né? É da nossa amiga aí, Leide. Tem gente para falar aqui, Leide. Escuta aí, Leide.
1: Ô, Robson, bom dia, bom, né? Como é que você tá? Manda uma canção aí pra nós, só. Mas tá aqui escutando você aqui em casa, filho. Eu, Divino, Sérgio, Bia, aqui, o Guinaldo.
0: Então tá aí, Leide, ó. O Antônio, lá do bar, lá no bairro São Pedro, né? Acompanhando o nosso programa, tá na casa dele, tá curtindo a nossa programação. Pediu pra nós tocar uma música apaixonada pra eles aqui. Os meninos tá lá, Leide. Escuta aí quem tá lá com ele.
1: Ô, Robson, bom dia, bom, né? Como é que você tá? Manda uma canção aí pra nós, só. Mas tá aqui escutando você aqui em casa, filho. Eu, Divino, o Sérgio, Bia, aqui, o Guinaldo.
0: É, o Divino, o Sérgio, do Bicho, se eu não me engano, gente, né? E o Guinaldo,
2: Leide. Graças a Deus, né? A atividade tá ativa lá no bairro São Pedro. Um abraço pra você, Divino.
0: O Tonho, viu, Leide?
2: O Tonho. O Aguinaldo?
0: É, o Tonho Carequinha, Leide. Você já conhece o Tonho? Você conhece a careca do Tonho, Leide?
2: A careca dele é excelente.
0: É, Leide.
2: Gente, é rapatinho.
0: Não, Leide, calma. Olha, bom dia. Quero participar da promoção. A Elaine Aparecida, do bairro São João, viu?
2: Um abraço, Elaine, pra você.
0: Tá participando já com a gente.
2: Elaine Aparecida?
0: É, Leide, é Elaine.
2: Um abraço pra todos vocês aí, viu?
0: Dona Valdete, mas seu Antônio também tá na sintonia, né? O Ney de Carreta. Galera Leide toda curtindo a gente, né? Ainda dá tempo de você participar. Já a gente agora, vai fazer o sorteio, né, Leide?
2: Agora são apenas 11h12. Daqui a pouquinho tá pulando.
0: Olha aqui pra você 11h13. Ver. O Tonho mandou. Tem uma foto pra nós aqui, ó. Da churrasqueira com a carne, Leide. Já tá lá. Depois nós vamos dar uma passadinha lá.
2: Nossa.
0: Lá na casa
2: delícia.
0: Do Tonho, meu filho. Tonho é companheiro excelente.
2: É o Tonho Biscoito?
0: Não, só é o Tonho. O Antônio Carlos, Leide, o Antônio, lá do Antônio bairro, Carlos. Lá no bairro São Pedro, onde você bebia
2: lá
0: cachaça.
2: No bairro São Pedro?
0: Antônio é uma excelente gente, pessoa, Leide, amigo é pessoa, de longas essa, datas aí. Né, a gente já tomou quente. Muitas cachaças, a gente já farriou
2: eu
0: bastante.
2: Sei. Eu posso, né, eu sei.
0: Até precisando, devendo lá uma gente. Visita lá pro Tonho, Leide. Mas não, tem que ir lá qualquer graça. Hora, viu?
2: Não, a gente vamos sim.
0: Eu tomo aquele refri, você toma que é a pinga, Leide.
2: Gente, aquela pinguinha gostou, aquela pinga. Curtida há mais de 20 anos.
0: Ô, Tonho, você aproveita e arruma aquele quarto aí da Lady Laura, minha filha. É, arruma aquele quarto aí. Arruma aquele quarto aí especial pra ela, que ela tá chegando, viu?
2: Gente, daqui a pouco eu estarei aí, viu,
0: Tonho? Arruma aí, Tonho, porque você sabe, né? Ela é custosa, meu.
2: Ah, que isso. Essa pinguinha dele, mais de 20 anos.
1: Desce aí, Rob, pra nós comer uma carne aqui e beber um guaraná.
0: Aí, ó, Lady, ó. O Antônio, tá vendo?
2: Tá vendo?
0: Tá vendo como é que é? Desce lá pra nós comer aqui a carne e tomar aqui guaraná, Leide.
2: Não, eu não quero guaraná, não. Eu quero aquela pinguinha.
0: Não, Leide, lá você toma que é pingue. Se não der certo, a Dalva mora perto da casa do Antônio lá, do bar do Tonho.
2: Do Antônio?
0: Você passa lá e pega o querosene, ué.
2: É, tem o querosene, tem a gasolina, né?
0: É, ué.
2: É, mas primeiro eu vou na pinguinha, depois vou no querosene.
0: Mas será que essa querosene dá pra pôr no que é bicicleta, senhora? Que é bicicleta motorizada?
2: Não, é só pra pôr na garganta.
0: Qualquer coisa, você vem naquele cavalinho do Tonho.
2: Mas aqui lá.
0: Não, só que... não é no Tonho, não, Leide. É no cavalinho que tem lá no pasto.
2: No cavalinho. Será que lá atravessa a ponte?
0: Atravessa, Leide, aí.
2: Se não atravessar, tem que nadar, né?
0: Você tá doido. Cê abraço vai... pro Tonho, né? Pros meninos aí acompanhando.
2: Um abraço
0: a gente.
2: Pra todos vocês aí no Baixão.
0: Obrigado
2: Pedro.
0: Pelo convite aí. É, o Antônio Carlos é gente boa pra
2: caralho.
0: Ele
2: tem cavalinho, então?
0: Tem cavalinho, senhor.
2: Ah, então a gente tem que passar pelo centro da cidade.
0: Tem que passar o quê?
2: Pelo centro.
0: Centro da cidade?
2: Ué, a gente arrumar a ponte e passar pelo centro da mata, né?
0: Que mata, Leite?
2: Até sair ali no frigorífico.
0: Hã?
2: Né, a gente passa por dentro ali.
0: Ué, Leite, você pode passar pra onde você quiser com ele, Leite.
2: Pois é, mas eu quero o cavalinho.
0: Você quer o quê?
2: É o cavalinho, mas é que aqui é que mexi com pinga.
1: Ah, eu já tomei o Viagra aqui, viu, Rob? Sacanei, diga, eu já tomei o Viagra.
0: Tá falando, Leite, com você que já tomou o Viagra.
2: Nossa, nem esse bicho vai aguentar.
0: Tá doido, senhor. Vamos passar a música pra isso aqui então, Leite. Tá lá tomando aqui a cachaçinha, é, quer ver?
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0: Vamos com eles, Leite. Trio Parada Dura. Telefone Mudo.
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0: Tá aí no nosso programa, Menina, Eu Sou Seu Fã. Menina, Eu Sou Seu Fã. Mas não é sua não, viu, Leis? É da menina.
1: Ai, gente, eu adoro você. Eu tenho meus fãs lá em Arcos. Agora olha, eu tô arrumando meus balsas aqui na Boité.
0: Olha, bom dia. Sou a Regina Maria. Quero participar da promoção. Tô participando, né, Leis? Bom dia, Robson Leide. Manda um abraço pro Geraldo. Quero participar do sorteio. A Patrícia Leide Alves.
1: Ah, Patrícia tá Alves. Geraldo, para vocês também, um grande abraço.
0: Alô!
2: Alô!
0: Bom dia!
2: Bom dia!
0: Quem tá falando?
2: É Ronaldo.
0: Ronaldo. Aí, Leide, é o Ronaldo, da Ana Maria.
1: Ronaldo.
0: Ronaldo trabalha mais não, Leide. Agora é só rádio, Leide, Laura.
2: Tô com rádio demais da Leide. Viu? Ela falou que tá andando na moto. Da... A mulher quer me largar, quer falar que tá andando toda a banda aí com a... na minha garupa da moto. Aí.
0: Falou, Ronaldo. Mas tá andando com a CB.
2: Você tá doido, meu filho?
0: É.
2: Guarda... A mulher tá querendo me largar já.
0: Aí, ó, Leide, a mulher quer largar ele, Leide.
1: Ai, eu tô solteira.
0: Olha.
2: Pois é.
0: É, tá solteira, Ronaldo.
2: Essa Leide é fazendeira, o que que é?
0: Não, minha filha, tem...
2: Até larga a mulher por causa disso.
0: É, só tem um pedacinho de terra.
2: É.
0: Ali, então, ali na Avenida
2: é um
0: Doutor...
2: só, não.
0: Ali na Avenida Doutor Guido...
2: Ah, é?
0: 10h59.
1: Você
0: é a dona? 10h59,
1: você
0: lá.
1: Quer ficar comigo? Você quer ficar comigo?
2: Então pode, então vou enterrar um par nela, então.
0: Tá falando, Leide.
1: Pois é, você quer morar comigo nesse pedacinho de terra? Ali na Avenida Doutor Guido, ali na esquina, ali perto do Deusdete.
0: É falou que tem que ter casinha lá.
2: Lá, vou enterrar um par nela, então.
0: Falando, Leide.
1: Aí nós dois vai junto, né?
2: Uruz.
1: Nós vai ficar quentinho. Nós dois vai ficar quentinho lá dentro.
0: Ronaldo, qual que é o final do seu telefone aí, meu filho?
2: 9089.
0: Como é que tá o coração pro jogo de seleção brasileira aí, Ronaldo?
2: Ah, eu tô depressivo aí, viu? Mas eu acho que você vai dar trabalho. Vamos a zero.
0: É?
2: Então, vamos ver, né?
0: Eles arrumou que a caixa agora que eles põem dentro de campo, né? Parecendo que é em homenagem a Nossa Senhora do Rosário, em Santa Efigênia e São Benedito. Eles põem uma caixa lá depois que eles vencem o jogo, você viu? Põe lá no meio de campo e chama o povo, senta e o povo fica parecendo que tá remando.
2: Ah.
0: Hoje o barco deles vai virar.
2: Será que vai?
0: Ah, eu tô achando, viu? Não vai ser fácil, não, mas com o discador nós tem que vencer eles, porque nós nunca venceu esse povo, aí.
2: Ó, se for. Se vencer, nós vai ter que pôr isso pra remar atrás da Leide, então, né?
0: Tá falando com você, Leide, ó.
1: Ronaldo, vou te falar. Eu vou conversar com o Geraldo Gibson e com o Sargento Pincel. A gente vai de helicóptero gogó lá pra Venezuela. Você quer ir?
0: Pra quê, Leide?
1: Venezuela.
2: Você
1: tá doido. Você tá com medo dos terremotos?
2: Sai fora, terremoto.
0: Ô, Ronaldo, você já tá participando comigo aqui. Aproveita que você tá ao vivo aí. Manda abraço, alô. Faz uma declaração de amor pra ver se é volta. Porque a Leide falou que tá andando atrás da doce aí o dia inteiro nessa moto.
2: Mesmo mulher me largando mesmo, vou mandar um abraço. Tá pra Leide, então.
0: Olha!
1: Pode mandar, pode fazer uma declaração de amor, meu filho.
2: Nossa Senhora, gente do céu.
0: Leide, Deus. Nossa Senhora. Ronaldo, um bom domingo pra vocês e tudo de bom, viu?
2: Grande, né, pra vocês também.
0: A Leide falou que depois que acabar o programa é você buscar aqui de moto.
2: Ah, tá bom, tá só na roda só ainda.
0: Oi, Leide.
1: Só numa roda?
2: Pra que eu vou ficar de sainha vermelha aí, que eu vou fazer as carcinhas aí.
0: Oi, Leide.
1: Vai andar só numa roda, mas eu tenho duas rodas pra carregar direitinho.
0: Um abraço pra vocês e um bom domingo, viu, Ronaldo?
2: Tchau.
0: Tá aí, Leide, Ronaldo, filho. Ó, a mulher largou aí, Leide. Leide, que isso?
1: Mas eu tenho que largar mesmo, porque eu sou especialista.
0: Mulher largou aí, ó. Ô, Leide, bom dia, Robson Silva. Manda um alô pra nós aqui no Salto da Onça.
1: Nossa, lá no Salto... Salto da Onça?
0: Salto da Onça, Leide.
1: Gente, e a onça?
0: Não sei, Leide, uai.
1: Como é que faz com a onça?
0: Sou lá no Salto da Onça, Leide.
1: Ah, é um botequinho?
0: Não, só é na fazenda, Leide.
1: Ah, lá na fazenda, Salto da Onça.
0: Salto da Onça.
1: Gente, vai ser mais fácil é Salto Perereca.
0: Não, Leide, é fazenda, Salto da Onça.
1: Ah, mas não vai ter correr da onça.
0: Então, quê?
1: Eu não quero ir lá, não.
0: Pra que correr de onça, Leide?
1: Você tem medo de onça?
0: Eu não tenho medo de onça, não, ué.
1: Você enfrenta ela?
0: Onça eu enfrento toda hora, hein.
1: Mas você não sabe qual é o tipo da onça, né?
0: Quê?
1: Você não sabe qual que é o salto da onça?
0: Não, Leide, você tá com medo de quê?
1: Do salto da onça.
0: É o Geraldo, o sogro dele que tá lá, Leide, ouvindo o nosso programa, o Agostinho.
1: Um abraço, Agostinho, Geraldo.
0: A do Carmo. Os filhos, o
1: Marcos Vinícius.
0: O Rafael. O Gabriel e a Nicole.
1: Gabriel e a Nicole. Um abraço pra vocês.
0: Tá lá no Fazenda, Salto da Onça.
1: Salto da Onça.
0: Mas será por que tem esse nome de Salto da Onça, hein?
1: Eu não sei.
0: Deve ter muita onça lá.
1: Deve ter muita onça.
0: Né?
1: Lá no centro, lá tem o Pé da Menina, já viu?
0: Tem o quê?
1: Pé da Menina.
0: Eu não ouvi falar isso, não.
1: Na Serra tem. Chegando cedo.
0: Tem o quê?
1: Pé da Menininha. Pé da Menina.
0: Eu nunca ouvi falar isso, não.
1: Tem sim.
0: Hã?
1: Leide, todo mundo já sabe disso já.
0: Tem. Sabe o quê, Leide?
1: Pé da Menina.
0: Pé da Menina. É, daqui a pouquinho é um sorteio, né, Leide?
1: Um abraço pra todos vocês do Cedro.
0: Daqui a pouquinho é um sorteio, também, Leide.
1: Hã? Eu queria mandar um abração pro pessoal da Vila Vicentino, que tá certo. Nos escutando. E mais uns 3, uns 5 passinhos, o pessoal do Presídio, viu? Um abraço pra todos vocês que... É excelente estar junto com a Rádio Atividade, ligado lá. Com certeza um dia vocês vão vencer, vai estar por aí. Viu? Um abraço para todos vocês.
3: Bom dia. Como é que esse aí tá com medo da onça? Você disse que é o tamanduá, que tem as unhas agarradas. Ela é muito brava, é com mulher, né? Com onça não, né? Manda um alô aí para nós estamos aqui ouvindo. Danilo, Divino e eu, viu? A galera toda aqui.
0: Aí,
3: com Deus,
0: bom Leide, dia. Leide, é a Ângela. Tem que levar a garrafa desse, Leide.
1: Pelo amor de Deus, com essa... Eu quero ver a pegar. Qual das mulheres que ela vai enfrentar? Ou é a Sapula, ou então a Muruca.
0: Ah.
1: E tem a Suruca, a Canjica.
0: Ah.
1: E também tem a Banguela e a Jararaca e a Pimenta. Vamos ver qual você é muito duro. Pode arrumar a turminha dos seis, essas mulheres que ficam tirando brabo, batendo os maridos e brigando e pelas ruas aqui de Abaeté. Vocês vão ter que enfrentar essas meninas que vêm. Tem lá do Rio Grande do Sul, Rio de Janeiro, Rio Grande do Sul e lá da Bahia, viu?
0: Não, mas...
1: Ângela, pode juntar.
0: Ô, Leide, eu tava olhando aqui o menino aqui que mandou pra nós aqui, ó. É, lá no Salto da Onça.
1: E tem eu.
0: O Geraldo. O Agostinho, o Leite. Ali Geraldo. De perto ali, o Agostinho, mas é do Carmo.
1: O Agostinho, mas é do Carmo.
0: É, ué.
1: Né?
0: A Mônica.
1: Gente, a Mônica.
0: Tá ouvindo, né? A gente, a Michele.
1: É, a Michele.
0: O
1: pessoal
0: Robertinho.
1: É pessoal.
0: Rosinha.
1: Criado com nós, né, Robertinho?
0: É.
1: Rosinha.
0: Ele tá falando aqui, Leite, que lá perto da fazenda.
1: Tem o Tininho, né, também. É.
0: No Salto da Onça, Leite, tem duas onças que moram lá perto.
1: Duas onças?
0: É. E eles levou o Agostinho pra ver se o Agostinho dá conta de capturar essas onças lá, Leide.
1: Mas disse que elas correu e subiu na árvore.
0: Não, Leide, eu não teve isso não, Leide. Tem medo não, ele não sobe na árvore não, tá doido?
1: Ele enfrenta essas de unha a unha?
0: Ele é caçador de onça, Leide.
1: Ah, então ele é profissional.
0: É profissional, ué. Aí levou ele, foi pra isso, Leide.
1: Ah, Agostinho, cuidado, viu?
0: Mas falou que as galinhas caipiras estão sumindo tudo, Leide.
1: Ele tá largando as onças, tá indo nas galinhas. Os porcos, né?
0: Não, Leite, teve isso não.
1: É, eles falaram que tava vindo atrás das onças, mas eu tava vindo era lá nas galinhas, lá nos fazendeiros, né? Na redondeza lá, e atrás dos porcos.
0: Não, Leite, não teve isso não, Leite.
1: Aí eu fiquei sabendo.
0: Você tá doido. Vamos lá, vamos curtir a música.
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Robson Silva, motorista de autoescola funerária, cantando em velório, meu grande amigo. Toca aí uma moda, filha da mãe. Aqui é o Fábio Pereira, cai na água, capivara, que lá vem bala.

0: Olha a hora certa, Leide. 11 horas e 37 agora. 11 e 37, Leide.
1: Já tá quase chegando, hein, da gente.
0: Tá na hora do sorteio, né, Leide?
1: Vamos fazer o sorteio. Vamos ver qual as pessoas, né? Vão ser a sortudo, sortudo. Vamos sim.
0: Tá na hora do sorteio,
1: Leide. É, 11h37, já pulando pra 11h38.
0: É, vamos lá então, Leide. Vamos pro sorteio. Vamos pro sorteio, Leide?
1: Vamos pro sorteio.
0: Vamos ver quem vai ser o felizado ou a felizada, Leide, que vai levar pra casa.
1: Qual vai ser o primeiro?
0: Os prêmios de hoje.
1: Os prêmios de hoje.
0: Né?
1: Vamos.
0: Então vamos lá, Leide. Vamos lá.
1: Vamos lá.
0: Vamos lá. Vamos pegar aqui, vamos ajeitar aqui. Vamos lá. As ligações estão encerradas, né, Leide?
1: Já encerrou já, a gente também, né?
0: Então vamos lá, Leide. Vamos pro almoço lá da lanchonete Paladar, Leide. Pega um papelzinho pra gente aí com o nome, Leite. Pegou, pega um papelzinho aí. Calma, cuidado aí, calma. Aí.
1: Já peguei o papelzinho.
0: Pegou o papelzinho,
1: aqui. Já tá o número aqui, ó.
0: Número?
1: Já tá na minha mão. Já tá o número 12.
0: Valendo o almoço lá da lanchonete.
1: Lá da lanchonete Paladar.
0: Número 12, né, Leite?
1: Um excelente almoço.
0: Número 12.
1: Número 12.
0: 12.
1: Vamos ver a ganhadora ou ganhador.
0: Olha aqui, é do bairro Amazonas, Leite.
1: Bairro Amazonas.
0: Bairro Amazonas. Final do telefone 4947, Leite.
1: Final do telefone 49...
0: 47.
1: E 47.
0: Pois é, a Laira.
1: Laira.
0: É a Laira, Leite.
1: Se você estiver nos ouvindo, se você quiser já vir.
0: É, a Laira, então, tá faturando o almoço, lá da lanchonete.
1: Lanchonete.
0: Paladar, Leite.
1: É, lá
0: então,
1: na Marina, né?
0: Do bairro Amazonas, Leite.
1: Amazonas.
0: Que tá faturando o almoço lá da lanchonete Paladar. Um delicioso almoço, né?
1: É.
0: 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Abaixo aí da Secretaria de Saúde e do Batalhão da Polícia Militar.
1: Perto do Gefrango.
0: Perto do Gefrango. Então, quem está faturando o almoço é a Laira. Laira, né? No final do telefone aqui, 4947.
1: Ô, Laira, você foi sortudo. Mas não precisa ir lá no correr atrás de Gefrango, não. É só. É perto do Gefrango, viu?
0: Tá certo.
1: A lanchonete.
0: Então, vamos lá. 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
0: Já está funcionando a todo vapor, viu, Leite?
1: Viu?
0: E com aquela deliciosa massa fina, daquela pizza deliciosa, viu, Leite?
1: Eu acho que vem ter um leitão no meio lá da pizza.
0: É. Então vamos lá, pega mais um papel pra gente, Leite. Já foi o almoço aqui, né? Agora é a calça, pega mais um nome pra gente aqui com papel aqui, mais um número aí, calma, calma, pegou mais um número aqui, mais um número, vamos lá. Agora é a calça lá da Zafira Jeans, uma calça masculina, né? Então a esposa, a pessoa que ganhar, né, pode passar a calça pro maridão, né, que vai ficar elegante
1: e
0: bonitão, né, pode,
1: né?
0: Passar também pro papai, né, Leite, pro irmão,
1: papai.
0: Né, é, então vamos lá. Olha, final do telefone, Leite, olha aqui. De sorte, hein? A calça jeans lá da Zafira Jeans, ali de frente à Vila Vicentina, né? É do nosso querido Analberto, né?
1: Analberto, ele que tá, né, nos escutando.
0: Tá vendendo
1: e
0: aí, de... Traz a pessoa, calças, olha a calça, não, né, Leite? Você compra 5, 10 calças, né, de uma vez, né?
1: É.
0: Bermudas.
1: Não, veio 3, né? Três pessoas junto lá de Arcos comigo. Eles veio pra eu comprar uma calça e levou 5 cada um.
0: Tá certo. Olha, quem tá faturando, Leite... A calça.
1: A calça.
0: É, Leide, olha aqui, do centro. 47,90. Final do telefone, 47,90.
1: Ah, lá do centro espírita.
0: Não,
1: ah,
0: não, Leide, do centro da aqui da cidade.
1: Ah,
0: Leide.
1: Não é do espírito, não.
0: 47,90.
1: 47,90.
0: É a Débora, Leide. Olha a sortuda. Débora. Tá levando a calça jeans da Zafira Jeans pra
1: tá
0: casa.
1: Aqui, o
0: é, pode pegar amanhã aqui com a gente, né, Leide?
1: Pode
0: o
1: pegar.
0: Cupom, né, pra buscar a calça. Lá na Zafira Jeans.
1: É,
0: então, quem
1: está, né,
0: faturando a calça jeans é a Débora do Centro, Leide.
1: Isso.
0: Final do telefone, 4790.
1: 4790. Então, é isso aí, Débora. Pode passar aqui amanhã, hoje, se
0: amanhã,
1: você
0: Leide, para pegar o cupom, né? Para buscar lá na Zafira Jeans, viu, Leide?
1: Viu, a gente... Mas às vezes a pessoa quer vir cá, né?
0: Mas hoje o cupom não tá aqui, Leide. A gente tem que pegar, trazer para amanhã o pessoal pegar. Pode pegar aqui depois de 11 horas comigo.
1: Ah,
0: viu,
1: certo.
0: Tá certo?
1: Então amanhã, então, depois das 11 horas.
0: É. Mas o almoço a gente vai falar com a moça, né? A gente já vai entrar em contato com ela, Leide, né? Passar aqui para ela via WhatsApp, né? O cupomzinho, né? para não precisar de estar deslocando, né, para aqui na rádio, né? E também pro sortudo ou a sortuda que ganhar a pizza, a gente tá fazendo aqui
1: agora é da
0: os pizza. Trâmites agora. Vamos lá, Leide. Agora é a pizza grande. Lá da lá favorita. Pega mais um papel pra gente aí, Leide. Pega mais um papel pra gente aí. Pega mais um papelzinho pra gente aí.
1: Pronto, o número é 5.
0: Número 5?
1: Número 5.
0: Número 5, número 5, número 5. Participou com a gente aqui, Leide, ó.
1: Número 5.
0: Pelo viu? Zap, Leide. Pelo Zap, Leide. Número 5. Número 5. Número 5.
1: Vamos ver.
0: No WhatsApp.
1: O sortudo, a sortuda.
0: Deixa eu ver quem tá faturando com a gente aqui lá. Pizza Grande, Leide. Olha quem tá faturando a pizza grande é o Theo, filho do nosso querido Otávio Fagundes, Leite.
1: Ai, gente, um abraço.
0: Viu? Tá faturando uma pizza lá da La Favorita.
1: Da La Favorita. Né,
0: ali na rua Amâncio Romeiro de Menezes, 180, bairro Amazonas, abaixo da faculdade. Quem tá faturando a pizza grande é o Theo, que tá aniversariando hoje. Filho do Otávio Fagundes.
1: Um abraço, parabéns,
0: Theo,
1: né? Parabéns pra
0: você aí, desde já. E pode, né, pegar aqui o cupom, vou mandar pra ele também via WhatsApp aqui pra mostrar lá o Fernando e a Carla, né, para poder pegar a pizza, né, pode grande, ir lá na pizzaria lá favorita, né, Leite?
1: Eles sabem, né?
0: Então, os ganhadores de hoje aqui da programação, né, do programa foi Coração Sertanejo, né, a Débora.
1: A Débora.
0: Né, que faturou a calça jeans, lá da Zafira Jeans, né, é, a Laira, que faturou aqui do bairro, né, Amazonas, o almoço.
1: Um abraço.
0: Do final do telefone 4947. E o nosso querido Theo, né, a filha aí do Mandi, Theo, né, do Otávio, né, que é o sortudo que leva para casa a pizza grande.
1: A pizza grande.
0: Para se divertir a valer hoje com o papai e a mamãe. Pode aproveitar para comprar mais umas três, né, Leite?
1: Assistir o jogo do Brasil, né? Né?
0: Tá certo. Então tá aí, Leite.
1: Tomando aquela
0: vamos curtir coquinha. Música até o meio-dia, nós estamos por aqui, meio-dia, né, Leite?
1: A gente estamos.
0: Tocando viu? Música, tocando okay. Sucesso, tocando saudade. E quem quiser falar ao vivo com a gente, né, Leite?
1: Pode falar.
0: Pode ligar, sim. Pode mandar sua música, mandar o seu abraço, seu alô, né, Leite?
1: Lembrando, né, que no próximo domingo a gente estamos de folga, né?
0: Tá certo, Leite. Vamos lá, vamos tocar música, Leite?
1: Vamos sim, aquela música apaixonada.
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0: Leide Laura do céu, que coisa, Leide.
1: Gente, a paixão que não acaba mais. É só música apaixonada.
0: Só música apaixonada, né? Isso. O Antônio lá no bar tá acompanhando o nosso programa.
1: Antônio, um abraço pra você.
0: O Gustinho, né? Mais a dona do Carmo. Gente, o Gustinho.
1: O Gustinho. Ele tava por Giana as onças, foi caçar a onça?
0: Não, ele tá lá no sal da onça.
1: Ah, no sal da onça. É. Mas disse que ele ia caçar as onças.
0: Que?
1: Disse que tava entrando, ela lá no em redor lá do sítio, pegando as galinhas em vez das onças.
0: Tá
1: pegando
0: bem.
1: A galinha, pegando os porcos. Gustinho, puxa a sua orelha, viu?
0: Tá certo, Leide, que coisa, né? Ô, Leide, nós tá indo embora, né, meu filho?
1: É.
0: Ah, deixa eu ver quem vai falar com a gente aqui, Leide. Deixa eu ver aqui, peraí. Quer ver?
2: Ô, Robson.
0: Opa.
2: Bom dia.
0: Bom dia.
2: Bom dia, boa tarde.
0: Boa tarde.
2: Vai com a Leide, que eu vou pagar a garrafa de pinga, você lembra ela. Vai falar com ela. Manda o pix dela aí, que eu vou fazer um pix pra ela.
0: É, não tem pix não, minha filha. Nossa senhora, tadinho da Leide. Mas tá valendo, Mandinho. Um abraço pra vocês aí, menino. A Leide é dura, né?
1: Tá valendo, Mandinho.
0: É, depois nós arrumamos essa garrafa
1: depois de cachaça. Depois você vai lá no Ricardo, Cantinho das Caras. Você sabe onde é o Ricardo, né, Cantinho das Caras?
0: Nossa senhora, que coisa, né, Leide? Leide, então vambora, filha.
1: Vamos.
0: Então foi o Mandi que ganhou a pizza grande, né? O Otávio.
1: O Mandi e o Otávio, né?
0: Né? É, o Theo, Leide, que
1: o
0: é
1: Theo
0: filho
1: também.
0: Do Otávio, do Mandi, Leide.
1: Pois é, o Theo.
0: Né? Que tá aniversariando hoje, ganhou
1: feliz
0: a pizza, né? Fernando
1: você.
0: Já trouxe aqui, eu já mandei pro Mandi, já vai mostrar lá, Leide, já vai pegar
1: já
0: a pizza,
1: vai
0: né?
1: Já, sim.
0: Que delícia, né, só? A Débora ganhou a calça, vai pegar aqui amanhã. E a Laila já vai pegar o almoço também lá já. A gente já despachou aqui, graças a Deus, tudo certo, né, Leide? E a gente vai embora.
1: Então.
0: Já é o programa Leite, evangélico, né, Leite? E assim que tem a seleção brasileira.
1: É. Vamos torcer com, né? Muito carinho, amor. E sem briga, né? Entre outros, torcedora, né? Então vamos torcer aí, levar o coração a bater firme e torcer. Então deixa eu ir embora, então. Porque a minha ida, a certeza a minha volta. Mas no próximo domingo, né? Com aquela festa religiosa, sempre foi, né,
0: certo.
1: Da nossa Rosário.
0: É domingo, a gente ter, não vai né? trabalhar não, né, Leide?
1: Não vamos ter, não vai estar aqui não. No próximo domingo, por quando a festa, né, uma festa religiosa, muito sagrada, né, Nossa Senhora Aparecida, Nossa Senhora Rosário, quer dizer, a todos os santos. Então, a minha ida é certeza minha volta. No outro próximo domingo, sem ser esse que vem agora, no outro. Porque com Deus... A gente somos tudo. E a todos vocês, ouvintes, um abraço e um ótimo final de semana e festa também do Rosário. Porque sem Deus a gente somos tudo. Porque sem Deus a gente somos nada. Fui. Um abraço para todos vocês.
0: Então tá beleza, Leide. Um abraço para você, uma boa festa, né? Que você.
1: É, eu também vou participar.
0: É, sempre né? reza com devoção, isso. né? Com tranquilidade.
1: É.
0: Né? E a gente vê aí, se Deus quiser, né, nas festas aí. Na festa Nossa Senhora do Rosário.
1: Estamos
0: indo embora. Seleção brasileira hoje.
1: 2-1.
0: 2-1 vence então hoje a seleção brasileira, vence a Noruega. Vence,
1: com certeza, Noruega.
0: 2-1, não vai ser fácil, né, Leide?
1: Que diz que a gente nunca venceu ela.
0: Nunca venceu.
1: Hoje, Leide. Nós vamos vencer.
0: Hoje nós vamos vencer.
1: Um abraço, gente.
0: Então tá aí, estamos indo embora.
1: Com certeza a nossa volta. Você tá voltando todos os dias, né? Mas eu falo a programação que a gente brinca é só nos domingos, mas domingo. Felizmente a gente não montar, porque a gente, né?
0: É, tá certo. Então vambora. Já já o programa evangélico, né, Leide?
1: Já já.
0: Então tá beleza. Tchau.
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E o amor dele é incondicional. Eu não sei qual é a referência de amor que você tem na sua vida. Eu não sei quantas pessoas passaram na sua história e fizeram fazer você entender errado o significado da palavra amor. Talvez teve alguém que disse que te amava e te traiu. Talvez teve alguém que disse que te amava e te rejeitou e te abandonou. Jesus não. Coloque a mão no seu coração, porque eu tenho uma palavra de Deus para você. Jesus nunca vai deixar de te amar. Dele nunca vai faltar amor, porque Ele não tem amor para te dar. Ele é o próprio amor. A Bíblia diz que antes que nós o amássemos, foi Ele que nos amou. Fala para quem está do seu lado assim: você estava nem aí para Jesus e Jesus já era apaixonado por você. Não fomos nós quem o escolhemos, foi Ele quem nos escolheu. E Ele não esperou a gente mudar de vida. Ele não esperou você ficar rico. Ele não esperou você fazer a bariátrica. Ele não esperou você ficar maquiada para te elogiar. Abaixo, não me mandará, vai. Ele não esperou você deixar de ser cachaceiro. Não. Ele simplesmente te amou. Em nome de Jesus, fala para quem está do seu lado, fala assim: você é amado. Aceita que dói menos. Você é amada, fala aceita. Para de mendigar a mão dos outros. Para de ir para a internet, hashtag, se sentindo abandonado, se sentindo sozinho. Para com isso.

Deus abençoe a sua vida, em nome do Senhor Jesus. Nós estamos entrando em mais uma programação, aqui nesta tarde maravilhosa. Que o Senhor possa abençoar você, muita luz para a sua vida, muita paz para você, em nome do Senhor Jesus. Amém? Quem vos fala aqui, esse amigo, que nesta tarde vai estar com você aqui, né? No dia 5/7/2026, que a luz de Deus venha alcançar você nesta tarde maravilhosa, que a luz de Deus venha alcançar você neste domingo maravilhoso, em nome do Senhor Jesus. Nós estamos aqui para falar do amor de Cristo para você. Você sabia que Cristo tem grande amor pela sua vida? Você sabia que Cristo tem grande amor por você? A prova disso é que ele foi na cruz do Calvário para dizer para você com atitude: eu te amo, você é preciosa para mim. Por mais que você tente dizer que não, por mais que o mundo possa dizer que você não é especial, eu digo para você, em Cristo Jesus, você é muito mais que especial. Eu digo para você, em Cristo Jesus, você é muito mais que especial. Então, que o Senhor possa iluminar a sua vida nesta tarde, que o Senhor possa iluminar a sua casa, a sua família, em nome de Jesus, e trazer para você a alegria que somente ele pode proporcionar. Amém? Então, nós estamos aqui alegres, felizes, porque o nosso Deus, ele nos garante a vitória. Por isso que nós estamos aqui felizes, porque ele nos garante a vitória. A nossa vitória está em Cristo. A nossa vitória está no nosso Senhor e Salvador Jesus Cristo. Que você possa confiar nele. Que você possa entregar os seus caminhos ao Senhor Jesus nesta tarde. Olha o que é que diz aqui o Salmo 69. Quando Davi disse, aqui no Salmo 69, olha o que é que Davi disse. Davi, ele vai dizer aqui nesse salmo que ele está aflito. Então ele diz assim, Salmo 69: livra-me, ó Deus, pois as águas entram até a minha alma. Olha só, tamanha angústia de Davi. Tamanha angústia de Davi. Então Davi, ele fala: Senhor, atolei-me em profundo lamaçal, onde não se pode estar em pé. Entrei na profundeza das águas, onde a corrente me leva. Estou cansado de clamar, secou-se a minha garganta, os meus olhos desfalecem esperando em Deus. Aqueles que me aborrecem sem causa são mais do que os cabelos da minha cabeça. Aqueles que procuram destruir-me, sendo injustamente meus inimigos, são poderosos. Então restitui o que eu não furtei. Tu, ó Deus, bem conhece a minha insuficiência, e os meus pecados não te são encobertos. Não seja envergonhado por minha causa aqueles que esperam em ti, ó Senhor dos exércitos. Não sejam confundidos por minha causa aqueles que te buscam, ó Deus de Israel. Porque por amor de ti tenho suportado afronta, a confusão me cobriu o rosto. Olha só, Davi estava em tamanha angústia, Davi estava em tamanha aflição, mas mesmo assim, angustiado, aflito, Davi, ele suportou tudo e não deixou desfalecer que ele estava angustiado. Não sei qual é a situação que você tem vivido, não sei o que você tem

enfrentado. Não sei quais são os seus dilemas, mas uma coisa eu sei, que há um Deus que está do seu lado. Há um Deus que está do seu lado para te ajudar. Há um Deus que está aí lutando as suas lutas. Há um Deus que está aí do seu lado para ajudar você a vencer as suas batalhas. Amém? Creia nisso. Creia que o Senhor está aí. Pastor, mas o Senhor não sabe o que, é que eu estou vivendo. O Senhor não sabe o que eu tenho vivido. Eu não sei mesmo, não. E não faz sentido eu saber. Porque eu não posso mudar a sua situação. Mas Deus pode transformar. Deus pode transformar a sua vida. Só Ele pode transformar você. Que o Senhor tenha misericórdia. Tenha misericórdia da sua vida. Que Ele tenha misericórdia de cada um de nós. Louvado seja o nome dEle. Engrandecido seja o nome do Senhor. E que você possa estar firme com Deus, em nome do Senhor Jesus. Amém? Louvado seja Deus nessa tarde maravilhosa. Eu quero aqui deixar um abraço aí a todas as pessoas que fazem parte da obra de Deus. Eu quero aqui deixar, em nome de Jesus, todas um abraço a todos os homens de Deus que fazem aí, né, a obra de Deus, porque o Senhor, Ele tem abençoado a obra dEle aqui neste mundo, nesta terra. Aqueles que estão com a mão no arado, aqueles que estão aí, em nome de Jesus, fazendo com que a obra, a palavra do Senhor chegue até os mais sofridos, que o Senhor possa te fortalecer, que o Senhor possa alcançar você, em o nome do Senhor Jesus. Amém? Louvado seja Deus. Vamos aqui de mais um louvor nesta tarde maravilhosa, em nome do Senhor Jesus, este louvor maravilhoso aqui que vai chegar até você, em nome do Senhor Jesus.

0: porque sem essa fé nós não conseguiremos suportar as pressões do tempo vindouro. Amém? Então que você possa ter esta fé, que você possa ter esta fé para continuar firme nas promessas de Deus. Porque Deus é Deus de batalha. Ele é Deus de fé. Ele é Deus de alegria, Ele é Deus de paz. E Ele é Deus de fé. Amém? Mais um louvor chegando ao seu coração nesta tarde, em nome do Senhor Jesus.
1: O Senhor não falha. O Senhor não mente. O Senhor não muda.

Glória a Deus. Creia que é um Deus de obras completas. Deus não faz nada pela metade. A boa obra que Ele começou na sua vida, você pode ter certeza que Ele vai finalizar. A boa obra que o Senhor começou na sua vida, você pode ter certeza que Ele vai finalizar esta obra em nome do Senhor Jesus. Só creia nisso. Pastor, o que eu tenho que fazer? Você tem que crer que as coisas de Deus são pela fé. As coisas de Deus são pela fé. Você tem que crer e viver. Viva a fé em Cristo Jesus. Viva a fé na palavra. Porque você vai ver o que vai ser feito na sua vida por causa da sua fé. Amém? E aqui eu quero deixar aqui um abraço aí, né? Como eu já disse, a todos os pastores, homens de Deus, que estão aí empenhados em fazer a obra de Deus também, né? Queremos aí deixar aí o nosso abraço a todos os homens de Deus, presbíteros, pastores, né? A toda a congregação. Dizer também que ontem nós estivemos ali no presídio, né? Num culto maravilhoso. Gente, que palavra maravilhosa que o Senhor nos deu ali para levar no presídio. E nós estamos ali fazendo esta obra maravilhosa, que para mim é um prazer fazer a obra de Deus ali no presídio. Para mim é uma alegria imensa olhar nos olhos daqueles homens trancafiados ali e dizer para eles: existe um Deus que se importa com você. É tanto que Ele se importa com você que eu estou aqui. Porque se Deus não se importasse com você, Ele não nos mandaria vir aqui pregar o evangelho dEle. E ali ontem nós pregamos na palavra, falando, sabe, uma palavra maravilhosa de compromisso. Eu me deparei com duas cenas que me chamou muita atenção e comoveu o meu coração. Uma é quando eu estava pregando ali, um senhor, já de mais de meia idade, se derramando em lágrimas. E a gente falando de Deus, do amor de Deus, da fé, e ele se derramando em lágrimas. Sem falar uma palavra, ele me olhava, os olhos dele brilhavam, os olhos dele brilhavam enquanto eu pregava ali pertinho da cela, e ele chorava sem dizer uma palavra. Eu tenho certeza que é o Senhor trabalhando. Eu tenho certeza que está havendo arrependimento, quebrantamento ali naquele lugar. E a outra cena que me chamou a atenção foi quando eu estava lá do outro lado, aonde fica pessoas que não podem se misturar. Eu olhei no fundo de uma cela, vi um jovem e falei: jovem, quantos anos você tem? Ele disse: eu tenho 20 anos. Ali eu vi o meu filho, a idade do meu filho tem 21. Um jovem até parece o meu filho, na aparência. Isso corta o coração. Porque eu falei para ele: jovem, você tem toda uma vida pela frente. Deixa o Senhor Jesus usar a sua vida para evangelizar. Imagina você, jovem, com a Bíblia na mão, subindo o morro evangelizando. Imagina você, jovem, com a Bíblia na mão, falando de Cristo. Entrega a sua vida ao Senhor, deixa Ele usar essa força que tem em você, porque os jovens têm força, os velhos também têm, mas a força toda está no jovem. O diabo usou a vida dele, a força dele para o caminho errado e colocou ele naquele lugar. E nós estamos ali falando do que o Senhor tem nos mandado falar. E você pode ter certeza, e eu creio, que o Senhor vai fazer milagres ali naquele lugar. Amém? Então eu quero ali agradecer a todos os policiais penais ali do presídio, agradecer o irmão Anderson, o evangelista Anderson, né, que nós tivemos ali também, está junto conosco ali nessa guerra, nessa batalha, que não é fácil, né, levar a palavra de Deus ali, mas graças a Deus o Senhor tem nos concedido a graça dele, o amor dele de estarmos ali, porque nós não somos melhores do que ninguém, somos homens sujeitos às falhas e os erros, mas que decidimos sacrificar a nossa vida em favor do Evangelho de Cristo. Amém? Então eu quero agradecer ali a todos, o Vinícius, o diretor do presídio, né, que sempre tem nos recebido ali de braços abertos, que nós estamos ali levando esperança, levando paz para aqueles homens ali e levando fé acima de tudo. Quero também aí agradecer a cada preso, a cada cela ali, né, que nos ouviu, a cada familiar, que o Senhor possa abençoar ali, a cada homem, né. Pegamos ali os pedidos deles ontem, levamos para o monte, oramos, queimamos e pedimos a Deus que faça a obra, porque quem faz a obra não sou eu, quem faz a obra
é Deus. Amém? Então, muito obrigado a todos vocês ali que nos ouviu ali a palavra, em nome do Senhor Jesus. Quero agradecer aqui também aos nossos patrocinadores, né? 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Eu quero aí agradecer, temos orado por cada um de vocês, e eu tenho certeza que o Senhor, ele está abençoando a vida, as mãos dos nossos patrocinadores, em nome do Senhor Jesus. E eu quero trazer também aqui para você uma novidade, né? A Igreja de Atos, ela vai mudar de local, né? A gente já estava orando ali nesse favor há um tempo atrás, e daqui a pouquinho eu vou trazer para você o endereço. Eu ainda não sei o endereço lá, mas nós vamos mudar em nome do Senhor Jesus. Logo após esse louvor aqui, eu falo com vocês sobre essa mudança da Igreja de Atos, em nome de Jesus.

glória a Deus, né? A Ele toda honra, a Ele toda glória, a Ele todo louvor. Vamos mandar aqui um abraço pro meu irmão Cássio, né? Quero mandar aqui um abraço pro meu irmão Cássio aí, toda a sua família, né? E ele tá pedindo aqui um alô também pro Arnaldo, irmão Arnaldo, que Deus abençoe irmão Arnaldo e família, e que Deus abençoe a irmã Edna e família, né? Que é aniversário da mãe, da Edna, né? A mãe do Cássio, que Deus abençoe aí, dona Edna, a senhora, né? E dê muitos anos e muitos, muitos anos de vida, com saúde, com alegria, que a senhora possa estar firmada na presença de Deus, né, para que ele possa produzir vida na sua vida e muitos anos de vida. Que Deus abençoe poderosamente aí a família do irmão Cássio aí, em nome do Senhor Jesus, né? Queremos mandar um abraço aí para dona Eleni também, aí do sítio Nova Canaã, né, com o sacolão ali, irmão Daniel, ali. Muito obrigado, irmão Daniel. Essa semana nós estivemos lá levando a palavra ali na igreja Renascer em Cristo. Já aproveitar e agradecer também, né, o pastor Nego ali pela oportunidade que tem sempre nos chamado ali para levar a palavra. E nós levamos a palavra de fé, a palavra de Jó, né? Como eu disse para vocês, a igreja de Atos, ela vai viver o mês de julho vivendo a fé de Jó, porque nós queremos passar para a igreja para ter a fé de Jó para vencer as adversidades. Irmãos, e falando em fé, eu estou muito feliz porque, olha só, a igreja de Atos, ela é na rua 3 de maio, como você sabe, 1758, correto? A igreja começou ali, nós já estamos ali há mais de um ano. E quando o pastor Silbert saiu ali daquela congregação no bairro São João, quando o pastor Silbert saiu de lá, eu fui lá. Olha para você ver como é a fé. Eu fui lá, vi aquele local, né? Pelo trabalho que a gente desenvolve, a rua 3 de maio é um local bom no centro, mas ela é morta. E pelo trabalho que a gente desenvolve ali, né, de evangelização, nas ruas ali do bairro São João, tem muita, muita droga ali naquela região. Então, pelo trabalho que o Senhor tem nos chamado a desenvolver, está mais perto dessas pessoas que usam droga, está mais perto dessas pessoas que vivem na rua, né? A gente tem ponto de evangelização ali perto do Beco dos Cabritos. E quando o pastor Silbert saiu de lá, eu fui lá um dia de noite, coloquei as mãos naquelas portas e orei a Deus. Falei, Senhor, eu estou ali e pago um aluguel, mas eu tenho certeza que esse aluguel aqui é muito mais caro do que eu pago lá. E eu não tenho condições nenhuma no momento, mas eu quero entregar nas tuas mãos. Eu tenho vontade de vir para cá, porque eu estou mais perto aqui, né, mais no meio do bairro. E orei, e tenho orado a Deus, levei para o monte, e tenho orado, mantido a fé. E aí um dia eu passei lá, tinha uma outra igreja lá, que era a igreja do pastor Raul, né? E eu fiquei tranquilo na fé, porque quando nós confiamos em Deus, não importa o que os olhos veem. Eu passei lá, vi outra igreja, amém, graças a Deus, tem outra pessoa ganhando almas, né? E essa igreja ficou lá há quase um ano também. E semana retrasada eu passei lá e vi o cômodo fechado novamente. E eu tentava ligar para o dono, não conseguia. E um dia, conversando com o irmão Douglas falou: eu tenho o telefone do homem. Então eu consegui o telefone do homem, liguei para ele e fui lá, e ele me mostrou. E a igreja, ela tem um aluguel um pouco puxado da onde eu estou, né? A igreja de Atos, ela está começando, ela é uma igreja pequena. E, assim, eu não vou entrar muito em detalhes particular, mas uma coisa eu digo para você. Depois de um ano, quando o Senhor me deu a resposta, e nós vamos mudar para lá. Eu não sei o endereço ainda, eu vou acabar de fechar essa semana, mas nós vamos passar a igreja de Atos lá para onde era a igreja do pastor Silbert, aonde ele ficou ali por 5 anos fazendo a obra de Deus, né? E agora ele está no bairro Cerâmica, e nós vamos passar para lá. E toda a honra e toda a glória seja dada ao Senhor Jesus, que ali nós possamos ganhar muitas almas também para o Senhor Jesus. Tá certo? O Senhor preparou tudo, tudo certinho. A igreja, ela tem um barracão do lado. Esse barracão vai ser alugado para uma pessoa da igreja. Então, aí vai ficar viável o mesmo valor que nós pagávamos ali na 3 de maio. Irmãos, confia em Deus, porque ali é grande. Quem conhece lá é grande.
E tem um barracão do lado onde o pastor Silbert fazia a escolinha. E nós, por enquanto, nós não temos pessoas para ficar com as crianças. Então, eu arrumei uma pessoa que vai morar no barracão, vai rachar o aluguel comigo e vai ficar o mesmo valor que eu pago ali na 3 de maio. Então, eu vou passar para lá. Olha como que o Senhor trabalha, gente. É só confiar, tem mais ou menos um ano que nós estamos orando. Senhor, se for da tua vontade, o Senhor vai providenciar tudo. E Ele providenciou. Então, a igreja de Atos, a partir do próximo final de semana, depois do dia 10, a igreja de Atos, ela vai ter a sua sede agora lá onde estava o pastor Silbert ali, né? Eu não sei o endereço lá ainda, porque nós estamos acabando de fechar, mas a igreja de Atos, ela vai ali agora mudar de local e vai ali para onde estava o pastor Silvio. E tudo isso para a honra e para a glória do nosso Deus. Amém? E eu tenho certeza que o Senhor está preparando coisas grandes, coisas novas para nós. Eu estou muito feliz, né? Nós vamos lá acabar de fechar tudo certinho e vamos passar para lá na fé, né? Com o que temos. Nós não temos quase nada, poucas cadeiras, mas nós vamos na fé e vamos desenvolver um trabalho ali, um trabalho como o pastor Silvio às vezes desenvolvia, um trabalho social, né? Um trabalho de evangelização, porque nós temos muitas almas para ganhar ali. Amém? Então estou muito feliz, mas muito feliz mesmo. Eu vou passar para lá e o Senhor vai dar vitória. E o nome do Senhor Jesus será glorificado, tenho certeza, em nome de Jesus. Mas um louvor chegando ao seu coração, em nome do Senhor Jesus.

Glória a Deus. Se tem vida, meu irmão, você pode ter certeza que tem esperança. Porque o Senhor é vida. E Ele vai aonde tem vida. Não importa o que você está vivendo. Talvez você teve uma noite difícil, talvez você teve dias difíceis, ou está vivendo um momento difícil. Quero dizer para você, você está vivo, não está? Então você pode ter certeza que tem um Deus do seu lado. Tem um Deus do seu lado. Tem um Deus que diz para você assim: olha, eu estou aqui. Eu estou aqui. Clame a mim. Se volte para mim, porque eu estou perto de você. Não desista. Ah, pastor, mas o senhor não sabe o que eu tenho vivido. Não, eu não sei mesmo. Mas não faz diferença eu saber. Eu quero é que você creia que existe um Deus que sabe tudo. E Ele pode mudar a sua situação. Assim como Ele mudou a sorte de Jó, Ele muda a sua vida. Jó resistiu a tudo e a todos. Jó, ele não dizia ter fé. Jó era a própria fé. Quem olhava para Jó, mesmo sem ele abrir a boca, mas quem olhava para ele via o brilho da fé nos olhos dele. Porque como que Jó ia falar que tinha fé se ele olhava para o corpo, estava cheio de lepra? Se ele olhou para a família, destruída. Se ele olhou para os bens, arruinado. Então ele não precisava falar. Ele tinha que mostrar que ele era a fé viva, a fé firmada na rocha. Porque a fé de Jó estava dentro dele. Por fora, você não via nada. Mas dentro, ele tinha uma certeza de que cedo ou tarde, o que fez a promessa era fiel para cumprir. E Jó teve a sua vida transformada. E assim será você. Quem olha para você não vê nada. Quem olha para você, às vezes vê um coitadinho. Às vezes vê uma pessoa. As pessoas têm até dó de você. Mas fica firme. Porque você vai ver o que Deus vai fazer na sua vida. Amém? Fica firme. Não olhe para a circunstância, não olhe para o problema. Olhe para o que foi prometido. E o que foi prometido é que vai se cumprir e você vai ver o resultado do cumprimento dessa promessa na sua vida. Porque Deus não é homem para que minta, nem filho do homem para que se arrependa daquilo que ele prometeu. Amém? Vamos aqui ouvir mais um louvor agora e vamos mandar aqui também um abraço para o Brian Henrique, né? O Brian Henrique aqui mandou aqui para a gente aqui via WhatsApp. Ele disse assim: eu, Brian Henrique, família da cidade de Morada Nova de Minas, queria mandar um grande abraço e dedicar um louvor só por um milagre de Tiagão para o Davidson Alves na cela 3. Então, nós vamos atender aqui o pedido do Brian Henrique e família da cidade de Morada Nova de Minas, né? Manda um grande abraço aí pro Davidson Alves e também um louvor de Tiagão para Davidson Alves na cela 3. Vamos ouvir agora. Você também pode mandar aqui o seu pedido, né? Você pode mandar pelo 37 998 20 87 26. É o número aqui que você manda aí a sua dedicatória, manda aí o seu louvor em nome do Senhor Jesus. Vamos ouvir aqui então o pedido do Brian.

0: olhar de condenação. Ele nos olhou com um olhar de amor, e nós aceitamos este amor, e um milagre aconteceu em nossa vida. Muitos podem ter passado por sua vida com esse mesmo olhar de condenação, mas neste momento, Jesus está te olhando. Aceite o seu amor e veja um milagre acontecer em sua vida.
1: Aceite o seu amor e veja um milagre acontecer na sua vida. Que maravilha, hein? Aqueles que vivem a fé, aceita o amor de Jesus, aceita a correção de Jesus, aceita a disciplina de Jesus e sacrificam as suas vidas e renunciam às suas vontades por Ele, alcançarão também, já no porvir, aqui nesta terra, uma plenitude de vida e no porvir, a salvação da sua alma. Amém? E é isso que nos importa. Esse mundo vai passar, meu querido. Para que você está apegado a este mundo, apegado às coisas? Para que você está apegado a esse carro, a esse cargo que você tem, a essa posição social, a esse status, a esse título? Se apegue a Cristo, porque é Ele que tem eternidade para você. Esse carro vai ficar para trás. Carro é lata, casa é amontoado de tijolo. Quando nós olhamos para Venezuela, quantas construtoras diziam: esse prédio é meu, é tudo que eu tenho. Em questão de minutos, tudo virou amontoado de pó, poeira e entulho. Não tinha mais nada. E vidas ceifadas. Então, o que nós temos é a salvação. Essa é a eterna. Então, é nela que nós temos que investir. É nessa salvação que nós temos que dedicar a nossa vida, para que nós possamos, então, servir a este Deus. Amém? 2 horas agora, nessa tarde maravilhosa de domingo, 5/7/2026, né? Sei que muitas famílias estão aí preparando para ver o jogo do Brasil, né? Quantas famílias estão aí, quantas ruas estão cheias em festas, estão aí fazendo aí o churrasco, estão aí, né, assando aquela carne, comemorando. Isso, curte a sua família, né? Mas depois vai pro culto agradecer a Deus. Ah, pastor, mas hoje tem um jogo do Brasil. Meu irmão, fique à vontade. Fique à vontade. Eu digo para você, a igreja de Atos, ela não vai cancelar culto e nem vai mudar horário. E quem cancela e quem muda horário, amém, né? Cada um tem a sua fé. A igreja de Atos não, porque cada um tem que fazer aquilo para que foi chamado. Eu fui chamado para pregar o evangelho nesse horário, então eu vou continuar nesse horário pregando o evangelho. Eles foram chamados para jogar futebol, então eles vão fazer aquilo que eles foram chamados. E eu, pastor? Você decide, né? A vida é sua. Ah, pastor, isso não foi no culto. Não tem nada a ver. Né? À medida que você não idolatre, que você não idolatre jogador, não idolatre seleção, fique à vontade, meu querido. Não deixe o diabo ficar te acusando, não. Não deixe o diabo ficar te acusando, não. Né? Mas olhe para a sua vida e veja quais são as prioridades que você tem. Eu fui chamado para pregar. Então, nesse horário, eu vou estar na igreja pregando a palavra de Deus. Amém? Você imagina se um médico cancelasse a cirurgia por causa do jogo do Brasil? Uma cirurgia de urgência. Se não fizesse a cirurgia, você morreria. Se coloque no lugar. Será que você gostaria que o médico deixasse você lá na maca, morrendo, e fosse assistir o jogo do Brasil? Então, né, cada um com as suas prioridades. Vamos aqui falar da palavra de Deus nesta tarde maravilhosa. Pegue a sua Bíblia, se você está aí com a sua Bíblia. Pegue a sua Bíblia, nós vamos ler aqui um versículo só do livro de Jó. Né? Nós vamos ler aqui Jó no capítulo... Nós vamos ler aqui Jó capítulo 2, né? Um versículo só, e vamos meditar aqui em nome do Senhor Jesus. Lembrando que nós estamos no mês de julho, ali na igreja de Atos, falando e pedindo, vamos pedir a Deus que crie em nós uma fé como a fé de Jó, porque as adversidades cada dia são maiores e nós precisamos de uma fé sólida para vencer as adversidades desse mundo presente e no porvir entrar no reino de Deus. Amém? Pegue a sua Bíblia, vamos meditar no livro de Jó, capítulo 2, versículo
2: 4 em diante. Versículo 5 só, né? E quando Deus disse assim, ó, para Satanás: estende, porém, a tua mão e toca-lhe os ossos e a carne, e verás se não blasfema de ti a tua face. Isso aqui foi Satanás que disse a Deus. Ele disse: olha, toca na carne de Jó com doenças, com lepras, toca nos ossos dele, e você vai ver, ó Deus, que ele vai blasfemar de você. Irmãos, isso aqui é muito importante, isso aqui dá uma meditação muito profunda para nós, porque a intenção de Satanás não era tirar tudo de Jó, tirar bois, ovelhas, como tirou, tirar dinheiro. A intenção de Satanás não era fazer a carne de Jó apodrecer em lepra, os ossos doer. A intenção de Satanás por trás de todas as mazelas era fazer Jó blasfemar contra Deus. Porque Satanás sabia que, uma vez Jó blasfemando contra Deus, Jó não teria o perdão. Porque quando nós pegamos as escrituras sagradas, nós vemos que o único pecado que não tem perdão é a blasfêmia contra o Espírito Santo. E olha, já que no Velho Testamento, o diabo queria que Jó blasfemasse de Deus, mas Jó não blasfemou. Então, às vezes o diabo, ele coloca situações na minha vida, na sua vida, trazendo para os nossos dias presentes, para que nós blasfememos de Deus. O diabo, ele não está interessado em apodrecer a sua carne com uma doença, com um câncer, porque a minha carne, a sua carne, seja doente ou não, ela vai apodrecer na sepultura. O diabo sabe disso. Essa carne não é preciosa para Satanás. Então, ele coloca os problemas para quê? Para que nós blasfemássemos contra Deus e perdemos a salvação da nossa alma. Ele está interessado na alma. Você imagina se Jó blasfemasse contra Deus? Ele ia perder a salvação da alma dele, mas ele não blasfemou. E aqui, Jó, ele nos leva ao sacrifício de Jesus na cruz. É a mesma coisa, olha o tamanho da dor de Jesus, abandonado pelos seus discípulos, traído por alguns que ele mais confiava, abandonado por Deus na cruz do Calvário. Olha só, e ferido na carne, a carne toda cortada, ensanguentado, esbofetado, e toda a aflição, Satanás esperava uma única coisa: que Jesus blasfemasse de Deus. Mas Jesus, ele não blasfemou, ele suportou tudo, porque ele sabia que o que esperava ele era muito maior do que blasfêmia. Olha só, meu irmão, quando a gente medita, nós linkamos a vida de Jó ao sacrifício de Jesus. Jó não blasfemou, Jó até amaldiçoou o dia em que ele nasceu, como Jesus. Jesus disse: Pai, se possível, passa de mim esse cálice. Como em outras palavras, Jesus dizendo: Pai, se eu não tivesse nascido, eu não estaria nessa situação. Pai, eu não quero passar por isso aqui. Mas blasfemar contra Deus, ele não blasfemou. E Jó também não. Jó disse: Senhor, para que eu nasci? Por que eu não morri no ventre da minha mãe? Seria melhor eu ter morrido no ventre da minha mãe, porque eu não suportar, não poderia. Se eu tivesse morrido lá naquele dia do meu nascimento, hoje eu não estaria passando por isso aqui. Seria melhor que eu tivesse morrido, porque eu estaria contigo na glória. Mas agora eu estou passando por essas aflições aqui. Mas eu não blasfemo contra o Senhor. E Jó permaneceu firme. Passou por tudo, por todas as humilhações, traições, abandono, feridas na carne, e permaneceu firme até o Senhor restituir tudo que ele perdeu. Jesus, a mesma coisa. não blasfemou. Até disse: Pai, se possível, passa de mim esse cálice, mas contudo não seja feita a minha vontade, mas a tua. E Jesus suportou sozinho e também teve restituída a sua vida e agora está entronizado à destra do Pai Todo-Poderoso. Então nós temos que aprender com esta fé. Nós temos que aprender com essa fé de Jó, com a fé de Jesus, que mesmo sofrendo na carne, porque eles, além de sofrer percas materiais, sofreram na sua própria pele doenças terríveis, mesmo assim não blasfemaram. Mas eu tenho certeza que o Senhor também está nos dando essa fé. Pelo Espírito de Deus, eu sei que o Senhor vai nos dar essa fé, porque nós estaremos pedindo a Ele, clamando a Ele, essa mesma fé para vencer no presente e no porvir, entrar no reino de Deus. Amém? Quero mandar aqui um abraço para o seu Edgar, aí para sua esposa também, né? Mandar um abraço aí para todos aí os obreiros que fazem parte da obra de Deus, em nome do Senhor Jesus. Vamos ouvir mais um louvor em nome do Senhor Jesus.

Glória a Deus, o Senhor está cuidando de você, amém? 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Essa programação tem alcançado vidas, né? 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As pessoas têm entrado em contato conosco aqui, ó, pastor, estou sofrendo, passando essa situação, nós vamos lá, fazemos visita, né? E ajudamos a pessoa a reerguer espiritualmente. Então, essa programação é importantíssima, né? E você está investindo na obra de Deus, porque o Senhor Jesus disse que uma alma não tem preço, né? Então, quando você investe aqui nessa programação, né, no Evangelho de Deus, você está investindo na obra de Deus, né? E nós temos aqui o compromisso de estarmos aqui todos os domingos falando do amor de Cristo a esta cidade maravilhosa de Abaeté, com o único objetivo de ganhar almas para o reino de Deus, amém? Então que Deus abençoe aí os nossos patrocinadores, que possam abrir as portas, que possam fazer chegar as bênçãos financeiras em nome de Jesus, mais um louvor chegando ao seu coração em nome de Jesus.

É por isso que nós estamos falando da fé de Jó. Né? Como diz essa canção, adorar a Deus quando tudo está bem é muito fácil. Eu quero ver adorar a Deus é quando você olha para a sua dispensa, ela está vazia, você não sabe nem o que vai comer amanhã. Eu quero ver adorar a Deus é quando você olha para a sua carteira, você não vê um centavo. Eu quero ver a pessoa adorar a Deus é quando ela olha para trás, ela vê os cobradores chegando, os humilhadores. Ela olha para a família, só vê destruição, perdeu o emprego. Ela olha para o corpo, doença. É por isso que nós estamos buscando, nesse mês de julho, a fé de Jó. Porque Jó perdeu tudo, mas ele não perdeu a fé, a confiança, a integridade de fé de Jó. Porque, meu amigo, minha amiga, vou dizer uma coisa para você. Nenhum de nós, seres mortais nesse mundo, estamos livres de viver tentações, tribulações, percas, problemas, dificuldades. Nós não estamos livres, mas nós precisamos entender que nós precisamos estar firmados com a nossa fé no único que pode nos ajudar a nos manter de pé, que é o nosso Senhor Jesus. Amém? Então busque essa fé. Busque ter essa intensidade de fé. Não seja como o camaleão. Não seja como a mulher de Jó, que crê da boca para fora, mas quando vem o problema, ela manda amaldiçoar Deus. Não seja uma mulher instável na fé. Mantenha uma constância. Porque a fé, ela abre os mares quando o momento chegar. Você pode ter certeza. É o que nós vamos ouvir em nome do Senhor Jesus. Mais um louvor chegando.

glória a Deus. O momento da fé vai chegar. A fé, ela tem os seus segredos. Pastor, qual é o segredo da fé? Um dos segredos da fé nós encontramos em Jó, que é a integridade. Jó é íntegro. Jó é íntegro e por isso ele conseguiu. Ele conseguiu manter a sua fé intacta. Esse é um dos atributos, um dos princípios de fé. É integridade, sinceridade. Porque quando você é sincero, você não deixa espaço para o medo. Você não deixa espaço para dúvida. Porque Deus não trabalha com dúvida, Deus trabalha com fé. E quando você é sincero, quando você diz assim: Senhor, eu pequei mesmo, eu fiz isso mesmo. Porque quando você não confessa aquilo que você fez, o diabo fica te acusando. Ele coloca dúvida, ele coloca medo. Quantas pessoas que estão hoje depressivas, quantas pessoas que têm o seu coração hoje arruinado por mágoa, por ressentimentos. Por quê? Porque ela não jogou para fora, ela não foi sincera. Então, por causa disso, ela está doente de depressão. Quantas pessoas que não conseguem perdoar os seus pais, quantas pessoas, mulheres, que não conseguem perdoar os seus maridos, quantas filhas que não conseguem perdoar suas mães, e por isso ela vive angustiada. É por isso que nós precisamos nos limpar, ser sinceros, vomitar tudo que está dentro de nós que não presta. Quando você come uma comida estragada e você fica com o estômago ruim, enquanto você não coloca o dedo na garganta e não vomita tudo e joga para fora, você não melhora. Para você manter a sua fé intacta, íntegra, você precisa vomitar o que é nocivo que está dentro de você e prejudica a sua fé. Vomita a mágoa, vomita o ressentimento, vomita o ódio, vomita tudo aquilo que não provém da fé. Joga para fora. E você pode ter certeza que haverá renovo na sua vida e você vai alcançar a fé para vencer os obstáculos. Mais um louvor chegando ao seu coração, em nome de Jesus.

Glória a Deus. Programa Vem para Cristo nesta tarde. Olha, que Deus abençoe aí você que está trabalhando no supermercado, você que está aí agora aí no caixa, você que está aí preparando aquele almoço delicioso. Que Deus abençoe poderosamente cada família desta cidade de Abaeté, como ministro do Evangelho de Deus, né? Que a luz possa entrar na sua casa e possa trazer paz, possa trazer alegria nesse dia maravilhoso aí, né? Aonde você está preparando aí para assistir o Jogo do Brasil, né? Talvez você está aí agora, à mesa reunida, e você olha, né? E você agradece porque a sua família está bem, você está com saúde. Então, tudo isso é a mão de Deus sobre as nossas vidas, porque Deus, ele é família, né? E eu quero aqui agora, neste momento, fazer uma oração pela sua casa, pela sua família. Talvez você está aí com a sua família, né? Reunido aí para se deliciar desse almoço, dessa galinha caipira, né? Para se deliciar aí dessa macarronada, dessa maionese. Preparando aí a churrasqueira para aquele churrasquinho, né? Porque é bom estar em família, né? A família, ela é um mandamento de Deus. Olha o que, que Deus disse. Ele disse para o homem deixar o pai, a mãe e unir a sua esposa. Olha só, né? Ele disse para nós deixarmos o nosso pai, a nossa mãe e unir a nossa esposa e nos tornar com ela uma só carne, né? E a partir desta união, glorificar e exaltar o nome dele, que Deus é família. Então, eu vou agora, 14 horas, 40 minutos, eu vou orar pela sua casa, pela sua família, em nome de Jesus. Ó Deus, Pai Todo-Poderoso, o Senhor que está entronizado, meu Pai, na glória. À destra do Senhor está o Teu Filho amado, Jesus Cristo, o unigênito e o primogênito da ressurreição, meu Pai. A Ti nós chegamos como ministros da Tua Palavra, levados com o Espírito Santo do Senhor que habita em nós. Então, quando nós falamos do Deus Pai, do Deus Filho, do Deus Espírito Santo, nós estamos falando dessa família trina, desta família que pensa unicamente o mesmo pensamento. Ó Pai, que o Senhor em espírito venha entrar nesta casa, neste lar, para que todos, meu Pai, venha ter um só pensamento, para que esta família venha viver uma só alegria, para que esta família venha, meu Pai, cultuar um só Deus, que é o Deus Todo-Poderoso. Pai, que o Senhor possa passar nesta família, nesta tarde, arrancar todo o ódio do coração, arrancar, meu Deus, todo espírito de briga, todo espírito de contenda. Meu Deus, que o Senhor possa passar nesta casa para curar aquele que está enfermo, que o Senhor possa passar nesta casa, nesta família, para libertar aquele que precisa de uma libertação. Restaura, meu Deus, este matrimônio, restaura, meu Deus, este casamento, restaura, Senhor, este namoro, este noivado que acabou. Pai, eu te peço em nome de Jesus, guarda os filhos, ó Pai, livra a nossa casa do laço do passarinheiro, meu Deus, livra a nossa casa do terror noturno, da mortandade que assola o meio-dia, das pragas, meu Pai, deste mundo, que a nossa família seja guardada pelo Senhor. Pai, eu coloco aqui nas Tuas mãos todas as pessoas que estão fazendo, meu Pai, aniversário neste mês de julho, nesta data tão especial. Guarda, meu Deus, esta mãe. Dê forças para esta mãe lutar, meu Pai. Dê forças para esse pai lutar, porque nós sabemos que o Senhor é o Deus que guarda a nossa casa. Coloca a nossa família sob o esconderijo do Altíssimo, meu Pai, e sobre as asas do Onipotente. Esteja a sua casa, esteja a sua família, em nome de Jesus, que Deus possa abençoar você e a sua casa, em nome de Jesus. Mais um louvor chegando ao seu coração, em nome do Senhor Jesus.

0: Glória a Deus, né? Você é raridade. Nós somos raridade. Porque nós somos o único ser na face da terra que recebemos a imagem e semelhança de Deus. Você sabia disso? Nenhum outro ser na face da terra recebeu a imagem e semelhança de Deus. Mas nós recebemos. É por isso que nós somos raros. Há em nós o que não há em nenhum outro ser já criado. Você pode ver que todas as coisas foram criadas pela palavra, mas o ser humano foi feito pelas mãos, com carinho. Cada traço do nosso rosto foi feito pelas mãos do nosso Deus. Então, você é raro aqui. É por isso que você é rara. É por isso que o diabo quer tocar em você. Porque você tem raridade. A alma sua é rara. É só você que tem alma. Só eu que temos alma. Mas Deus, ele, além de nos dar, ele também comprou essa alma com preço de vida, entrega e sangue e sacrifício na cruz do Calvário. Então não se perca, não deixe perder esse precioso bem que você tem, que é a sua alma. Entregue a sua vida, entrega ela para Jesus e deixa ele cuidar em nome de Jesus. Amém? Mais um louvor chegando ao seu coração.
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0: Glória a Deus, amém? Estamos chegando a mais um final de um programa. São 14 horas 59 minutos desta tarde. Nós só temos os nossos pecados para oferecer, mais nada. Mas Ele tem amor, Ele tem graça, Ele tem salvação para nós. E é por isso que nós o adoramos, né? Porque só temos pecado e Ele tem graça e Ele tem salvação. Hoje estaremos ali, né, na Rua 3 de Maio, 758, para um culto maravilhoso ali, onde hoje nós consagraremos os dizimistas. Então esteja conosco ali, se você quiser cultuar a Deus. Talvez você diga assim: não, pastor, hoje eu não vou culto, não, vou assistir um jogo da seleção. Amém, amém, graças a Deus, né, vamos em frente. O Senhor sabe de todas as coisas, você também sabe, né? Eu sei que eu vou estar ali no altar para levar a palavra de Deus. Amém? Então esteja conosco hoje às 19 horas ali na Igreja de Atos, Rua 3 de Maio, 758. Em breve nós estaremos aqui falando de um novo endereço, um novo local para uma nova vida, para uma nova etapa da obra de Deus. Amém? Quero que o Senhor abençoe a todos. Vamos orar em nome de Jesus. Ó Pai, muito obrigado por esta programação. Senhor, te agradeço por cada pessoa que tem abrido o seu coração e tem nos ajudado nesta obra, que é levar a tua palavra pela rádio, meu Pai. Que o Senhor alcance os nossos patrocinadores, que ele possa, meu Pai, estar cada dia mais parceiro do Senhor e com a tua obra. Porque, meu Pai, cada centavo que é doado não é para mim, é para que a tua obra seja levada, meu Pai. Talvez nós não alcançamos uma audiência grande, mas alcançamos vidas, ó Pai. Estamos aqui para alcançar vidas e salvar almas. Então que o Senhor seja glorificado, que o teu nome seja exaltado e que o Senhor possa retribuir a cada um que plantar nesta obra com sinceridade, com amor e dedicação. Não deixa faltar a eles, ó Pai. Não deixa faltar nada, Senhor, porque o Senhor não fica devendo nada a ninguém. Abençoe cada família nesta tarde. Que o Senhor possa nos guardar e nos livrar, em nome de Jesus, amém? Que Deus abençoe você, fique com Deus, até o próximo domingo, se assim Ele nos permitir, em nome de Jesus.
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4: 3 e 2. Vamos lá.

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11: 3:32.
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6: 4:32.
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2: 5:30.
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6 horas da tarde, hora do Ângelus. Salve Maria, Nossa Senhora do Patrocínio, rogai por nós. Sejamos como a fonte. Deus nos criou à sua imagem e semelhança, para sempre sinais de seu amor. Portanto, por onde você passar, deixe uma lembrança da presença de Deus. Do bem que você fizer, não espere recompensa, como fazem os pagãos. Os filhos de Deus sabem que sua recompensa é o reino do céu. Seja como a fonte silenciosa à beira da estrada. Ela mata a sede do peregrino sem pedir nenhuma retribuição. Jesus disse: não saibais a sua mão esquerda o que faz a sua mão direita. Assim seja. O anjo do Senhor anunciou a Maria, e ela concebeu do Espírito Santo. Ave Maria, cheia de graça, o Senhor é convosco. Bendita sois vós entre as mulheres, e bendito é o fruto do vosso ventre, Jesus. Santa Maria, Mãe de Deus, rogai por nós, pecadores, agora e na hora da nossa morte. Amém. Eis aqui a escrava do Senhor. Faça-se em mim segundo a vossa palavra. Ave Maria, cheia de graça, o Senhor é convosco. Bendita sois vós entre as mulheres, e bendito é o fruto do vosso ventre, Jesus. Santa Maria, Mãe de Deus, rogai por nós, pecadores, agora e na hora de nossa morte. Amém. E o Verbo se fez carne e habitou entre nós. Ave Maria, cheia de graça, o Senhor é convosco. Bendita sois vós entre as mulheres, e bendito é o fruto do vosso ventre, Jesus. Santa Maria, Mãe de Deus, rogai por nós, pecadores, agora e na hora de nossa morte. Amém. Rogai por nós, Santa Mãe de Deus, para que sejamos dignos das promessas de Cristo. Oremos. Infundi, Senhor, em nossos corações a vossa graça, vo-lo suplicamos, a fim de que, conhecendo pela embaixada do anjo a encarnação de Jesus Cristo, vosso Filho, pelos merecimentos de sua paixão e morte, cheguemos à glória da ressurreição. Pelo mesmo Cristo, Senhor nosso. Amém.

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3: 6:05.
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0: 6h31.
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0: Como anda nosso nível de exigência em relação à vida? Somos daqueles que queremos que tudo sempre dê certo e que não admitimos falhas, aborrecimentos? Em certa entrevista a determinado meio de comunicação, o médico Drauzio Varella trouxe algumas considerações bastante sábias a respeito desse tema. Afirmou ele que às vezes, por aborrecimentos mínimos, somos capazes de passar um dia inteiro de cara amarrada. E ficaremos afirmando a cada passo que o dia começou mal e continuará assim até o findar da jornada. Ele relatou um exemplo trivial que acontece com frequência na vida de muitos de nós. É quando um vizinho estaciona o carro muito encostado ao nosso numa garagem qualquer. Ao invés de simplesmente entrarmos pela outra porta, sairmos com o carro e tratarmos da nossa vida, nos irritamos, praguejamos, brigamos e estragamos o restante do nosso dia. Penso que essa história de dois carros alinhados, disse ele, impedindo a abertura da porta do motorista, é um bom exemplo do que torna a vida de alguns de nós melhor e de outros pior. Existem pessoas que têm a vida muito parecida com a de seus amigos, mas não entendem por que eles parecem ser tão mais felizes. Será que nada dá errado para eles? Podemos afirmar com certeza que sim. Só que para eles, entrar pela porta do lado uma vez ou outra não faz a menor diferença. Continuou o médico a esclarecer. O que não falta neste mundo é gente que se acha o último biscoito do pacote. Que audácia contrariá-los. São aqueles que nunca ouviram falar de saídas de emergência. Fincam o pé, compram briga e não deixam barato. Criam verdadeiros complexos de perseguição. Eu entro muito pela outra porta e às vezes saio por ela também. É incômodo, tem um freio de mão no meio do caminho. Mas é um problema solúvel. E como esse, a maioria de nossos problemões pode ser resolvido assim, rapidinho. Basta um telefonema, um e-mail, um pedido de desculpas, um relevar. Eu ando deixando de graça. Para ser sincero, 24 horas tem sido pouco para tudo o que eu tenho que fazer. Então, não vou perder ainda mais tempo ficando mal-humorado. Se procurar, vou encontrar dezenas de situações irritantes. Também gente irritante. Pilhas de pessoas que vão atrasar meu dia. Por isso, uso a porta do lado e vou tratar do que é importante de fato. Finalmente, concluiu Drauzio Varella. Eis a chave do mistério, a fórmula da felicidade, o elixir do bom humor, a razão por que parece que tão pouca coisa na vida dos outros dá errado. A indulgência se faz urgente na alma humana. A indulgência atrai, acalma, ergue, ao passo que o rigor desanima, afasta e irrita. Na indulgência estão as cores da caridade, que procura ver no outro o que tem de bom, e não permite que suas sombras, que suas imperfeições, falem mais alto do que a sua luminosidade crescente. Sede indulgentes com as faltas alheias, quaisquer que sejam. Não julgueis com severidade, senão as próprias ações. Pensemos nisso.
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0: 7:11. 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
1: 7h23. 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
5: Fala, turma. Boa noite. É domingão. Primeiro domingão de julho, 5 de julho. Prazer enorme. Eu sou o Rodrigo Santos, chegando na rádio que você ama, trazendo mais uma edição do nosso encontro, do Nossa Noite, com muita música bacana para nós começarmos a semana com o pé direito. E só para começar o nosso Noite deste domingão, tem Guilherme Benuto, tem o Panda, eu duvido.
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0: Faz isso assim, hein?
1: Esqueça tudo, meu Deus.
0: Essa doidinha sensacional. Tava na película de vir.
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0: papo.
1: Tamo esse é a nossa noite com Leandro e Romário e também Ícaro e Gilmar, Corações Egoístas, já que eu tô de volta.
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1: Na atividade 8h29.
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1: Já estamos de volta, tem Kleber e Cauã, mil adjetivos.
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0: 55.
1: Nossa noite com Henrique Castro, menos é mais, nem pagando, chegando os primeiros alôs, as primeiras participações. Alô, Leandro, aquele abraço pra você, a Silvana, o Antônio na sintonia, também o Ronald, toda a turminha aí, boa semana.
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6: Estamos de volta, tem Ana Castelo.